0: Giovanni, Laona Prado cantando com a gente aqui no sua difusora criana, a Nova FM
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0: Muito bem, manda um abraço aqui também para a turma boa que está acompanhando a gente, né? A turma boa do grupo, né? Por Nossas Vidas, todos os cantores acreanos e as cantoras também acompanhando a gente. O nosso muito obrigado, boa noite para vocês. Vamos que vamos, tocando mais um sucesso, porque aqui é assim, ó.
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0: Canta, Pablo, para nós.

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3: Manda um abraço para você ligado com a gente na estrada de Boca do Acre. Você também na 317, você na 364, toda a turma boa nas AC. A C40, C10, a C745, a você também na C90. Transacriana, boa noite para vocês, seja bem-vindo. Essa é das antigas, mas é regravada, hein? Paixão da Cura.

0: Segura aí,
1: tá saudade aqui no nosso programaço. 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
1: Difusora Criana, 8 décadas no ar para você e agora a frequência FM modulada para você com muito carinho. Obrigado você pela sua sintonia em qualquer ponto da cidade, onde você estiver, toda a turma boa, né, acompanhando o nosso programa. Um abraço mais uma vez aí para a turma boa em Chapuri, o Sebastião Ferreira, o Bartião Pescador, rapaz, mandou a foto do surubim aqui, que eu vou dizer uma coisa para você, é de dar água na boca, e ele pediu uma música aqui para nós, né? E se você pede, a gente toca, às vezes também a gente troca, mas não tem problema não, a gente vai tocar, sabia?
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1: Para todos os cabeça branca ouvindo nós.

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0: Ei, essa é mais uma música do meu amigo Diogo, o pai da Leviana, o cabeça branca original. Olha aí, papai.
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0: Cantando pra nós agora, Zezo, Natanzinho, Pelados.

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0: É isso aí, aquele abraço para você ligado com a gente em toda a região do segundo distrito, na Vila Acre, no bairro 15, pessoal aí do Triângulo Novo, também do bairro da Comara, você do Taquari, aos amigos da Vila Acre Santa Maria e também aí da Vila, né, ligado com a gente aí, deixa eu ver o pessoal do também do ramal da Castanheira, aos amigos também aí próximo ao Canil, aquele abraço para vocês.
2: Alô, taxistas, boa noite.

0: É a moda da calça rasgada. É, Castanha e Caju aqui pra gente na sua nova FM. Difusora Criana, ligado com você. Muito obrigado pela carona.
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0: Muito bem, vamos trazer mais música pra você. Essa música aqui, você conhece? Canta. Felipe Araújo, a mala é falsa, hein, macho véi? Com a participação de Henrique e Juliano.

Seja bem-vindo à nossa nova frequência no seu rádio, na sua casa, no seu carro. Muito obrigado pela carona. O bagulho é louco, hein? João Carreiro.

0: é Silvano Salles cantando pra gente. O cantor apaixonado, hein? Hora certinha pra você não se perder no tempo. Aqui no Acre são exatamente
1: 20 horas e 20 minutos.
0: É isso aí, a sua difusora criana, mais nova FM na sua frequência.
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0: Abrindo espaço para o ouvinte no WhatsApp. Boa noite.
6: Boa noite, meu amigo Ivan de Carvalho.
0: Boa noite.
6: Comunicador.
0: Tudo certo?
6: Difusora Criana.
0: Tudo bem.
6: Aqui sou eu, Marilene do Bujari.
0: Opa!
6: E estou passando aí na sua programação, ligada, conectada pela Rádio Nacional.
0: Opa.
6: Mandei um abraço para você.
0: Sim.
6: Todos os queridos ouvintes.
0: Sim, sim.
6: E a locutora Angela Silva.
0: Ok.
6: Toda a galerinha aí, a equipe da Rádio Difusora Criana, um abraço para todos, gente. E queria gostaria de ouvir uma música do cantor, compositor. Só para você tocar um Zé Pretinho para nós, minha coroa.
0: Certo,
6: tá?
0: Certo.
6: Obrigado, boa noite, Deus abençoe.
0: Tá bom, é a nossa Difusora Criana com a conexão com as rádios Weber também, Talismã Web e a Rádio Binacional. Turma boa ligada com a gente nesse Brasilzão todo. Muito obrigado pelo carinho de vocês aí na nossa sintonia. Você pode participar com a gente pelo seu zap zap aí, ó, 68984218175, tá? 68984218175, aquele abraço para toda a turma boa que está acompanhando a gente aí. Deixa eu ver aonde. Ah, sim, acompanhando a gente aí na região aí de Porto Acre. Alô, toda Porto Acre, Vila do V, Vila do Incra, Vila Pia, né? Porto Alonso, olha só, setembro tem aí o Festival da Melancia. Um abraço aí para toda a coordenação aí, pro nosso amigo Raimundão e toda a turma acompanhando o nosso programa Forró Cidade e Sertão na frequência
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0: Muito bem, vamos tocar para você, Amado Batista, o mais amado para quem gosta, hein? Borboleta Azul, ui, ui, ui! 8 da noite, mais 20

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2: É gente nossa, nosso parceiro pela Rádio Binacional, Zé Pretinho canta. A novinha quer dançar, então rebola.

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2: A você ligado com a gente na frequência, que está fazendo a diferença, novidade para você, a nova difusora agora, a criando agora é 104,5, você está ligado com a gente, onde é que você está ouvindo nós aí, está no carro, está no bairro, está no conjunto habitacional, está no primeiro e segundo distrito, manda aí para a gente o zap zap 68 984 21 8075. Aí ao vivo, né? É assim mesmo, ó. 68 984 21 8075. Fala pra nós aí aonde que você está ligado com a gente e conectado pra gente poder dar aquele toque especial. 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
2: Abraçando você, jovem, você, garotinho, você, adolescente, você, papai, você, mamãe, ligado com a gente, só alegria, hein?
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1: Muito bem, é a sua difusora criando a frequência 104.5. Um prazer demais ter você na nossa sintonia. Onde é que você está ligado com a gente? Fala para nós aí, que a gente manda aquele alôzão para você em qualquer ponto da cidade onde você estiver, tá bom? É isso aí, é só você dizer para nós aonde é que você está ligado. Aquele abraço para você. É isso aí. Toda a turma boa acompanhando a gente. Onde que é? Zé Luiz. Alô, macho velho. Boa noite para você, toda a turma do setor técnico aí, se virando nos 30 e botando a coisa para acontecer aqui na nossa Difusora Criana, né? Um grande abraço para vocês aí na nossa sintonia. Grande cantor Carlos Vinícius, né? Que já tem aí a sua participação garantida pro festival aí na Feira de Senador Guiomar, a cidade do Amendoim. Vamos tocar mais um sucesso para você. Daqui a pouco tem mais participação pelo WhatsApp. Manda para nós aí no 68-984-21-8075. Repetindo, 68-984-21-8075.
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1: Muito bem, aquele abraço pra turma boa, ligadinho com a gente, tem áudio aqui, dá boa noite.
2: Ei, Ivan Rocha, tô vendo aí aqui o vídeo, rapaz, tinha que ter mais aí um povo aí, né? Boa noite, meu amigo Ivan de Carvalho.
1: Boa noite.
2: Estou falando aqui diretamente de Senador Guiomar.
1: Bom demais,
2: cidade
1: hein?
2: Cidade do Amendoim.
1: Isso.

Rune, canta pra gente, faltando 13 pras 9 da noite. Já vai dar 23 horas no Sul, no Sudeste e Centro-Oeste. Toma boa, ligado com a gente no link da Brasil Sat. Em Souza, na Paraíba, boa noite.

0: Wesley.
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0: A sua nova frequência, um abraço pro Anilton Brito, dando aquela carona pra gente, obrigado a você, taxista, mototaxista, Uber, ligado, circulando com a gente, vai expandindo a nossa frequência, nova frequência pra você.
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0: Muito bom, vamos que vamos, mais um sucesso, eita, que falta só 10 minutinhos pra gente se despedir, hein? Depois tem a Voz do Brasil e a programação segue pra você com muitas outras de sucesso aqui no programa, hein? Muito bem, deixa eu ver aqui quem tem mais, tá ligado com a gente. Ah, o Jorge ligado com a gente lá no segundo distrito. Pessoal lá da Vila, deixa eu ver, Albert Sampaio, legal, abraço pra vocês. Também ali da Vila, como é que é? Ah, Jerusalém, um abraço pro pessoal da Vila Jerusalém, obrigado pelo carinho. Aí o nosso zap zap, 68-984-21-8075, hein? 68-984-21-8075. 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Começa dia 1º, hein?
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0: Muito bem. Se prepare que vai ser bom demais. Um abraço pro pessoal também aí ligado com a gente da Polícia Civil. Deixa eu ver aonde. Ah, sim, o pessoal também ligado com a gente do

0: Samu, um abraço para a turma boa do Samu, salva a vida também aí do Corpo de Bombeiros, né, batendo forte aí para combater as queimadas, outras coisitas mais, gente boa, não vamos queimar, hein? Queimar faz mal para o meio ambiente e para nossa saúde também. E esse aqui, você lembra?
1: É o Gini e seus teclados tocando aqui no Recife.
0: Então vai!
1: Um abraço, Rafael!
0: Original, hein?
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0: Anjinho dos Teclados cantando pra você, as antigonas aqui no nosso programa, hein? Muito bem, abraça você ligadinho com a gente em qualquer ponto da cidade.
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0: Tem gente no WhatsApp, a última participação no WhatsApp, vamos pra PJ.
2: Ivan, eu quero ouvir aquela música.
0: Ah.
2: A Mulher de 40.
0: Certo.
2: Eu ofereço pra Marilda Borges. E pra tua esposa.
0: Certo, a Mirtes.
2: E pra dona Cleia.
0: Certo.
2: E pra todos meus amigos que tiverem ouvindo, a Marquês de Manaus.
0: Tá certo. Tá Conceição Carnaúba, diretamente de Feijó, ouvindo a gente. Um abraço pro Vilas, um abraço também pra dona Toninha, ligada com a gente, a esposa do Arigó, todo mundo aí em Feijó. Obrigado pela sintonia. Se você pede, você ouve. É a minha última da noite.

0: Caju e Castanha cantando pra você, mulher de 40, aqui no programa Forró Cidade e Sertão.
1: Estou aqui,
0: macho velho, mas já tá chegando a hora de ir embora, pregar a viola, botar na sacola, pra você com muito prazer, na sua nova frequência. Muito bem, a sua nova difusora criana, foi bom demais ter você na companhia, lembrando que o nosso programa é de segunda a quinta-feira, amanhã no horário tem aí a Ângela Silva com A Noite é Nossa, mais um programaço para você. Obrigado pelo seu carinho, eu volto na segunda, hein? Que Papai do Céu nos abençoe e nos dê uma semana, um final de semana agradabilíssimo, na paz e na proteção, tá bom? Vem aí a Voz do Brasil, eu sou Ivan de Carvalho, foi bom demais ter você na nossa sintonia, agradecendo aí a frequência com a Difusora de Feijó, também Aldeia FM, lá de Chapuri, Rádio Binacional, Rádio Talismã Web, também Rádio Brasil Sat em Souza, na Paraíba. Somos a Difusora Criana, a sua mais nova FM. Muito bem, no ar para você, estreando nesta quinta-feira. Tudo de bom, que Papai do Céu possa abençoar você. Até segunda. Tchau, tchau, tchau, tchau.
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3: Está no ar a Voz do Brasil. As notícias do governo federal que movimentaram o país no dia de hoje.
4: Olá, boa noite.
5: Boa noite para você que nos acompanha em todo o país.
4: Quinta-feira, 23 de julho de 2026.
5: E vamos ao destaque do dia.
4: Governo contesta a decisão dos Estados Unidos de impor nova tarifa de 12,5% a produtos brasileiros.
5: E diz que o Brasil é reconhecido na Organização Internacional do Trabalho pelo combate ao trabalho forçado.
4: Restituição do imposto de renda.
5: Receita Federal abre amanhã consulta ao terceiro lote de pagamento.
4: Depósito será feito no dia 31 de julho, Thaisa de Araújo.
6: Para saber se a sua restituição foi liberada, basta acessar o serviço Meu Imposto de Renda no site da Receita Federal ou consultar pelo aplicativo oficial do órgão em celulares e tablets.
5: Ciência e inovação contra desigualdades.
4: Prêmio Jovem Cientista reconhece iniciativas que desenvolvem tecnologias de inteligência artificial com impacto social.
5: Sobre o assunto, conversamos com Olival Freire Júnior, presidente do CNPq.
7: No princípio, todos os alunos do segundo grau da universidade, aluno de mestrado, aluno de doutorado, um jovem pesquisador já com doutorado, todos esses podem se candidatar.
4: Na apresentação da Voz do Brasil, Luciana Vasconcelos e eu, Ellen Bernardes.
5: E acompanhe a gente ao vivo, acesse radiogov.ebc.com.br ou o canal Gov na sua TV aberta.
4: Produtores rurais devem ficar atentos. Os imóveis cadastrados no Cadastro Ambiental Rural, o CAR, precisam ter as informações validadas ou corrigidas.
5: A consulta é simples e pode ser feita pela internet.
4: Quem não verificar possíveis pendências pode perder benefícios. Saiba como consultar a situação do cadastro.
8: Mais de 845 mil produtores rurais de todo o Brasil receberam notificação para validar as informações de seus imóveis no Cadastro Ambiental Rural. As notificações foram enviadas pelo gov.br. Para consultar se o imóvel tem alguma pendência, o proprietário deve acessar o site www.car.gov.br e consultar a caixa de mensagem da Central Proprietário Possuidor, como explica Henrique Dolabella, diretor do Cadastro Ambiental Rural.
9: A mensagem pode ser para validar a análise que o Estado fez, pode ser para retificar alguma informação que o Estado identificou que não estava corretamente declarada, ou pode ser para subir algum documento comprovando aquela informação. Em outros estados que não usam o sistema federal, que usam o sistema estadual próprio, aí ele vai ter que entrar no SICAR do Estado, né, e cada estado vai ter o seu processo.
8: O CAR funciona como um mapa digital das áreas rurais e compõe uma base de dados para controle, monitoramento, planejamento ambiental e econômico e combate ao desmatamento. Atualmente, 8 milhões de propriedades estão inscritas no Cadastro Ambiental Rural. De acordo com Gabriela Gonçalves, coordenadora-geral da gestão do SICAR, O registro é obrigatório, gratuito e dá oportunidades para quem vive no campo.
1: É muito importante estar com o cadastro em dia e acompanhar as notificações da Central do Proprietário Possuidor, porque o cadastro ambiental rural ele é obrigatório para o acesso ao crédito, ele também traz melhores condições de acesso ao crédito quando ele está regularizado. Então, é necessário e vale muito a pena acompanhar o cadastro ambiental rural através da Central do Proprietário Possuidor.
8: Produtores do Acre, Rondônia, Pará, Tocantins, Mato Grosso, Mato Grosso do Sul, Goiás, Bahia, Espírito Santo, São Paulo e Santa Catarina devem acessar os cadastros ambientais do próprio estado para checar pendências. Todos os demais vão encontrar as informações no sistema federal, car.gov.br. Reportagem Graziele Bezerra.
5: E produtores rurais podem procurar na Embrapa orientações sobre as mudanças climáticas causadas pelo El Niño.
10: As previsões climáticas indicam mais chuva e temperaturas acima da média para a região sul do país nos próximos meses.
5: Diante desse cenário, produtores rurais podem adotar medidas de planejamento para reduzir os impactos nas lavouras e na pecuária.
11: O El Niño deve permanecer até o início de 2027 e trazer mais chuva, maior nebulosidade e temperaturas acima da média para a região sul do país. Mas, segundo especialistas, conhecer o fenômeno com antecedência permite reduzir riscos no campo. Orientações técnicas voltadas às principais atividades agropecuárias da região reúnem recomendações que podem auxiliar os produtores nesse planejamento, explica José Reinaldo Moraes, pesquisador da Embrapa Clima Temperado.
12: Ele reúne aí recomendações específicas para grãos, fruticultura, silvicultura, horticultura, pastagem, diversos aí, tipos de manejo, sempre com base no histórico de eventos anteriores que nós tivemos e também no conhecimento acumulado de anos que a gente tem aí de convivência com esse fenômeno.
11: O documento recomenda que o produtor acompanhe as previsões meteorológicas oficiais, respeite o zoneamento agrícola de risco climático, planeje os investimentos e considere a contratação do seguro rural. A orientação é adaptar o manejo de acordo com cada cultura, já que os efeitos do El Niño variam entre lavouras e sistemas de produção. Nos cereais de inverno, como trigo, cevada e aveia, a atenção deve ser redobrada com doenças e com o planejamento da colheita. Para soja, milho e arroz irrigado, o foco está na drenagem das áreas, conservação do solo e monitoramento fitossanitário para detectar pragas e doenças. Já na fruticultura, o excesso de chuva pode favorecer erosões, doenças e até comprometer a produtividade dos pomares. O pesquisador José Reinaldo da Embrapa ressalta que planejar pode evitar grandes perdas no campo.
12: Quanto antes o produtor incorporar essas orientações no planejamento da sua safra, menor tende ele a sofrer os impactos financeiros que pode levar o El Niño.
11: Além das recomendações para cada atividade, prevenir perdas começa antes mesmo da chegada das chuvas. O acompanhamento das informações climáticas e a adoção de práticas já conhecidas pela pesquisa ajudam o produtor a tomar decisões mais seguras e aumentar a capacidade de enfrentar os desafios provocados pelo El Niño. Reportagem Pablo Mundim.
10: E a chegada do El Niño com previsão de mudanças climáticas acendem o alerta dos cuidados para evitar doenças transmitidas por insetos e mosquitos, como dengue e chikungunya.
5: Altas temperaturas e maior volume de chuva em algumas regiões podem favorecer a circulação do mosquito Aedes aegypti a partir do segundo semestre desse ano.
10: E o Ministério da Saúde recomenda que estados e municípios intensifiquem as ações de vigilância e controle. Saiba mais com Diego Freitas.
13: O Ministério da Saúde emitiu uma nota técnica em que alerta estados e municípios para a possibilidade de aumento na transmissão de arboviroses, como dengue e chikungunya, em razão da previsão de ocorrência do fenômeno El Niño ao longo do segundo semestre deste ano. Segundo projeções citadas no documento, o aumento das temperaturas e das chuvas em algumas regiões e os períodos de seca em outras áreas podem favorecer a proliferação do mosquito Aedes aegypti. A estimativa é de cerca de 1.700.000 casos de dengue em 2027, considerando cenários climáticos que ainda podem ser atualizados. A orientação é reforçar as ações de vigilância e controle, com bloqueio da transmissão nos primeiros casos identificados, reorganização das atividades dos agentes de combate às endemias e adoção das medidas de controle do vetor. A população também deve eliminar possíveis criadores do mosquito, observar os sintomas das arboviroses e procurar atendimento de saúde ao surgimento dos primeiros sinais da doença. Para acompanhar os alertas, basta acessar o portal info.dengue.mate.br. Diego Freitas, para a Voz do Brasil.
5: Os Estados Unidos anunciaram novas tarifas de importação a produtos brasileiros.
10: E o governo brasileiro acaba de divulgar nota contestando a decisão.
5: A repórter Luana Karen está aqui no estúdio da Voz do Brasil e tem mais informações para a gente. Boa noite, Luana.
14: Boa noite, Luciana e Ellen. Boa noite aos ouvintes da Voz do Brasil. Olha, em nota divulgada há pouco, o governo brasileiro rechaçou a decisão do governo dos Estados Unidos de impor tarifas de 12,5% sobre produtos brasileiros. A nova tarifa está relacionada a investigações sobre trabalho forçado. De acordo com a nota assinada pela Secretaria de Comunicação Social da Presidência da República, ao longo da investigação, o Ministério do Trabalho e Emprego prestou explicações e forneceu farta documentação sobre a legislação brasileira e da atuação das autoridades aduaneiras para coibir importações de bens produzidos por trabalho forçado. O documento afirma que o Brasil é reconhecido há décadas pela Organização Internacional do Trabalho, pelos fortes compromissos assumidos no combate ao trabalho forçado. Além do compromisso internacional com o combate ao trabalho forçado, o governo brasileiro cita o compromisso interno intensificado pelas políticas domésticas de fiscalização, prevenção, acolhimento das vítimas e combate ao trabalho escravo contemporâneo. A nota ainda destaca que o governo brasileiro responsabiliza as empresas e indivíduos, aplicando multas severas e mantendo um cadastro de lista suja de empregadores.
10: Luana, e o governo indicou quais são as medidas que deve tomar a partir de agora?
14: Indicou sim, Ellen. O documento afirma que o Brasil iniciará imediatamente os trâmites para acionar os instrumentos previstos na Lei de Reciprocidade, aprovada por unanimidade pelo Congresso Nacional, e levará o tema ao Mecanismo de Solução de Controvérsias da Organização Mundial do Comércio. Ellen e Luciana.
5: Luana, muito obrigada pela sua participação ao vivo aqui na Voz do Brasil.
10: O papel da ciência é transformar a realidade e trazer melhorias práticas para o dia a dia da sociedade.
5: Com essa missão, o Prêmio Jovem Cientista chega à sua 32ª edição, destacando a inteligência artificial para o bem comum.
10: O objetivo é reconhecer projetos de estudantes e pesquisadores que utilizem a inteligência artificial para reduzir desigualdades, proteger o meio ambiente e melhorar os serviços públicos no Brasil.
5: Para falar sobre o prêmio e como a ciência pode revolucionar o uso da tecnologia no nosso dia a dia, eu e Nazi Brum conversamos mais cedo com Olival Freire Júnior, presidente do Conselho Nacional de Desenvolvimento Científico e Tecnológico, CNPq. Vamos ouvir. Nós vamos conversar agora sobre ciência. Presidente, muito obrigada pela sua participação aqui na Voz Brasil.
15: Muito obrigado.
5: Para começar, vamos falar sobre o Prêmio Jovem Cientista. O que é esse prêmio?
15: É uma das ações mais tradicionais do CNPq. Ela tem quase 50 anos de existência. É uma iniciativa conjunta do CNPq com a Fundação Roberto Marinho. E temos também sempre um patrocinador master que pode variar ao longo do tempo. Atualmente é a Shell. Qual é a importância desse prêmio? Eu gosto de dizer que prêmios são importantes em todas as atividades humanas. Acabamos de ver um exemplo de um prêmio que foi um fracasso para nós brasileiros. Qual é o brasileiro que não ficou frustrado com a Copa do Mundo? E qual é o brasileiro que não ficou contente com o desempenho do Wagner Moura e da Fernanda Torres na premiação do cinema? Então, prêmios são importantes em quaisquer atividades. E na ciência não é diferente. A particularidade desse prêmio, que é um prêmio para tentar fisgar um jovem promissor. Então, não é um prêmio Nobel. Não é o prêmio Álvaro Alberto, então não é o prêmio para o pesquisador já consolidado. Então é uma tentativa, nos mantendo na questão do futebol, de você olhar para a divisão de base e dizer aquilo ali tem futuro. Essa que é a ideia. Na última rodada, nós premiamos várias pessoas, algumas delas foram tão destacadas que na comemoração dos 75 anos do CNPq, nós convidamos alguns deles, Emanuele, Elisângela, o Raul, para apresentarem seus trabalhos para aquele público, que era um público diversificado, que estava comemorando os 75 anos do CNPq.
16: Uhum. Bom, presidente, esse ano, qual que é o tema do Prêmio Jovem Cientista e por que que ele foi escolhido?
15: Então, isso é muito importante porque o tema, ele orienta a escolha e orienta quem vai se candidatar, e a gente sempre busca um tema na fronteira da pesquisa. Já tivemos o tema, como no ano passado, o problema da mudança climática em escala global, e o tema desse ano é inteligência artificial relacionada ao bem comum. Esse dilema que o mundo inteiro hoje atravessa de uma transição tecnológica disruptiva, mas uma transição em que nós estamos preocupados com o modo como a sociedade incorpora e não se perde nessa transição.
14: E como é que o investimento em jovens talentos pode contribuir para esse desenvolvimento tecnológico, científico do país?
15: Veja, os prêmios, eles são importantes também pelo valor financeiro, pelas bolsas que são atribuídos. Mas eles também colocam luz sobre certos projetos. Eu falei dos projetos desse ano. Um dos projetos que eu posso reportar para vocês é um projeto que foi destacado. Era um projeto de você ter uma célula fotoelétrica portátil que aquele coletor de castanha na floresta amazônica, veja que eu estou falando de um produto que o Brasil vende para o mundo inteiro, não, Brasília Noites, aqui a gente chama de castanha do Pará, o pessoal do Acre, do Amapá vai me matar, né? Mas eu estou fazendo a ressalva, né? É a castanha do Brasil, não? E, então o prêmio é um kit portátil que você carrega nas costas. Eu confesso para vocês que eu participei da entrega desse prêmio. Eu achei importante, mas eu não entendi a profundidade do impacto desse prêmio. Eu só compreendi tempos depois, numa viagem ao Amapá, e eu conversando com mais calma com o orientador da Emanuele, e aí ele me explicou o tempo que o castanheiro passa sem contato telefônico, sem luz à noite, 40 dias, 60 dias. Então, você veja que é algo que, é claro que ainda é um projeto, é um piloto, ainda precisa chegar, ter escala para chegar no mercado, mas é algo que impacta na vida dos povos da Amazônia e impacta na economia brasileira, porque é o pessoal que coleta um dos produtos de exportação do Brasil.
16: Então, são projetos que podem fazer a diferença realmente, né?
15: Exatamente, exatamente.
14: E quem pode participar desse prêmio, que vai falar de inteligência artificial, que é um tema tão atual, como o senhor disse, né?
15: Em princípio, porque o prêmio tem faixas, então, em princípio, todos os alunos do segundo grau da universidade, aluno de mestrado, aluno de doutorado, um jovem pesquisador já com doutorado, todos esses podem se candidatar. Aí tem que olhar no edital qual a faixa em que ele se enquadra.
14: E vamos lembrar que o endereço, para quem tiver interesse no prêmio, é jovemcientista.cnpq.br.
15: Perfeito.
14: Todo mundo pode participar e tentar impactar, mandar projetos que impactem, né, a vida, não só do cientista, mas também do país, né, presidente?
15: E se tiver alguma confusão, bota lá no Google, Jovem Pesquisador CNPq, não vai dar outro endereço, é esse que você acabou de falar.
16: Agora, presidente, vamos falar rapidamente sobre a SBPC, a Sociedade Brasileira para o Progresso da Ciência, que começa agora. Como é que vai ser a participação do CNPq?
15: Veja, a SBPC é uma entidade da sociedade civil, até um pouco mais antiga do que o CNPq, né? Mas que tem tido um importante papel ao longo da história do Brasil. É a voz do cientista que, como sociedade civil, se dirige à própria sociedade e ao governo. Então, o CNPq sempre apoiou essa reunião da Sociedade Brasileira do Progresso da Ciência e sempre participou dessa reunião. Esse ano, em Niterói, belíssima cidade, nós vamos participar com uma atração, dentre outras, que essa atração eu queria chamar a atenção. Nós concebemos uma linha do tempo, a propósito dos 75 anos do CNPq, uma linha do tempo que dá corpo e voz ao lema dos 75 anos, que é Olhando Bem, tem CNPq. É a ideia de que em muitas das atividades de ciência e tecnologia que nós brasileiros nos orgulhamos, por vezes a gente não percebe que tem a marca do CNPq. Então, nessa linha do tempo, a gente vai encontrar, por exemplo, pesquisa de petróleo em águas profundas. Tem o DNA do CNPq. A atividade do ITA, que permitiu a criação da Embraer, que hoje o Brasil tem a terceira empresa de aeronáutica do mundo, tem o DNA do CNPq. Citei esses exemplos, mas tem, eu diria, vários outros. O desafio do enriquecimento do urânio, o desafio de ter transformado o Brasil nessa enorme potência agrícola, tem lá o selo da Embrapa. Então, por vezes, o selo do CNPq não aparece tão diretamente. É preciso olhar bem para ver o apoio do CNPq. Então, quem tiver a oportunidade de ir a Niterói, eu convido para que passe no estande do CNPq para ver essa linha do tempo.
14: Muito obrigada pela sua participação aqui na Voz do Brasil. A gente conversou com o presidente do Conselho Nacional de Desenvolvimento Científico e Tecnológico, Olival Freire Júnior. Muito obrigada, presidente.
15: Agradeço a vocês pela possibilidade de falar do CNPq, de falar da pesquisa no Brasil, e agradeço também, claro, à EBC e ao público que nos acompanhou.
17: E a consulta ao terceiro lote de restituição do Imposto de Renda 2026 será aberta nesta sexta-feira, dia 24 de julho.
14: Quem ainda não recebeu a restituição deve verificar se há inconsistências.
17: Saiba como verificar a restituição e resolver possíveis pendências.
18: A consulta ao terceiro lote da restituição do Imposto de Renda será liberada nesta sexta-feira, dia 24, a partir das 9 horas. Mais de 2 milhões e 700 mil contribuintes serão contemplados e o pagamento está previsto para o dia 31 de julho. Para saber se a sua restituição foi liberada, basta acessar o serviço Meu Imposto de Renda no site da Receita Federal ou consultar pelo aplicativo oficial do órgão em celulares e tablets. De acordo com a Receita Federal, cerca de 165 mil restituições não foram creditadas porque o contribuinte informou o CPF como chave PIX para recebimento, mas não possui conta bancária vinculada a essa chave. Nesses casos, é possível cadastrar uma chave PIX CPF junto a uma instituição financeira, atualizar os dados pelo serviço Meu Imposto de Renda ou enviar uma declaração retificadora. Após o processamento, permanecerão pendentes apenas restituições que ficaram retidas em malha fiscal ou que apresentam inconsistências nos dados bancários informados para recebimento, como os casos relacionados à chave PIX. Thaís de Araújo, para a Voz do Brasil.
14: Atenção, microempreendedores individuais e microempresários.
17: A implantação do novo Cadastro Nacional da Pessoa Jurídica pela Receita Federal vai suspender temporariamente os serviços de abertura, alteração e baixa de empresas realizadas pelas juntas comerciais.
14: Até o próximo sábado, às 7 horas da manhã, a base do CNPJ fica disponível apenas para consultas.
17: No sábado, a base ficará totalmente indisponível, impossibilitando consultas e qualquer outra operação relacionada ao cadastro.
14: O prazo para o restabelecimento total dos serviços está previsto para segunda-feira, 27 de julho.
17: A emissão do novo formato do CNPJ alfanumérico está marcada para o dia 31 de julho.
14: E atenção, estudantes, termina amanhã o prazo para os pré-selecionados da primeira chamada do ProUni entregarem a documentação que comprova as informações de inscrição à instituição de ensino onde foram selecionados.
17: Neste segundo semestre, o programa oferece mais de 471 mil bolsas de estudos parciais e integrais em todo o país.
19: Os estudantes pré-selecionados no programa Universidade para Todos, o ProUni, do segundo semestre deste ano, têm até sexta-feira, dia 24, para comprovar as informações passadas durante a inscrição. A documentação exigida pode ser apresentada diretamente na instituição em que o aluno foi pré-selecionado. É responsabilidade do candidato verificar com a universidade os horários e locais para realizar este processo. A perda do prazo ou não comprovação das informações implicará na reprovação dos alunos. Quem não foi pré-selecionado nesta etapa poderá participar da segunda chamada do ProUni, prevista para o dia 5 de agosto. Também será possível manifestar interesse na lista de espera entre os dias 26 e 27 de agosto. A divulgação da lista ocorrerá no dia 1º de setembro. novembro. E a comprovação das informações deve ser feita entre 1º e 14 de setembro. Nesta edição, o ProUni recebeu mais de 529 mil inscrições e ofertou 471.304 bolsas de estudo em 380 cursos de graduação. A iniciativa oferece bolsas de estudo integrais que cobrem 100% do valor da mensalidade e parciais, que correspondem a 50%. A iniciativa é realizada duas vezes ao ano. Mais informações em acessounico.mec.gov.br/ProUni. Thaisa Vitória para a Voz do Brasil.
5: O Ministério da Educação recebe até o dia 31 de julho a declaração do Censo Escolar 2026 e orienta gestores a preencherem os dados referente aos alunos da educação especial.
20: Eles podem acessar um guia do INEP com orientações específicas sobre oferta de atendimento educacional especializado.
5: Os dados devem ser fornecidos em educacenso.inep.gov.br.
20: E essas foram as notícias do Governo Federal.
5: Uma realização da Secretaria de Comunicação Social da Presidência da República.
20: Com produção da empresa Brasil de Comunicação.
5: Fique agora com as notícias do Poder Judiciário e do Congresso Nacional. Uma boa noite.
20: Boa noite e até amanhã.
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23: Decisão do Supremo Tribunal Federal permite retomada da cobrança de IPTU em Teresina, no Piauí.
24: STJ reafirma que quando a vítima de homicídio deixa filhos menores, essa consequência pode aumentar a pena base do condenado.
23: TSE orienta tribunais regionais a criarem parcerias com instituições especializadas para combater a desinformação eleitoral.
24: Boa noite, eu sou Marcela Luiz.
23: E eu sou Walter Lima.
24: O Supremo Tribunal Federal suspendeu o liminar do Tribunal de Justiça do Piauí, que havia interrompido a cobrança de IPTU na cidade de Teresina.
23: De acordo com a decisão do ministro Alexandre de Moraes, o município declarou que a queda da arrecadação poderia causar grave impacto na economia pública e comprometer a execução de serviços essenciais. Fernanda Porto.
25: Diante da urgência, o caso foi julgado pelo ministro Alexandre de Moraes, que está na presidência do STF nesta segunda quinzena de julho. Ao atender o pedido para restabelecer a cobrança do imposto, o ministro Alexandre de Moraes considerou o levantamento da Secretaria Municipal de Finanças de Teresina, que indica que a paralisação da cobrança do IPTU impactou em arrecadação de mais de 84 milhões de reais. Na decisão, o ministro Alexandre de Moraes ressaltou que o município demonstrou que a queda de arrecadação poderia causar grave impacto na economia pública e comprometer a execução de serviços essenciais.
24: Quando a vítima de um homicídio deixa filhos menores, essa consequência pode aumentar a pena base do condenado.
23: Esse entendimento foi reafirmado pelo Superior Tribunal de Justiça. Fátima Uchoa.
26: Agora, sob o rito dos recursos repetitivos, a terceira sessão do STJ fixou essa tese que deve ser observada por juízes e tribunais. De acordo com o relator ministro Reinaldo Soares da Fonseca, o fato de a vítima do crime deixar filhos menores pode repercutir no aspecto material e gerar impacto em questões emocionais, mas esse posicionamento não pode ser aplicado automaticamente porque transformaria uma circunstância judicial em fator objetivo de aumento da pena. Ainda segundo o ministro, não é necessário exigir a comprovação de impacto excepcional ou individualizado para os dependentes da vítima, sob o risco de se esvaziar a própria finalidade da análise dessa circunstância judicial.
24: O Tribunal Superior Eleitoral orienta tribunais regionais a criarem parcerias com instituições especializadas para combater a desinformação eleitoral.
23: A ação permitirá a ampliação da capacidade técnica da Justiça Eleitoral, garantindo segurança jurídica na análise de processos que envolvam desinformação e conteúdo gerado por inteligência artificial. Juliana Cariri.
0: Os acordos poderão prever o compartilhamento de metodologias, o acesso a profissionais especializados, laboratórios e ações de capacitação. O TSE ressalta que as parcerias não alteram as competências das autoridades judiciárias nem as garantias.
24: Tribunal Superior do Trabalho mantém decisão que anulou reintegração de metalúrgico demitido por justa causa.
23: O trabalhador foi dispensado após comentar em rede social sobre a empresa em que ele trabalhava. Marla Lacerda.
2: O metalúrgico havia sido reintegrado por decisão provisória em primeira instância, alegando que sofria de depressão e que não podia ser dispensado por motivo de doença ocupacional. Mas o TRT de Campinas, São Paulo, suspendeu a medida. O caso foi analisado então pela SDI2 do TST, que confirmou a decisão de segundo grau. Para o colegiado, ainda não há elementos suficientes para concluir que a demissão foi irregular. Os ministros destacaram também que a estabilidade pela doença ocupacional não impede a dispensa por justa causa. Portanto, a validade da demissão ainda será analisada na ação principal após a produção das provas necessárias.
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24: Uma boa noite.
23: E até amanhã.
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4: Eu sou Humberto Pinheiro e estes são os destaques de hoje do Jornal do Senado, que começa agora. Nova lei fortalece a produção nacional de medicamentos e vacina. Piso dos professores, frete rodoviário e renovação da CNH estão entre as medidas aprovadas pelo Senado. Emendas parlamentares para shows podem ser proibidas. Boa noite. Foi sancionada a lei que cria a Estratégia Nacional para o Desenvolvimento do Complexo Econômico Industrial da Saúde. A nova legislação busca fortalecer a produção nacional de medicamentos, vacinas, equipamentos e insumos médicos. O objetivo é reduzir a dependência do Brasil de produtos importados, ampliar a capacidade da indústria nacional e garantir mais segurança no abastecimento do sistema de saúde. A reportagem é de Patrícia Oliveira.
6: São mecanismos para incentivar empresas e instituições de pesquisa a desenvolver e fabricar esses produtos no país. A nova lei também amplia parcerias entre o governo, universidades e empresas e prevê linhas de crédito. Para o relator do projeto que deu origem à lei, senador Rogério Carvalho, do PT de Sergipe, a pesquisa tecnológica em saúde deve se voltar para soluções dos problemas brasileiros.
7: A pandemia de Covid-19 demonstrou que buscar a autossuficiência em fármacos, vacinas e equipamentos hospitalares é um dever do Estado para assegurar o direito constitucional à saúde.
6: A nova lei também altera normas do SUS e a lei de licitações para facilitar as compras públicas no setor de saúde.
4: No primeiro semestre de 2026, o Senado aprovou medidas provisórias que tratam do piso salarial dos professores da educação básica e do frete rodoviário de cargas. Os senadores também deram aval à renovação automática da Carteira Nacional de Habilitação. Repórter Pedro Pincer.
9: O Congresso Nacional aprovou medidas provisórias importantes, como a que reajusta o piso salarial dos professores da educação básica para R$ 5.130,63 em 2026, um aumento de 5,4% sobre o valor anterior, com ganho real de 1,5 ponto percentual acima da inflação. O texto aprovado estabelece novo cálculo para reajuste anual. A senadora professora Dorinha Seabra, do União do Tocantins, destacou a importância de valorizar o trabalho dos docentes.
1: Não tem educação boa, nem educação de qualidade, se os profissionais da educação não forem devidamente respeitados e valorizados. Esse é o nosso apelo para que, a partir do piso, as carreiras sejam reorganizadas nos diferentes municípios brasileiros e nossos estados.
9: Outro destaque foi a medida provisória que altera as regras e o cálculo do piso mínimo do frete rodoviário de cargas para considerar custos operacionais. A medida beneficia os caminhoneiros por estabelecer novas regras de regulamentação para empresas que contratem caminhoneiros para a realização de transporte rodoviário de cargas. Para o senador Stevenson Valentim, do Podemos do Rio Grande do Norte, a medida faz justiça e traz tranquilidade para a categoria.
8: Entendo que esse viés da multa já atingiu a sua pedagogia e permanecer com essa injustiça é passar uma ideia de vingança e que não contribui nada para a sociedade. É importante que o caminhoneiro esteja preocupado com a carga, com o seu horário de entrega, com a distância da família, com as condições das nossas rodovias.
9: Outra medida provisória aprovada no primeiro semestre do ano garante a renovação automática da Carteira Nacional de Habilitação de motoristas que, ao término da validade do documento, estiverem no Registro Nacional Positivo de Condutores. O cadastro mostrará o nome das pessoas que não tenham cometido nenhuma infração de trânsito nos últimos 12 meses.
4: E o Senado deve analisar, a partir de agosto, um projeto que cria o Prêmio Nacional da Educação Brasileira. A proposta busca reconhecer iniciativas de estados, municípios, escolas e estudantes que contribuam para melhorar a educação. O objetivo é valorizar boas práticas e incentivar ações que fortaleçam a educação em diferentes etapas, da educação infantil ao ensino médio. A proposta prevê categorias específicas para reconhecer experiências bem-sucedidas em todo o país. Os detalhes com o repórter Rodrigo Rezende.
10: O Senado deve analisar a partir de agosto um projeto que cria o Prêmio Nacional da Educação Brasileira. A ideia, apresentada pelo senador Camilo Santana, do PT do Ceará, reconhece estratégias e iniciativas para a promoção de avanços na melhoria da qualidade da aprendizagem na educação básica feitas por estados, municípios, escolas ou estudantes brasileiros. Camilo Santana, atual presidente da Comissão de Educação do Senado, ressalta que todas as formas de desenvolvimento da educação brasileira devem ser valorizadas.
11: Eu sempre digo que a educação precisa estar acima de qualquer questão política ou partidária nesse país. Está em jogo a qualidade da educação para nossas crianças e jovens desse país. Temos muito ainda a fazer, muito caminho a ser percorrido.
10: O prêmio terá 8 categorias e regulamento posterior irá definir a forma de seleção dos vencedores. A proposta de criação do Prêmio Nacional da Educação Brasileira ainda será analisada pelas comissões do Senado.
4: Um projeto apresentado no Senado tipifica como ilícito o uso de emendas parlamentares para o financiamento de shows e apresentações artísticas. A medida pretende modificar a lei de improbidade administrativa para penalizar os gestores públicos infratores de maneira mais dura e até mesmo com a perda da função. Mais informações com o repórter Douglas Castilho.
12: Apresentado pelo senador Eduardo Girão, do Novo do Ceará, o texto prevê que o uso de emendas parlamentares para financiamento de shows e apresentações artísticas seja enquadrado como ato que causa prejuízo ao erário. Essa modalidade de infração tem também como sanções a perda dos direitos políticos por até 8 anos, multa de até 2 vezes o valor do dano causado e o ressarcimento integral dos danos verificados.
13: É um dinheiro que se evapora e que, se for em equipamentos para o hospital, fica lá por anos, por décadas, né? E esse projeto nosso visa normatizar isso e considerar como improbidade administrativa, com punição.
12: O autor do projeto justificou ainda que a medida pode combater o superfaturamento e os desvios que costumam ocorrer nesse tipo de transação. Além disso, segundo ele, haveria diversas vezes um conflito de interesses, pelo fato de gestores usarem dinheiro público para contratarem bandas ou grupos que têm eles próprios como empresários. O projeto aguarda a destinação para discussão nas comissões do Senado.
4: Mais de 158 milhões de brasileiros estão aptos a votar nas eleições de 4 de outubro. O número é o maior da história e representa um crescimento de mais de 2 milhões de eleitores em relação a 2022. No primeiro turno, os eleitores vão escolher presidente da República, governadores, dois senadores, deputados federais, deputados estaduais e distritais. A reportagem é de Rodrigo Rezende.
10: 158 milhões e 700 mil pessoas devem decidir os mandatários dos próximos anos para a presidência da República, governos estaduais e distrital, Senado, Câmara dos Deputados e Assembleias Estaduais. Em relação às eleições de 2022, houve um acréscimo de 2 milhões e 200 mil eleitores. As mulheres representam quase 53% do eleitorado e cerca de 3 milhões e 500 mil eleitores têm 18 anos ou menos. O presidente do Tribunal Superior Eleitoral, ministro Nunes Marques, ressalta que a população brasileira é soberana para escolher seus representantes e definir o futuro do país.
5: O futuro da nossa democracia não será delineado por máquinas, mas pelos milhões de brasileiras e brasileiros que depositam nas urnas sua mensagem de esperança, traduzida no voto direto, secreto, universal e periódico.
10: Os três maiores colégios eleitorais estão na região Sudeste: São Paulo, com 34 milhões, Minas Gerais, com 16 milhões e Rio de Janeiro, com quase 13 milhões de eleitores. 918 mil brasileiros vivendo no exterior estão aptos para votar.
4: O senador Wellington Fagundes, do PL de Mato Grosso, defendeu o projeto de lei que permite a destinação de emendas parlamentares da saúde para o atendimento pré-hospitalar realizado pelos corpos de bombeiros militares. Na análise dele, a proposta reconhece que esse serviço integra a rede de atendimento em saúde e amplia as responsabilidades de investimento na estrutura das corporações. Com trabalhos técnicos de Josivaldo Souza, o Jornal do Senado fica por aqui. Acompanhe agora as notícias da Câmara dos Deputados. Boa noite.
22: 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Câmara transforma em lei atendimento a brasileiras que vivem no exterior.
14: Herdeiros poderão retirar valores de até 40 salários mínimos sem inventário.
22: Comissão aprova inclusão digital de alunos com deficiência da rede pública.
15: Boa noite. A Comissão de Educação aprovou a criação da política de alfabetização digital das pessoas com deficiência. A repórter Sofia Peçanha tem os detalhes da votação.
16: A Comissão de Educação da Câmara dos Deputados aprovou o projeto que institui a Política Nacional de Alfabetização Digital das Pessoas com Deficiência. Antes disso, o texto também foi aprovado pela Comissão de Defesa dos Direitos das Pessoas com Deficiência. A proposta tem como objetivo garantir o letramento digital de estudantes com deficiência da rede pública de ensino. Isso inclui desde o uso básico de computadores e internet, até ferramentas que auxiliam na comunicação, no acesso à informação e no desenvolvimento escolar. A relatora do projeto na Comissão de Educação, a deputada Maria Rosas, do Republicanos de São Paulo, destacou a importância da medida para promover a inclusão.
17: Aprovar essa política nacional de alfabetização digital, especificamente para as pessoas com deficiência, é um marco para que nós possamos trazer e falar na ação a pessoa com deficiência, dizendo: nós lutamos pela inclusão dos direitos da pessoa com deficiência.
16: Para isso, o projeto prevê a capacitação de professores e gestores, a adaptação dos métodos de ensino e investimento em infraestrutura tecnológica nas escolas, como equipamentos e conexão à internet. A ideia é que a tecnologia deixe de ser um obstáculo e passe a ser uma ferramenta de inclusão, como ressaltou a relatora ao afirmar que a transformação digital precisa considerar as necessidades de todos os estudantes.
17: A transformação digital da educação somente se realiza plenamente quando contempla a diversidade dos estudantes e assegura a eliminação de barreiras que dificultam o acesso à participação e aprendizagem das pessoas com deficiência.
16: A política de educação digital para pessoas com deficiência também estabelece que o desenvolvimento dos alunos e da instituição deverá ser acompanhado bimestralmente. Segundo o autor da proposta, o deputado Carlos Henrique Gaguim, do União de Tocantins, com mais acesso e preparo, os estudantes com deficiência podem ter mais autonomia nos estudos, mais participação nas atividades escolares e melhores oportunidades no futuro, inclusive no mercado de trabalho. O próximo passo para a aprovação da Política Nacional de Alfabetização Digital das Pessoas com Deficiência será a análise pela Comissão de Finanças e Tributação. Da Rádio Câmara de Brasília, Sofia Peçanha.
22: Educação.
0: Bibo Nunes, do PL do Rio Grande do Sul, é autor do projeto que proíbe a aprovação automática de alunos não alfabetizados nos 3 primeiros anos do ensino fundamental. O texto altera a Lei de Diretrizes e Bases da Educação Nacional e aguarda análise pela Comissão de Constituição e Justiça.
18: Tem que saber ler e escrever, isso é o mínimo. Escola é para educar, que acima de tudo o objetivo das escolas é a educação. Se não for educação, não tem o menor fundamento. Espero que aprove para o bem da educação no Brasil. Não tem fundamento uma criança no primeiro, segundo, terceiro ano serem aprovados sem saber ler e escrever. Essa é a minha luta para melhorar de fato a educação no Brasil.
15: Bibo Nunes acredita que a promoção automática dos alunos serve apenas para melhorar indicadores educacionais. Na avaliação do deputado, a medida desestimula estudantes e professores, cria uma falsa sensação de aprendizado e compromete a qualidade da educação.
22: Justiça.
0: Comissão aprova a proposta que permite até 40 salários mínimos para a retirada de valores a herdeiros. A repórter Júlia Lopes explica a atualização dos valores.
19: A Comissão de Finanças e Tributação da Câmara dos Deputados aprovou um projeto que atualiza para até 40 salários mínimos, o equivalente hoje a R$ 64.840, o valor que poderá ser liberado a herdeiros sem necessidade de inventário em cadernetas de poupança e fundos de investimento. A proposta foi apresentada pelo deputado Celso Russomano, do Republicanos de São Paulo, e altera a lei que trata do pagamento a dependentes ou sucessores de valores não recebidos em vida pelo titular, como restituições do imposto de renda e outros tributos. A regra vale para casos em que não há outros bens sujeitos a inventário. No texto, o autor explica que, nesses casos, os herdeiros costumam utilizar os valores recebidos para cobrir despesas como impostos, custas judiciais e honorários de advogados, entre outros gastos. O relator da proposta, deputado Hildo Roge, do MDB do Maranhão, afirma que a atualização é necessária, porque a legislação atual utiliza como referência a obrigação do Tesouro Nacional, a OTN, que não existe mais, o que gera dificuldades de interpretação.
20: Essa regra já existia, só que como ele estava estipulado, referenciado em cima de um título do governo, que era a antiga OTN, e como a OTN não existe mais, não existia mais a referência de até quanto poderia ser pago de forma imediata para a viúva, ou para o viúvo, ou para o filho. Então isso impedia a evolução e a facilidade e a rapidez da transferência desses recursos de uma conta para a conta do herdeiro. E isso é facilitado agora.
19: Além disso, a proposta altera o Código de Processo Civil para estabelecer que o juiz não poderá negar o pedido de gratuidade da justiça apenas com base na renda de um herdeiro ou na posse de um imóvel. O projeto, que busca atualizar o limite a ser retirado por herdeiros em cadernetas de poupança e outras aplicações no valor até 40 salários mínimos, segue em análise na Comissão de Constituição e Justiça. Da Rádio Câmara de Brasília, Júlia Lopes.
22: Economia.
15: A Câmara aprovou proposta que garante imunidade tributária aos templos religiosos e suas entidades filantrópicas.

0: contrários e 7 abstenções. Portanto, teve ampla maioria.
1: Na opinião de Marcelo Crivella, a medida pode reduzir os custos de igrejas e instituições beneficentes na aquisição de equipamentos e insumos utilizados em atividades religiosas, assistenciais e sociais. A proposta agora será analisada pelo Senado.
2: Eleições.
3: Depois de ser aprovado na Comissão de Constituição e Justiça, o projeto que aumenta o prazo para transferência de domicílio eleitoral está pronto para ser votado pelo plenário da Câmara.
1: A proposta também altera as regras para comprovação de vínculo com a localidade, como informa a repórter Silvia Munhato.
4: A Comissão de Constituição e Justiça da Câmara aprovou o projeto que amplia de 150 para 180 dias antes das eleições o prazo final para o pedido de transferência do domicílio eleitoral. Pelo texto, o tempo de residência mínima no novo município também muda de 3 para 6 meses. A deputada Júlia Zanatta, do PL de Santa Catarina, relatora do texto, foi favorável à mudança.
5: A prática do turismo eleitoral, a transferência fraudulenta de domicílio com fins meramente eleitoreiros constitui uma burla que corrói a representatividade democrática e a soberania popular em sua dimensão municipal. O voto é o exercício de soberania localizado e a fraude de domicílio rompe o nexo da pertinência essencial entre o eleitor e a comunidade política local, cujos rumos ele pretende definir.
4: A proposta também altera a forma de comprovação de vínculo com a localidade. Será exigida a apresentação de comprovante de residência oficial em nome do eleitor, como contas de água, luz, gás, telefone fixo ou correspondência oficial de órgãos governamentais. A lei atual permite a comprovação por meio de declaração do próprio eleitor ou outros meios que forem considerados convincentes pelo juiz eleitoral. Da Rádio Câmara de Brasília, Silvia Munhato.
2: Desenvolvimento Regional.
3: Rodrigo Hollenberg, do PSB, teme que o empréstimo de 6 bilhões de reais feito pelo governo do Distrito Federal para cobrir o rombo do Banco de Brasília, no caso Master, comprometa a saúde e a educação públicas. Por isso, o deputado acionou a justiça em defesa de crianças e famílias atípicas.
6: Nós, então, oficiamos ao Ministério Público do Distrito Federal e Territórios, solicitando que determine que o governo do Distrito Federal faça concurso para orientadores educacionais para que essas crianças, esses jovens com deficiência, possam ser acolhidos adequadamente na rede pública de educação do Distrito Federal. Do mesmo modo, nós estamos solicitando ao governo do Distrito Federal que realize a contratação de médicos, de enfermeiros, de técnicos de enfermagem que possam garantir o atendimento a essas famílias.
1: Presidente da Comissão de Defesa dos Direitos das Pessoas com Deficiência, Rodrigo Hollenberg, relata o drama de famílias atípicas sem atendimento adequado e lamenta a falta de concurso para orientadores educacionais no Distrito Federal desde 2017.
2: Previdência.
3: O tempo para a aposentadoria de policiais militares e bombeiros poderá ser reduzido. Uma proposta aprovada pela Câmara permite que os estados e o Distrito Federal editem leis locais para diminuir esse prazo. Confira na reportagem de Maria Neves.
7: Aprovado na Comissão de Constituição e Justiça da Câmara dos Deputados, projeto que reduz o tempo de serviço de policiais e bombeiros militares para ter direito à aposentadoria integral, pode seguir para o Senado. Pela proposta, os estados poderão editar legislação própria para reduzir em até 5 anos o tempo mínimo de exercício na função para receber proventos integrais. O autor do projeto, o deputado Júnior Amaral, do PL Mineiro, argumenta que a medida busca trazer justiça para policiais e bombeiros militares que trabalham em condições difíceis e são pouco valorizados.
8: Os profissionais de segurança pública no Brasil já sofrem com falta de retaguarda jurídica, já sofrem com falta de logística adequada para trabalhar, já sofrem com baixos salários. Então, essa questão da previdência é algo mínimo que a gente pode fazer aqui na Câmara dos Deputados para impedir que esses homens e mulheres sejam ainda mais desprestigiados, como infelizmente são historicamente no nosso país.
7: Atualmente, a lei exige 35 anos de serviço para militares

0: receberem a aposentadoria com valor integral. Desse tempo, pelo menos 30 anos devem ser em atividades militares. Com o texto aprovado, o período mínimo de atividade militar poderá cair de 30 para 25 anos. Na regra de transição vigente, militares que ingressaram no cargo há mais tempo, antes de 2020, e ainda não cumprem os requisitos, têm de contar pelo menos 25 anos de serviço militar, mais um pedágio. Eles devem trabalhar mais 4 meses para cada ano que falta. A proposta também permite que os estados reduzam esse tempo de pedágio para 20 anos por lei local. Da Rádio Câmara de Brasília, Maria Neves.
1: Tarcísio Mota, do PSOL do Rio de Janeiro, apresentou projeto que estabelece regras para a aplicação de recursos dos regimes próprios de previdência dos servidores públicos. A proposta busca reduzir os riscos nas aplicações financeiras e aumentar a segurança do dinheiro destinado às aposentadorias.
2: Nós não podemos deixar que os institutos de previdência e os governos apliquem os recursos dos servidores em bancos que não têm condições de garantir a liquidez e garantir a rentabilidade e garantir que esses recursos não serão perdidos. Então, a proposição desse PLP é de que os institutos de previdência de cada município brasileiro e dos estados brasileiros, eles tenham um limite, que 80% dos recursos dos servidores sejam obrigatoriamente aplicados em títulos que estão lastreados no Tesouro Nacional e em bancos públicos que dão garantia de que esse recurso não será perdido. E os demais 20% sejam aplicados em critérios muito rígidos de solidez dessas instituições financeiras.
3: Segundo Tarcísio Mota, a medida evita perdas em aplicações de alto risco e garante maior segurança aos recursos descontados de cada servidor. Ele argumenta ainda que o texto reduz a influência de interesses políticos e financeiros na gestão dos fundos previdenciários dos servidores.
1: Habitação. Padre João, do PT de Minas Gerais, defende a aprovação de projetos que incentivam cooperativas habitacionais a participarem do Minha Casa Minha Vida. Ele avalia que a contribuição dessas entidades pode ampliar o acesso à casa própria com unidades mais acessíveis e de melhor qualidade.
4: Então temos que continuar avançando e avançando também com a nossa relatoria, com o projeto de lei que garanta a autogestão. Ou seja, além da responsabilidade e disposição de estados, do Distrito Federal e municípios, a sociedade civil organizada em forma de entidade ou cooperativa poder não só construir as moradias na forma de autogestão, mas também outros equipamentos importantes para a comunidade.
3: Padre João observa que o déficit habitacional atinge quase 5 milhões e 700 mil famílias no país. Ele afirma que a autogestão dá segurança jurídica a experiências já existentes e permite incluir equipamentos comunitários nos empreendimentos habitacionais.
1: Segurança Pública. A Câmara aprovou proposta que transforma em lei o atendimento a brasileiras no exterior. Saiba mais sobre o assunto na reportagem de Paula Bittar.
5: A Comissão de Constituição e Justiça da Câmara aprovou uma proposta que transforma em lei a política de atendimento a brasileiras que vivem no exterior por meio dos Espaços da Mulher Brasileira. A iniciativa, desenvolvida pelo Ministério das Relações Exteriores em consulados brasileiros, oferece orientação e apoio especializado com prioridade a mulheres em situação de vulnerabilidade. Entre os objetivos da política estão o combate à violência doméstica, a orientação sobre direitos e o apoio à capacitação profissional, ao empreendedorismo feminino e ao aprimoramento educacional. O texto aprovado também prevê que o atendimento poderá contar com profissionais especializados e instituições parceiras em áreas como imigração, direito de família, legislação trabalhista e previdenciária, apoio psicológico e capacitação linguística, educacional e financeira. A proposta estabelece que a implantação dos espaços da mulher brasileira ocorrerá de forma gradual, conforme a avaliação do Itamaraty. A prioridade será dada às localidades onde houver maior necessidade de reforço do atendimento às mulheres, conforme a disponibilidade de orçamento, funcionários e de espaço físico nas repartições consulares. De acordo com dados do Ministério das Relações Exteriores, a rede consular brasileira realizou 1.556 atendimentos a brasileiras vítimas de violência doméstica e de gênero no exterior em 2023. Segundo a relatora na comissão, deputada Maria do Rosário, do PT do Rio Grande do Sul, o projeto garante a segurança jurídica de uma prática que o Itamaraty já desenvolve com sucesso.
6: Os objetivos específicos da criação deste espaço da mulher brasileira é o combate à violência doméstica, é a defesa das imigrantes contra a discriminação e a orientação a elas para a salvaguarda dos seus direitos humanos. É garantir a sua capacitação, o apoio ao empreendedorismo feminino, o apoio ao respeito, o aprimoramento educacional. Então, estas mulheres brasileiras que vivem no exterior passarão a ter um apoio maior dentro dos consulados como mulheres. E esse trabalho, sinceramente, será muito importante para a valorização dessas mulheres e tranquilidade das suas famílias que se encontram aqui no Brasil.
5: O projeto que transforma em lei a política de atendimento a brasileiras que vivem no exterior por meio dos espaços da mulher brasileira já pode ir diretamente para o Senado, a menos que haja recurso para votação antes pelo plenário da Câmara. Da Rádio Câmara de Brasília, Paula Bittar.
7: Meio Ambiente.
3: Delegado Palumbo, do Podemos de São Paulo, é autor de projeto de lei que aumenta a punição para quem maltratar animais. O deputado explica que a proposta eleva a pena máxima de prisão dos atuais 5 para até 12 anos para os condenados por esse tipo de crime.
2: Nós estamos lutando. O meu projeto estipula uma pena de até 12 anos de cadeia. O indivíduo que maltrata um animal tem que ficar encarcerado, de preferência trabalhando para pagar o próprio sustento. É assim que a gente trata criminoso, gente desalmada, que não tem coração, que maltrata os animais. Se esse projeto for aprovado, espero que seja, nós estamos lutando para isso, o criminoso que maltratar animal vai ficar 12 anos enjaulado, que é onde ele tem que ficar.
1: Delegado Palumbo argumenta que a legislação atual não consegue manter presos os autores de maus-tratos. O parlamentar também destaca sua atuação em defesa da causa animal e cita outras iniciativas apresentadas por ele ao longo da vida pública.
3: Termina agora o Jornal Câmara dos Deputados, produzido pela Rádio Câmara, com trabalhos técnicos de Everson Urani e a apresentação de José Carlos Andrade e Luciana Vieira. Uma boa noite para você.
1: Ótima noite. A Voz do Brasil volta amanhã. 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
1: 22 horas e 23 minutos.
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0: Obrigado.
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1: 23:05.
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1: Legal. 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
2: Meia-noite e 12 minutos.

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2: Meia-noite e 35 minutos.

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1: Uma hora e sete minutos.

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1: Uma hora e 26 minutos.
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1: Uma hora e 46 minutos.

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2: 1:55.
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2: 2:37.
3: Eu quero agradecer a todos vocês por esse encontro e que esse momento seja gravado para sempre. 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

0: quem sabe se deixasse nós tirava a noite aqui, né?
1: Com certeza.
0: Então tá. Tchau, galera. Muito obrigado.
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3: 3 horas e 11 minutos.

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2: 3 horas e 37 minutos.

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1: 4:01.
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0: 4 horas e 20 minutos.

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2: 4 horas e 29 minutos.

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1: 4:48.
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2: 5 horas e 12 minutos.

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antes de terminar os seus dias na terra, a Santa Avó Rosa escolheu e preparou o seu sucessor na pessoa do irmão Aldo, escolha assertiva que foi aprovada por Deus Pai e pelo seu Divino Espírito Santo. Ela aprimorou os dons naturais do irmão Aldo e o investiu nas funções de primaz, de sucessor do Consolador e de profeta apostólico. Cumpriu-se, então, a promessa a respeito do pastor que nosso Senhor Jesus anunciou que haveria de existir para juntar e conduzir os fiéis nas veredas do bem e da justiça, por meio de ensinos e de orientações sábias vindas de Deus Pai, para que os seus filhos e filhas vivam uma vida digna e honrada na terra. Tendo cumprido com dignidade e honra os seus dias na terra, o santo irmão Aldo foi incorporado ao poder do Pai e continua intercedendo em favor daqueles que nele confiam e do mundo em que vivemos, conforme temos anunciado através da Hora Milagrosa e dos púlpitos desta igreja. Divulgamos também que o precioso legado de fé formado pelos ensinos e orientações da Santa Avó Rosa e do Santo Irmão Aldo está à disposição de todos aqueles que vierem a aceitá-lo como norma de conduta para uma vida aprovada pelo Pai Celestial. É um tesouro espiritual acessível a toda e qualquer pessoa que almeja se aproximar de Deus Pai e dos seus santos indistintamente. Creia, prezado ouvinte, que esses santos de Deus receberam grande poder do Pai Celestial para te ajudarem a reorganizar a tua vida, a fim de que possas merecer a graça e a bênção dos céus para o teu lar, para a tua família e para que, ao final da jornada terrena, a tua alma tenha direito à salvação garantida por nosso Senhor Jesus Cristo. 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

0: Convidamos os prezados ouvintes do programa Hora Milagrosa para que venham visitar as congregações da Igreja Apostólica nas seguintes localidades: Porto Velho, Rondônia, com reuniões aos sábados às 19h30 e aos domingos às 19h. Avenida Calama, número 5242, bairro Calama. Pimenta Bueno, Rondônia, com reuniões quinzenalmente aos sábados às 9h30. Avenida Turíbio Odilon Ribeiro, número 655, Centro. Rio Branco, Acre, com reuniões aos sábados às 19h, aos domingos às 18h. No segundo domingo de cada mês, a reunião é realizada às 14h e quinzenalmente às quintas-feiras às 19h30. Rua Palmeiral, número 584, bairro Cidade Nova. Divulgamos a seguir um depoimento de fé enviado para a sede desta Igreja Apostólica.
1: Num dia de dezembro de 2018, a senhora Joana Dark Gonçalves de Souza voltava para casa num ônibus coletivo quando se distraiu e desceu fora do ponto de parada habitual. De imediato, ela não reconheceu o local e ficou bastante confusa, tanto que, quanto mais andava, mais perdida se sentia. Nisso, essa senhora, que é deficiente visual parcial, pois não enxerga com o olho esquerdo, clamou pelo amparo celeste e viu uma moça que ali passava apressada, a qual pediu ajuda e passou a caminhar com ela, até que conseguiu reconhecer que se aproximava das imediações da casa dela, aonde chegou bem. Essa senhora é reconhecida de que foi protegida durante aquela ocorrência inusitada pela Santa Vó Rosa, pelo Santo Irmão Aldo e pelos anjos, comandados por esses santos benditos, aos quais direcionou ações de graças e de louvor, como constou do depoimento de fé que enviou de Paracatu, estado de Minas Gerais, recebido na sede desta Igreja Apostólica em novembro de 2024.
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0: Ao anunciarmos o nome da Santa Vó Rosa como Espírito Consolador, o fazemos convictos da verdade e fundamentados nas palavras de nosso Senhor Jesus Cristo. Disse ele: quando vier aquele Espírito da verdade, ele vos guiará em toda a verdade, porque não falará de si mesmo, mas dirá tudo o que tiver ouvido e vos anunciará o que há de vir. Ele me glorificará, porque há de receber do que é meu e vou-lo-á de anunciar. Convidamos os prezados ouvintes do programa Hora Milagrosa para que venham visitar as congregações da Igreja Apostólica nas seguintes localidades: Boca do Acre, Amazonas, com reuniões quinzenalmente aos sábados às 19h e aos domingos às 9h. Rua Alexandre Oliveira Lima, número 3512, bairro Macaxeiral. Nova Califórnia, Rondônia, com reuniões quinzenalmente aos domingos às 11 horas da manhã. Rua dos Pioneiros, sem número. 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
1: Estimados ouvintes do programa A Hora Milagrosa, dirijo os meus sinceros cumprimentos, desejando a todos as bênçãos de Deus, de Jesus, o Filho amado do Pai, do Divino Espírito Santo, de Deus, da Virgem Maria Santíssima, da Santa Vó Rosa, o nosso venerado Espírito Consolador, do poderoso profeta de Deus, Santo Irmão Alto. Nós, da Igreja Apostólica, queremos que todos os nossos ouvintes sejam verdadeiramente abençoados. Queremos que você, que o Senhor e a Senhora sintam a verdadeira paz do Reino Celestial. Queremos que sejam felizes como somos. É muito bom, prezados ouvintes, ter esta paz na alma e ser feliz de verdade. Mas aquela paz, aquela felicidade que não pode ser quebrada nem interrompida por nada. Desejamos sempre poder contar com a sua preciosa e amável companhia, pois o nosso objetivo é ajudar na compreensão da palavra de Jesus e do Consolador, mas ajudar todos aqueles que são sinceros e humildes de coração. Aprecie a audição deste programa e a mensagem que hoje tenho para compartilhar com todos os nossos ouvintes. Jesus, quando viveu nesta terra, ele fez muitos milagres. Isso aconteceu, em primeiro lugar, porque o mundo precisava crer nele como filho de Deus e enviado do Pai. Em segundo lugar, porque ele tinha poder para isso. E ele via a necessidade do povo, a carência que havia em muitos corações. O amor dele, Jesus, superava os obstáculos e os milagres aconteciam na vida daquele povo, por onde o Divino Mestre andava. E esses milagres aconteciam porque o povo precisava. Era grande o número de pessoas que procuravam Jesus para receber uma bênção. Alguns iam com fé, e essa fé era tão grande que eles recebiam aquilo que procuravam. Outros só queriam o seu bem-estar, e como não havia aquela fé sincera na alma, Jesus não podia fazer nada ou quase nada por aquelas vidas. Isso ficou provado em muitas ocasiões, que após Jesus realizar os milagres, ele falava, vá, tua fé te curou. Um exemplo muito claro disso foi quando, no meio de uma multidão de pessoas, ele parou e disse, alguém tocou em mim. Como chegaram a dizer, mas mestre, são muitas as pessoas. E é claro que naquele momento muitos haviam tocado nele. Mas Jesus afirmou, de mim saiu virtudes. E olhando para uma mulher que estava com o sangramento há muito tempo, uma hemorragia que não sarava, disse a ela, a tua fé te curou. Notem nesta passagem que Jesus realizava os milagres e ele fazia esses milagres porque ele tinha poder. Como já lhes disse, ele tinha poder e fazia porque era preciso provar ao mundo que Deus estava com ele. Era preciso provar pelas obras que era grande o poder e a glória que estava com ele. E Deus não mudou o seu método. A prática continua a mesma. Hoje, através do Consolador, o Pai continua a executar muitos milagres, realizando obras magníficas e grandiosas na vida de muitos fiéis. Muitos são os depoimentos de fé que são transmitidos neste programa de pessoas que já foram abençoadas e hoje, alegres e felizes, exaltam o nome do Pai, do Filho, do Espírito Santo e do Consolador. São gratos também à Virgem Maria Santíssima, ao profeta Santo Irmão Aldo, pelas constantes intermediações que esses santos têm feito diante de Deus em favor de muitos ouvintes deste programa e também daqueles que já são apostólicos e seguidores do Consolador e da mensagem de Jesus. Mas sabemos de uma verdade, que são muitos os que estão nos ouvindo agora e na vida desses ouvintes existem problemas. Alguns ligaram o rádio com aquela fé que hoje serão abençoados. Outros acessaram a internet e conectaram o site da Hora Milagrosa porque querem alguma coisa para si. Passam por situações difíceis da vida. Alguns estão com problemas dentro de casa, no seio da família. Outros sofrem com problemas de saúde, que vai de uma simples dor a uma doença que pela medicina é incurável. Mas querem receber uma bênção de Deus, o Pai. E querem ser felizes e gozarem de uma vida de boa saúde. Isso é absolutamente normal. E fizeram muito bem em procurar o alívio para as suas dores e a resolução de seus problemas, onde existe o Consolador, que tem poder para te ajudar. Onde existe um profeta, que é o nosso querido irmão Aldo, que quer te abençoar e te dar a paz. Mas faça uma pergunta. Como querem receber isso de Jesus? Estão tendo fé? Crendo que ele tem poder para isso? Como aquela mulher que sabia que se conseguisse ao menos tocar nas vestes de Jesus, ela ia ficar sarada? Lembram daquele fato que Jesus curou 10 leprosos e apenas um voltou para agradecer? Isso chama-se ingratidão. Aqueles homens só queriam se ver livres daquela doença. não estavam dando a mínima importância para a vida e a doutrina do Filho de Deus. E apenas um soube ser reconhecido. Será que estão pedindo algo a Deus e a Jesus só para se ver livre de suas enfermidades e de seus problemas? E depois que receber aquilo que querem, vão esquecer de Jesus? Pensem nesta pergunta que fiz e procurem refletir o que passa em seu coração. Todos nós precisamos de uma graça divina. Todos nós precisamos da proteção de Jesus e do Consolador constantemente em nossas vidas. Somos rodeados de inúmeras situações complicadas que nos cercam constantemente. E quando isso acontece, queremos ser abençoados e alcançados pela bênção. E até mesmo pela misericórdia de Deus, de Jesus, de Maria Santíssima, da Santa Vó Rosa e também do Primaz Santo Irmão Malta. E você, o Senhor e a Senhora que estão nos ouvindo agora, precisam da graça de Deus? Estão com problemas em suas vidas? Estão passando por uma enfermidade? Onde é o seu problema? Creio que já prepararam a água e o óleo que irão ser ungidos pela Santa Vó Rosa. Quando eu estiver orando para encerrar este programa, esta mensagem. E fizeram muito bem em usar esses recursos que temos, mas é preciso que tenham fé. É preciso crer que seus problemas e suas dores podem sim ser solucionados e sarados pela graça de Jesus, que impera em nosso meio através do Consolador. Creiam que Jesus é o mesmo, aquele mesmo poder que ele ressuscitou a Lázaro, ainda está com ele. E sempre estará. Quando ele disse no meio daquela multidão de pessoas que dele tinha saído virtudes, essas virtudes não acabaram. E agora podemos receber dessas virtudes só pela fé. Não precisamos tocar nas vestes de Jesus. Precisamos apenas crer que ele tem poder para tudo. Ter fé e, é claro, merecer. O merecimento é essencial para quem quer receber alguma coisa de Deus e de seus santos. Deus é justiça. Ele age com justiça e é perfeito em tudo o que faz. Por isso é bom sempre estar merecendo. Fazer a nossa parte. Procurar viver uma vida de paz, ser bons de coração, colocar em prática tudo o que houve neste programa, para que quando precisarmos das bênçãos celestiais, das bênçãos divinas, sejamos prontos para que Deus, Jesus e todos os santos dos céus possam realmente nos abençoar. Creiam nessas palavras, prezados ouvintes. Elas são verdadeiras. Creiam que o nosso Deus, o soberano e eterno Pai, tem poder para tudo. Creiam que seus problemas e suas dores e tudo aquilo que lhes incomodam podem ser, sim, solucionados pelo poder, cujo poder temos constantemente ensinado através deste programa. Tenham paciência e perseverança. Não se desesperem e não percam a fé. Às vezes, sofrem há tanto tempo de uma enfermidade, já pediram tanto, mas ainda não foram agraciados. Não percam as esperanças. Quem sabe, hoje não é o dia da sua vitória? Quem sabe hoje não é o dia que Deus reservou para te dar aquilo que tanto pede? E se não for, continue tendo fé e procure merecer, porque Deus é Pai e Ele não abandona um filho seu. Ele não esqueceu de você. E Jesus, juntamente com a sua mãe, a Virgem Maria Santíssima, querem lhes ajudar. E aqui está a Santa Vó Rosa e o Primaz Santo Irmão Aldo, santos criados por Deus e são dotados de muito poder. Eles querem lhes ajudar também. Confiem sim. E serão grandemente abençoados. Eu irei fazer uma oração pedindo as bênçãos celestes para a vida de todos. Mas quero que você, o Senhor e a Senhora, ore também. Ore junto comigo. Pode pedir a Deus, a Jesus, a Virgem Maria, a Santa Vó Rosa, ao Santo Primaz, o que querem para melhorar a sua vida. Peça, amigo ouvinte, saúde para o seu corpo. Peça também as soluções de seus problemas. Mas peça com fé. Está aí em sua casa, anjos e santos, para te abençoar e levar os seus pedidos aos céus. Vamos orar. Ó bondoso e eterno Deus nosso Pai, muito te louvamos e te glorificamos por ser tão bondoso e por querer que todos nós vivamos em paz e que todos nós possamos desfrutar de boa saúde para o nosso corpo. Hoje pude falar a esses ouvintes sobre o grande poder de Jesus em realizar grandes e extraordinários milagres e disse a eles que hoje esses milagres acontecem da mesma proporção que no passado, através da obra e do ministério da Santa Vó Rosa, o Espírito Consolador e de seu sucessor, o Primaz Irmão Alto. Falei isto para que esses ouvintes não se desanimem e não se desesperem diante das lutas e das dificuldades da qual estão enfrentando, para que, movidos de muita fé e amor, possam também enfrentar essas lutas e essas adversidades, confiando muito no poder desses gloriosos santos, e assim possam ser abençoados por Deus e terem a solução para os seus problemas e possam ser sarados de suas dores e enfermidades. Assim como eu, Pai, muitos neste momento estão em oração, pedindo as bênçãos celestes, alguns até com lágrimas nos olhos, porque não aguentam mais sofrer, não querem mais esta vida de sofrimento, porque não querem mais conviver com essas enfermidades que lhes incomodam tanto, que lhes incomodam há tanto tempo. Ó, meu Deus, tire todo esse sofrimento da vida desses ouvintes. Ó, Jesus, o Senhor tem poder. O Senhor é poderoso. Abençoe esses ouvintes. Não deixem eles sofrerem mais com tantas dores. Restabeleça a saúde deles. Dê a cada ouvinte, ó Jesus, a paz perfeita que existe aí nos céus. Ainda peço à Senhora, Santa Vó Rosa, para ungir a água e o óleo que estão esses ouvintes apresentando a Senhora neste momento. Porque eles confiam que esta água e este óleo poderão ser muito útil para a vida deles. E eles poderão receber a graça desejada, desde que use esses elementos com muita fé. Amados ouvintes, creiam que suas orações foram ouvidas. E creiam de todo o seu coração e com toda a sua fé que Deus, o nosso poderoso Pai, Jesus, Maria Santíssima e a Santa Vó Rosa e o irmão Aldo já tomaram conhecimento dos seus problemas. E se merecerem, e se for da vontade divina, irão receber tudo aquilo que pediram. Finalizando a apresentação deste programa, peço que todos os nossos queridos ouvintes recebam as bênçãos de Deus, de Jesus, da Virgem Maria, da Santa Vó Rosa e do Santo Irmão Aldo. Sejam felizes, tenham paz e tenham saúde. É o que lhes desejo, em nome do nosso Mestre Jesus. Amém.
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3: Bom dia, bom dia, bom dia, bom dia. Está no nosso jornal de todas as manhãs, levando para você muita informação. Muito obrigado pela sua companhia, muito obrigado pela sua audiência, muito obrigado pela sua confiança. Eu sou o Jefferson Dourado. Hoje é 24 de julho de 2026. Uma data histórica, isso mesmo, uma data histórica para todos nós que fazemos comunicação no estado do Acre. Estamos iniciando uma nova trajetória da Rádio Difusora Acreana, a Voz das Selvas, fundada em 24 de agosto de 1944, a primeira emissora de comunicação do estado do Acre. A data de hoje é histórica para todos os acreanos, justamente por isso, né, por ser essa emissora a pioneira da comunicação do nosso estado. E a partir de agora, a Rádio Difusora Acreana passa a transmitir na frequência modulada, com mais qualidade de som e mais modernidade. A nossa nova frequência é 104,5 FM. É isso mesmo, a partir de agora você tem uma nova frequência aí para sintonizar no seu rádio, no seu aplicativo do celular, enfim, onde quer que você esteja, modula lá, se conecta com a 104,5 FM, Rádio Difusora Acreana Rio Branco, a voz das selvas. Hoje vamos ter uma matéria especial, uma reportagem especial contando essa história e, claro, já com um olhar também para o futuro, porque a frequência muda, mas a história da Rádio Difusora Acreana continua. Este é o seu Bom Dia Aldeia, o primeiro jornal da Rádio Difusora Acreana e também da Rede Pública de Comunicação ao vivo agora pela frequência 104,5 FM e, claro, também com as demais emissoras que compõem a Rede Pública de Comunicação do Estado do Acre em Cruzeiro do Sul, Tarauacá, Feijó, Sena Madureira, Brasileia e Chapuri. Muito obrigado a todo mundo aí conectado com a gente em rede. Nossa informação saindo aqui da capital e chegando a esses municípios e desses municípios atingindo todo o estado do Acre, levando muita informação para toda a população do nosso estado. O seu Jornal da Manhã com as principais notícias do Acre, do Brasil e do mundo. Tudo para você começar o dia muito, muito bem informado.
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3: É isso, de Rio Branco a Cruzeiro do Sul, de Manso Lima a Bujari, Assis Brasil, de Santa Rosa do Purus, Jordão, Acrelândia. Bom dia, aldeia, chega até você, levando muita informação. Bom dia para você da floresta, nossos seringueiros, extrativistas, indígenas, ribeirinhos. Bom dia, você, produtor rural, começando mais um dia de lida. Bom dia, você da cidade, agora mais pertinho da gente, né, por meio da Rádio Difusora Acreana 104.5 FM. Nós estamos ao vivo e em rede para todo o estado e pela internet você se conecta com a gente em qualquer lugar do Brasil e do mundo. Basta acessar aldeiafm.ac.gov.br ou difusora.ac.gov.br. Se preferir, e a gente também prefere, você pode se conectar com a gente por meio do nosso WhatsApp 68992032962, 68992032962. Manda o seu oi, o seu bom dia, o seu olá, a imagem que você está vendo nesse início de manhã, seja por foto, seja por vídeo, e caminha para a gente. Vai ser muito legal ter você interagindo logo bem cedo com todos nós aqui do Bom Dia Aldeia, mais uma edição do jornal logo bem cedo para você nesse início de manhã pelas rádios públicas do Acre.
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3: Área queimada no Acre tem uma das maiores reduções do Brasil. Projeto de estudante de medicina leva atendimento gratuito e supera 800 consultas. O PROCON do Estado firma convênio com a Agência Nacional do Petróleo para fiscalização de combustíveis. O IDAF reforça ações contra a raiva bovina após confirmação de caso no Acre. Operação Porteira Fechada combate furto de gado no estado. Polícia Militar divulga balanço de operações no Vale do Juruá. Amanhã tem a escolha da Rainha do Rodeio da Expo Acre 2026 no centro de Rio Branco. E você confere ainda informações sobre o tempo, trânsito, esporte e muito mais a partir de agora no seu, no nosso Bom Dia Aldeia.
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3: Sete horas e 13 minutos no Acre, 7 horas e 13 minutos do Acre, desse dia histórico, 24 de julho de 2026. Mais uma vez, muito bom dia para você, chegando agora aqui com a gente. Muito obrigado pela sua companhia, pela sua confiança e pela sua audiência. A segunda-feira aqui na capital amanheceu daquele jeito, meio preguiçosa, tempo nublado, não sabe se faz sol, não sabe se chove. Enfim, foi assim, está sendo assim esse início de manhã, mas a previsão do tempo é de muito sol, viu? É de muito sol durante todo o dia, com chuvas em algumas regiões do nosso estado. Vamos conferir agora as temperaturas. As temperaturas, você já sabe, continuam bem altas, bem elevadas em todo o estado do Acre. Já faz alguns dias, né? Estamos aí em pleno período de seca na região e a temperatura sobe, meu amigo, sobe nesse início de, nesse período, né, de seca em todo o estado do Acre. Vamos então às temperaturas, começando por Sena, Madureira, Santa Rosa do Purus e Manuel Urbano, na região bem central aqui do nosso estado, os municípios mais centrais, né, tem a previsão para hoje de 32 graus, 32 graus é a previsão de máxima para esta sexta-feira. Em Porto Walter, Jordão, Manso Lima, Rodrigues Alves, Feijó, Marechal Tomaturgo, Cruzeiro do Sul e Tarauacá, máximas de 33 graus. A mesma previsão para a região de Assis Brasil, Brasileia, Pitaciolândia, Chapuri e também aqui a região da capital, Rio Branco, onde ficam também os municípios de Porto Acre, Plá de Castro, Senador Guiomar, Bujari, Capixaba, Acrelândia e, claro, nossa capital, Rio Branco. Todos esses municípios, a previsão é de 33 graus nesta sexta-feira. Um abraço aqui pro meu amigo Evandro Souza, que já ele começou o jornal, ele já manda mensagem. Top, mano, top. Tá sintonizado já aqui, mandou um vídeo ouvindo o nosso Bom Dia Aldeia, já pela 104.5 FM. Deixa eu ver por onde ele está seguindo. Deixa eu ver se eu reconheço essa região da cidade aqui. Lá está lá pelo... Está passando pelo viaduto aqui entre a Getúlio Vargas e Exaura Parente. É isso mesmo, passando pela parte superior do viaduto. Obrigado, Evandro, pela sua participação. Francinildo Pereira, nosso operador aqui, técnico, e comanda tudo aqui, ó. Baixa só um pouquinho o microfone, é o recado para ti, ô, meu querido. Rapaz, nem falei hoje do nosso querido Edmar Souza aqui na sonoplastia. Baixa o som, baixa o som do microfone e sobe o som, meu amigo, só para saberem que você está comigo aqui ao vivo. Sobe o som. Bom dia, Edmar. Bom dia, bom dia, bom dia. Um abraço aqui para quem mais? Muita gente mandando aqui recadinho, parabenizando todos nós aqui da Rádio Difusora Acreana por essa conquista, né? Todos nós felizes pela migração, depois de quase 82 anos, a emissora pioneira do estado do Acre passa a frequência de 104.5 FM, passa a frequência FM, que legal, parabéns a todos os que trabalharam aqui, fizeram história na comunicação do estado aqui na Rádio Difusora Acreana e ainda hoje fazem história, né? Pessoas como Nilda Dantas, Raimundo Fernandes, Francinildo Pereira, Rubemar, na parte da técnica, né? Meu querido Zé Luiz, daqui a pouquinho ele deve estar chegando por aqui para fazer. Todos os dias ele vem aqui dar uma monitorada nos nossos sistemas, se está funcionando tudo certo. Meu querido Antônio Macedo, da tecnologia. Francineide Dias, que comanda a parte administrativa, financeira da Difusora Acreana. Zezinho Melo, meu amigo Zezinho Melo, que ontem estava todo empolgado, fez aqui o Tarde de Emoções, o primeiro Tarde de Emoções em FM. Estava muito feliz, recebendo mensagem de todo o estado do Acre também. É isso, gente. Parabéns para todo mundo. Todos merecem muito essa conquista. Mas seguimos aqui com muita informação para você no seu Bom Dia Aldeia. Vamos de trânsito, bonitão. Solta aí a vinheta do trânsito. Trânsito. Falei do Francinildo Pereira, chegou aqui. Tudo bem, meu amigo? Descansou? Passou aí toda semana correndo atrás de colocar nossa radiodifusora acreana nos trinques para levar muita informação na frequência 104.5 FM, mudando a antena, mudando os transmissores, cuidando de toda a logística lá no nosso parque de transmissão. Parabéns a toda a equipe, viu? Se você está ouvindo aí o áudio com perfeição, com qualidade, é graças a uma equipe dedicada, uma equipe guerreira, que não mede esforços aí para levar qualidade para você no seu áudio, viu? Então, parabéns a toda a equipe técnica. Aliás, um agradecimento especial aqui ao meu querido Rodrigo, que é o chefe da engenharia, né, que cuida aí da parte técnica e teve um esforço aí importante nesse processo. Minha amiga Juliana também, engenheira, que começou todo esse processo. Enfim, se eu for começar a agradecer aqui, a gente não tem notícias no jornal, viu, gente? Então, em nome dessas pessoas que eu já citei, quero agradecer muito a todos, só para não deixar aí passar em branco esse momento tão especial. Vamos lá. Trânsito, você que está aí sintonizado com a gente na 104.5 FM e nas demais emissoras que compõem a rede pública de rádio, vamos com as informações agora da movimentação nas principais ruas e avenidas na nossa capital, Rio Branco, por meio do nosso aplicativo que faz o monitoramento em tempo real. Vou dar uma atualizada aqui porque está tudo muito tranquilo. Tudo bem que é sexta-feira, todo mundo aí já pensando no fim de semana, mas vamos lá, não tem alteração não, mesmo com a atualização aqui. São pequenos trechos em algumas ruas e avenidas da nossa cidade que tem aqui uma movimentação maior, mas bem pouca mesmo. Getúlio Vargas, ó, geralmente a gente fala aqui que a Getúlio Vargas tem um trânsito mais pesado nesse início de manhã, ali da região do Atlético Clube Juventus, até aqui o centro da cidade, mas hoje, ó, o trânsito está fluindo tranquilamente, trânsito moderado, velocidade média de 20 km por hora. Então aproveite você aí que circula pela Avenida Getúlio Vargas. A Avenida Ceará, olha só, siga em frente tranquilamente, tanto quem vem aqui para o centro, sentido bairro centro, quanto vai sentido centro-bairro, né? Trânsito fluindo tranquilamente também na Avenida Ceará. Onde tem um ponto aqui em vermelho, e quando a gente fala ponto em vermelho aqui na nossa tela, indica trânsito parado ou, né, intenso. Nesse momento, na Rua Pernambuco, tem trânsito parado lá na Rua Pernambuco, que é a rua ali entre a Isaura Parente e a Avenida Ceará. Então, todo esse trecho aí tem trânsito parado e trânsito intenso, lentidão aí, 6 km por hora de média nessa região central aqui da Rua Pernambuco. A mesma coisa na Rua Rio de Janeiro, ali do cemitério São João Batista até o cruzamento com a Ceará, também trânsito intenso, 10 km por hora de velocidade média. Avenida Brasil, aqui no centro da cidade, por onde passa aí boa parte dos ônibus, né, também, aqui no centro de Rio Branco, velocidade média de 11 km por hora, trânsito intenso também na Avenida Brasil, no centro da cidade. Rua Floriano Peixoto, que liga, principalmente aqui, muita gente pega a Rua Floriano Peixoto para ir para o segundo distrito, ou quem vem do segundo distrito segue pela Floriano Peixoto também. Hoje, trânsito tranquilo, fluindo sem nenhum problema. No segundo distrito, paz total, trânsito sem nenhum congestionamento, nem ali na região da rotatória da Corrente, onde geralmente nesse início de manhã, quando vem as pessoas da região de Porto Acre, de Senador Guiomar, aqui para a capital, hoje também nem por lá o trânsito está complicado, está tudo fluindo normalmente. Então aproveite, galera, sextou, né? Sextou, esperamos que o trânsito fique assim durante todo o dia. Seguimos. O agravamento da guerra no Oriente Médio fez o governo prorrogar o subsídio de 44 centavos por litro da gasolina. Em vigor desde 25 de maio, o benefício acabaria amanhã, dia 25, e foi estendido por mais 30 dias, a partir de domingo, dia 26. O ministro da Fazenda, Dário Durigan, assinou a medida na noite de ontem e a portaria com a extensão do subsídio criado para reduzir os impactos do conflito da guerra no Oriente Médio sobre os preços dos combustíveis, portanto, passa a valer por mais 30 dias. Dado o recado aí. E os Estados Unidos, hein? Do super dono do mundo, Donald Trump, anunciaram nesta quinta-feira a aplicação de uma nova sobretaxa de 12,5%. Teve 25% no início dessa semana, se não me engano, na semana passada, e mais 12,5% sobre produtos brasileiros. Mais 2, viu? Mais 12. Sob a alegação de que o Brasil não adota mecanismos eficazes para impedir a importação de mercadorias produzidas com trabalho forçado. A medida passa a entrar em vigor a partir de hoje, sexta-feira. A nova tarifa substitui a taxa global temporária de 10% aplicada desde fevereiro e se soma à sobretaxa de 25% sobre produtos brasileiros em vigor desde do dia 22, desde o dia 22. Com isso, parte das exportações do Brasil para o mercado americano poderá enfrentar tributação de até, anote aí, de até 37,5%. Quando começar as coisas a coxarem por lá, a inflação aumentar, os preços aumentarem dos produtos que são exportados do Brasil, aí já ele muda de ideia. Grande abraço aqui, não sei se o senhor ouviu, viu, queridíssimo Zé Luiz. Um grande abraço, quero agradecer aqui de público todo o esforço da equipe técnica para a gente colocar no ar, nesse dia histórico, 24 de julho de 2026, a nossa querida Rádio Difusora Acriana na frequência 104.5 FM. Eu disse que ele sempre vem por aqui? Pois é, já chegou, está monitorando tudo certinho aí? Tudo certinho, maravilha. Você aí que está nos ouvindo, conectado com a gente, se tiver algum ruído, que eu duvido, viu, em algum canto aí da nossa cidade, fala pra gente, manda pra gente aí por meio do nosso WhatsApp, que a gente vai corrigir para você, tá bom? Então você aí que está conectado, sintonizado na nova frequência 104.5 FM da Rádio Difusora Acriana, confere aí se o áudio está chegando bem para você, limpinho, estéreo. Se não tiver, manda reclamação aqui para a gente, 68992032962. Beleza, então? Hora de dar uma respirada? Hora de dar uma respirada. Todo mundo aqui chegando cedo hoje, porque hoje é especial, gente. Nós vamos ter uma programação especial, porque é um dia histórico, né? Aqui para a Rádio Difusora Acriana. Todo mundo muito entusiasmado com essa nova fase, depois de 82 anos, a nova fase da Difusora Acriana. Como falei no início, mudou a frequência, mas a história continua da nossa Rádio Difusora Acriana, agora 104.5 FM. Muito obrigado a todos vocês também que compõem a rede pública de rádio, sintonizados conosco. Vocês aí, ó, que estão aí nos nossos municípios, Cruzeiro do Sul, Cruzeiro do Sul, Tarauacá, Feijó, Brasileia, Chapuri e Sena Madureira. Tá chegando tudo certinho aí? Meus caros coordenadores, meus caros sonoplastas aí que nesse momento estão todos em rede conosco. Confere se tá tudo certinho aí. Se não tiver, também avisa a gente. Certinho? Então é isso. Vamos para um rápido intervalo aqui no nosso Bom Dia Aldeia. Daqui a pouco a gente traz mais informação para você. Temos uma matéria especial sobre essa história da Rádio Difusora Acriana, contando um pouquinho de toda a evolução nesses 82 anos e, claro, com a chegada agora, nesse momento especial, da frequência 104.5 FM. Voltamos em instantes. Seguimos com o nosso intervalo. Vamos lá.
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3: Bom dia, bom dia, bom dia para você que está chegando agora mais uma vez conosco aqui. Muito obrigado pela sua companhia, pela sua audiência. Estamos começando o segundo bloco aqui do seu Bom Dia Aldeia e a gente vai trazer uma matéria para você. Deixa eu conferir a matéria para você sobre a redução das queimadas aqui no estado do Acre, que atingiu aí um índice importante. E que é uma, inclusive, uma referência para todo o Brasil. Então a gente vai conferir agora na reportagem. O Acre está entre os estados brasileiros que mais reduziram a área atingida por queimadas em 2025. De acordo com os dados do Mapa Biomas, o estado registrou a quarta maior queda do país em comparação com a média histórica dos últimos 40 anos. O resultado mostra um avanço importante no combate ao fogo. A redução acompanha uma tendência nacional. Em todo o Brasil, a área queimada ficou 31% abaixo da média histórica. A Amazônia também apresentou um desempenho positivo, com o menor índice de áreas queimadas dos últimos 41 anos. Apesar da boa notícia, especialistas alertam que o período mais crítico da estiagem ainda está começando. Com o tempo seco e a baixa umidade do ar, o risco de incêndios florestais continua elevado, principalmente nos próximos meses. Por isso, órgãos ambientais reforçam a importância da prevenção. A orientação é evitar queimadas para limpeza de terrenos, denunciar focos de incêndio e seguir as recomendações das autoridades. Os dados mostram que o trabalho de fiscalização e prevenção tem apresentado resultados positivos, mas o desafio continua. A participação da população é fundamental para proteger a floresta, preservar o meio ambiente e reduzir os impactos das queimadas no Acre. Jefferson Dourado, para o Sistema Público de Comunicação. E o IDAF reforça o alerta contra a raiva bovina após a confirmação de um caso aqui no estado do Acre. As informações agora com a Fabiana Matos.
12: A A confirmação de casos de raiva dos herbívoros em bovinos na zona rural de Tarauacá mobilizou equipes do IDAF para ações de vigilância sanitária e orientação aos produtores sobre a obrigatoriedade da vacinação dos rebanhos. Nesta semana, médicos veterinários do Instituto também estão promovendo ações de educação sanitária nas propriedades rurais, levando informações sobre prevenção, controle e combate à doença. A médica veterinária do IDAF, Victoria Souza, orienta os produtores sobre como identificar casos suspeitos de raiva nos rebanhos, os sinais clínicos da doença e os procedimentos que devem ser adotados.
13: Depois de casos de raiva animal em bovinos no município de Tarauacá, o IDAF está presente realizando orientações técnicas sobre a doença, suas formas de transmissão, sintomas e prevenção. A raiva é uma doença viral que pode ser transmitida aos seres humanos e, por isso, exige atenção. A principal forma de prevenção é manter a vacinação anual dos animais em dia. Se for identificado algum animal com comportamento anormal, dificuldade para andar, salivação excessiva ou paralisia, deve-se comunicar o IDAF. A notificação é essencial para proteger os rebanhos e a saúde da população.
12: Fabiana Matos, para o Sistema Público de Comunicação do Acre.
3: Um abraço aqui para o meu amigo Gilberto Braga, também aí uma das pessoas que fazem parte da história da nossa comunicação pública, da Rádio Difusora, mandando a mensagem aqui, dizendo parabéns a toda a equipe da Rádio Difusora Acreana. Obrigado, meu voz de veludo, Gilberto Braga. É, o homem tem uma das vozes mais aveludadas, mais bonitas do nosso estado. Obrigado também a Dejane Santos, nossa querida também colega de rádio, mandando aqui bênçãos, parabéns, que Deus abençoe a toda a equipe da Rádio Difusora. Obrigado, gente. Muito legal ter vocês aí compartilhando desse momento com a gente. Ângela Villanova hoje não está com a gente, mas continua dodóizinha. Um abraço para você, Ângela Villanova. Tenho certeza que na segunda-feira vai estar aqui, maravilhosa, como sempre, na bancada do nosso Bom Dia Aldeia. Seguimos agora com a reportagem do Jonathan Costa, gente, que fala sobre um projeto muito legal de um estudante de medicina. Ele leva atendimentos gratuitos e já supera mais de 800 consultas correndo aí pelo nosso estado. Vamos conferir.
14: O desejo de ajudar a população do estado onde nasceu e foi criada motivou a estudante de medicina acreana Ana Rita Marques Perrilha, de 19 anos, a desenvolver o projeto Caminhos da Saúde, que reuniu 32 alunos de medicina e 6 médicos voluntários para oferecer atendimento gratuito à população de Feijó, no interior do Acre. Durante a expedição, que teve início na última quinta-feira e foi encerrada nesta segunda-feira, os voluntários atenderam moradores da zona urbana, rural e pessoas que viajaram de Colônias e Seringais em busca de atendimento. No total, foram mais de 800 atendimentos feitos no período. A ação faz parte da Faculdade São Leopoldo Mandique de Arara, São Paulo, e contou com profissionais de diferentes áreas, como ginecologia e obstetrícia, medicina da família e comunidade, clínica médica, oftalmologia, psiquiatria e pediatria. Segundo a idealizadora e presidente do projeto, parte da equipe também foi até a aldeia Belo Monte, onde foram feitos atendimentos à população indígena. Jonathan Costa para o Sistema Público de Comunicação do Acre.
3: 7:40, mudou o ponteiro do relógio aqui já, 7:40 em todo o estado do Acre. Mais uma vez, muito obrigado pela sua companhia em todo o estado do Acre, por meio do Sistema Público de Comunicação, por meio das nossas rádios públicas, todas integradas neste momento, em rede neste momento, para levar informação de qualidade para todo o estado do Acre. Seguimos agora com a Larissa Costa. Ela tem informações de um acordo entre o PROCON do estado do Acre e a Agência Nacional do Petróleo para ampliar a fiscalização do mercado de combustíveis aqui no nosso estado. Vamos conferir então as informações com a Larissa Costa.
15: O Instituto de Proteção e Defesa do Consumidor do Acre, o PROCON, e a Agência Nacional do Petróleo, Gás Natural e Biocombustíveis, a ANP, firmaram um acordo de cooperação técnica e operacional para fortalecer a fiscalização do mercado de combustíveis em todo o estado. Com validade de 5 anos, o acordo amplia a atuação conjunta na fiscalização de empresas que atuam no transporte, na revenda e na comercialização de derivados de petróleo e biocombustíveis. Além das inspeções, a parceria prevê o georreferenciamento dos estabelecimentos, o levantamento dos preços dos combustíveis e do gás de cozinha, além do intercâmbio de informações técnicas entre as instituições. A presidente do PROCON Acre, Alana Albuquerque, ressaltou que o acordo representa um avanço na proteção dos consumidores.
16: Essa reunião foi uma reunião de grande importância, onde nós tratamos da celebração da nova ACT, é o Acordo de Cooperação Técnica que foi firmado com a ANP, onde os nossos agentes fiscais do PROCON, eles deterão, né, por delegação, a competência para atuar como agentes fiscais da ANP no intuito de realização de ações fiscalizatórias, em especial nos estabelecimentos que comercializam derivados de petróleo, combustíveis, e nós estaremos verificando, né, o cumprimento das normas, sejam elas específicas ou mesmo o próprio Código de Defesa do Consumidor, que é nosso mandamento fundamental, que regula as relações de consumo.
15: Entre os dias 3 e 7 de agosto, os fiscais participarão de um treinamento promovido pela ANP para atualização técnica e padronização dos procedimentos. Durante as fiscalizações, poderão ser realizados testes de qualidade e quantidade de combustíveis, coletas de amostra para análise laboratorial e, quando necessário, aplicação de medidas administrativas, com notificações, autos de infração, apreensões e interdições. O superintendente de fiscalização do abastecimento da ANP, Júlio César Nishida, destacou que o acordo amplia a atuação integrada entre os órgãos e contribui para o fortalecimento da fiscalização do mercado de combustíveis no Acre.
17: Esse acordo de cooperação, ele vem a reforçar essa parceria que a Agência Nacional do Petróleo tem com os órgãos que existem em todo o país, principalmente os PROCONs, em especial o PROCON do Acre. Com esse acordo, a ANP consegue fazer estender sua fiscalização para além de todas as suas equipes. Então, a partir desse momento, o PROCON do Acre, ele passa a ter uma delegação de poder de polícia administrativa. Então, os fiscais do PROCON podem trabalhar como se fossem fiscais da agência, podendo fazer sua atribuição de fiscalização em postos, em revendas de GLP, em produtores de lubrificantes, podendo proteger os interesses dos consumidores. Então, isso dá mais capilaridade, mais tempo de resposta, uma presença cada vez mais constante na vida do consumidor para defender seus interesses.
15: Larissa Costa, para o Sistema Público de Comunicação.
3: E agora vamos falar de Expo Acre 2026. Isso mesmo, a Expo Acre começa no próximo dia 1º de agosto. Todos os preparativos estão aí em fase de finalização. E amanhã, aqui no centro da cidade, vai ter a escolha da Rainha do Rodeio. Uma grande festa aqui no centro de Rio Branco. Vamos conferir na reportagem.
18: A escolha da Rainha do Rodeio da Expo Acre 2026 será neste sábado, dia 25, em Rio Branco. A grande final do concurso acontece em frente ao Palácio Rio Branco, no centro da capital, e é aberto ao público. Em sua 27ª edição, o concurso reúne 13 candidatas que disputam 3 títulos: Rainha do Rodeio Expo Acre 2026, Princesa do Laço e Madrinha dos Peões. Além de representar a tradição do rodeio, a vencedora da principal categoria também será a representante oficial da Expo Acre 2026, a maior feira agropecuária do Acre. Entre as participantes estão representantes de municípios como Senador Guiomar, Epitaciolândia, Plácido de Castro, Acrelândia, Cruzeiro do Sul e Bujari, além de candidatas de Rio Branco. A disputa faz parte da programação que antecede a Expo Acre e costuma reunir um grande público, celebrando uma das tradições mais conhecidas da feira. Os jurados avaliam critérios como desenvoltura, postura, simpatia e comunicação. Jefferson Dourado, para o Sistema Público de Comunicação.
3: É, como eu disse para vocês, meus amigos, a Ângela Villanova não está aqui porque ela está dodói, né? Está garganta inflamada, enfim, essa mudança de tempo, esse tempo aí esquisito. E ela não está aqui, mas está conectada. Mandou aqui uma mensagem dizendo, ó, o som está nota 10. Obrigado, Angel. Melhoras para você, tá bom? Dando os parabéns para todos nós aqui da Rádio Difusora e também para os ouvintes, né? Que são os que acabam sendo mais beneficiados com o som de qualidade. Quem mandou também aqui mensagens para a gente foi a nossa Darlene Cardoso, que trabalha aqui com a gente, é filha do nosso histórico e nosso histórico músico e também locutor aqui da Difusora Criando durante anos, Jorge Cardoso. Lembra do Jorge Cardoso? Edmar disse que fez sonoplastia para ele durante 12 anos. Pois é, a Darlene está dizendo aqui, ó, som da rádio está ótimo. Abraços, ouvindo aqui. Maravilha, Darlene Cardoso. Que mais? Quem mais está mandando mensagem aqui? Está todo mundo digitando. Salomão Matos, jornalista também. Obrigado, Salomão, por estar aí conectado com a gente. É isso, gente. Muito obrigado. Não tem nem como responder todo mundo aqui, porque o jornal precisa seguir, né? Então, a gente vai para um rápido intervalo. No próximo bloco, a gente vai trazer uma matéria especial. Uma matéria especial, bem legal mesmo, que a gente produziu para você, sobre esse momento histórico, sobre a história da Difusora Acreana, ouvindo profissionais que fazem parte dessa história. E a gente produziu uma reportagem com muito carinho para você lembrar e se conectar cada vez mais com a história da nossa rádio Difusora Acreana, agora 104.5 FM.
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3: Voltamos com o último bloco do nosso Bom Dia Aldeia, ainda com muita informação para você. E a gente começa com um balanço sobre as operações da Polícia Militar lá no Vale do Juruá. Quem traz para a gente os detalhes é o Gledson Albano. Está no ponto aí, Edmar? Vamos conferir então a reportagem do Gledson Albano sobre as operações da Polícia Militar lá na região do Vale do Juruá.
0: De janeiro a junho, o 6º Batalhão da Polícia Militar realizou 847 operações em toda a região do Juruá. As ações incluíram fiscalizações, patrulhamentos preventivos, operações repressivas e atividades educativas, como explicou o capitão Thales Campos.
1: Quase 900 operações realizadas somente nesse primeiro semestre. Operações aí diversas, né? Educativas, preventivas, repressivas. São uma série de operações aí como um todo, aí com o objetivo de manter a paz e a tranquilidade.
0: Durante esse período, quase 35 mil pessoas foram abordadas pelos militares. As fiscalizações resultaram na recuperação de veículos, prisões e identificação de pessoas com pendências na justiça.
1: Abordagens aí, né, desde aquelas educativas preventivas, né, a abordagens aí que culminaram com consultas nominais, apreensão aí de veículos aí com restrições de roubo e furto e as diversas ações aí realizadas pela polícia, né?
0: O balanço aponta ainda 641 prisões realizadas no primeiro semestre e o cumprimento de 99 mandados de prisão. Com as ações desenvolvidas em julho, esse número já subiu para 120 mandados cumpridos em 2026.
1: Tivemos aí mandados de prisão 99 no primeiro semestre, porém, né, agora com esses 21 dias agora de julho, né, a gente está com 120 mandados de prisões cumpridos aqui no Vale do Juruá.
0: Outro destaque é a apreensão de armas de fogo. Até o fim de junho foram retiradas de circulação 28 armas, número que já chegou a 31 neste mês. Também foram recuperados 22 veículos com restrição de roubo ou furto.
1: Isso aqui são alguns dados operacionais de prisões, apreensões, recuperações de veículos, né, realizadas pelos nossos policiais aqui, que vem conduzindo o serviço com maestria, né, mesmo com todas as dificuldades, a insegurança jurídica, mas continuam no labor, no serviço operacional, com o objetivo de bem servir a nossa população acriana e, como já bem falei, né, em especial aqui nossa população no Vale do Juruá.
0: De Cruzeiro do Sul, Gledson Albano, para o Sistema Público de Comunicação do Acre.
3: E agora vamos com o Ivan de Carvalho, que traz aí mais uma operação aí relacionada a roubo de gados aqui no estado.
2: A Polícia Civil deflagrou na manhã desta quinta-feira a primeira fase da Operação Porteira Fechada, que investiga uma organização criminosa suspeita de atuar no furto de gado, além de envolvimento em crime de extorsão e agiotagem. Durante a ação foram apreendidos 38 mil em dinheiro, aparelhos celulares e um caminhão boiadeiro utilizado no transporte de semoventes. Ao todo foram cumpridos 13 mandados de busca e apreensão nos municípios de Porto Acre, Senador Guiomar e aqui na capital, Rio Branco. A operação foi coordenada pelo delegado de Polícia Civil de Senador Guiomar, Rômulo Barros, responsável pela investigação. O trabalho teve início após o registro de furto de bovinos ocorrido no mês de março deste ano.
4: Foram cumpridos 13 mandados de busca, mobilizados 52 policiais, e essa investigação foi iniciada a partir de furto de semoventes, de gado, de bovinos, que ocorreram no mês de março, no município de Senador Guiomar. A partir de algumas diligências iniciais, a gente conseguiu identificar os veículos utilizados e as pessoas, proprietários destes veículos, que têm envolvimento com essa situação. E representamos ao Poder Judiciário, né, pelas medidas cautelares e deflagramos hoje a primeira fase da operação, que ocorrerão outras fases. Hein? Tomamos o rumo, destino à região, principalmente da Vila Caquetá, e a partir do horário das 5h30, por aí, o horário lá permitido pela legislação, a gente deu cumprimento a todos os mandados de busca, foram apreendidos quantia de R$ 38 mil em espécie e também um caminhão de transporte de semoventes. A gente deu esse start, né, inicial, mas com certeza outras diligências serão realizadas, a gente não tem tanta pressa em concluir essa investigação muito minuciosa, então logo que a gente conseguir

0: mas não posso deixar de registrar com você, né, meu amigo, esse momento histórico que você faz parte, né, durante tanto tempo também trabalhando aqui na Rádio Difusora, Triana.
1: É, muito bom dia, Jefferson, bom dia, ouvintes, agora do Bom Dia Aldeia, na Difusora 104.5, né, falando aí pela primeira vez já nessa faixa, né, estamos aqui para falar de futebol, porque ontem tivemos aí o Brasileirão, uma partida atrasada que foi Botafogo e Vitória e terminou no 0-0, mas o Corinthians contra o Remo só precisou dos primeiros 45 minutos e fez 3 gols, depois tirou o pé, só administrou e fez 3-0 no Clube do Remo, na Arena Itaquera, e o Corinthians continua ali subindo na tabela com o Fernando Diniz, Jefferson.
0: Rapaz, eu ainda tô na ressaca, para ser bem sincero, ainda tô na ressaca da Copa do Mundo, viu, amigo? Eu não consigo assistir um jogo, meu amigo, dá um sono, dá uma moleza danada quando a gente coloca nos jogos do Brasileirão. Mas enfim, tem mais nesse fim de semana, né, Alberto?
1: Tem mais. Sábado, amanhã, teremos Atlético do Paraná contra o Internacional, né? Teremos o Santos contra a Chapecoense, aí é um choque lá do que estão lá embaixo, da Chapecoense é o último, o Santos está batendo na porta para entrar, e o Vasco enfrenta o Mirassol dentro de casa, né? O Vasco em casa, lá em São Januário, vai enfrentar o Mirassol. Então, esses são jogos de sábado, né, do Campeonato Brasileiro. Já no domingo, né, Jefferson, teremos aí o restante dos jogos, é que a minha tabelinha não abriu, mas teremos aí vários jogos no domingo. Só lembrando que aqui local, Jefferson, já estamos com o tempo estourado, porque tem outra matéria, mas é hoje, às 19h, lá no Tonicão, tem aí a decisão da Superliga Amadora de Rio Branco. Então, tem a decisão hoje, às 19h, no Tonicão. Eu soube agora aqui pelo personal trainer que joga também nesse time aí do Rui Lindo. Então vai ter aí a grande final hoje lá no Tonicão. Com essa, eu fecho a minha participação aqui nesse momento histórico da Difusora Criana em FM, desejando a todos uma boa sexta-feira, um bom final de semana. E volto daqui a pouco no Gente Debate, meio-dia, tem lance esportivo para você. Bom dia, bom final de semana.
0: Valeu, Alberto Casas. Obrigado pela sua participação conosco aqui ao vivo no nosso Bom Dia Aldeia. Agora, a gente estava falando para você durante todo o jornal, a gente vai ter uma matéria especial para você sobre a Rádio Difusora Acreana, nesse momento especial, né? Uma história que atravessou aí gerações, ganha um novo capítulo. A Voz das Selvas, a sua radiodifusora acreana, entra em uma nova frequência, mas continua com a mesma missão: informar, emocionar, fazer companhia aos acreanos. Nesta reportagem especial, a importância de momentos que marcaram mais de 80 anos da radiodifusora acreana e a chegada da 104.5 FM. Uma homenagem à memória, às vozes e aos ouvintes que fizeram e fazem parte dessa trajetória. Há sons que atravessam o tempo, há vozes que se tornam parte da família, há emissoras que deixam de ser apenas uma estação de rádio e se transformam em patrimônio de um povo. Durante mais de 80 anos, uma voz cruzou rios, rompeu o silêncio da floresta, venceu a distância e fez companhia para quem vivia onde quase nada mais chegava. Uma voz que ganhou um nome especial, a Voz das Selvas. Em 24 de agosto de 1944, nascia a Rádio Difusora Acreana. Primeiro, nas ondas tropicais, depois, no AM 1400, seu sinal ultrapassava fronteiras, chegava aos seringais, às comunidades ribeirinhas, às reservas extrativistas, às aldeias indígenas, às propriedades rurais, e também atravessava países. Era possível ouvir a difusora em lugares onde nem existia estrada. Durante décadas, ela foi o elo entre quem estava distante e o restante do mundo. Foi companhia, foi notícia, foi utilidade pública, foi música, fé, esporte, cultura, esperança.

0: quantas famílias esperaram ansiosamente por um recado enviado pelo rádio? Quantas lágrimas foram enxugadas ao ouvir que um filho estava bem, que uma mãe mandava notícias, que alguém precisava voltar para casa? O programa de mensagens transformou ondas de rádio em abraços.
1: Atenção, Raimundo Nonato, no ramal Marizia. Avise que não dá para eu ir hoje, eu vou amanhã à noite. Assina Fátima.
2: Manchetes da edição de hoje do Mundo Cão.
0: Mas nenhuma história permanece viva por tanto tempo sem pessoas. Pessoas que dedicaram uma vida inteira para fazer o rádio acontecer. Uma delas é conhecida simplesmente como a rainha do rádio acreano, Nilda Dantas.
3: Eu jamais projetei um futuro tão longo para a minha carreira.
0: Nilda Dantas viu gerações nascerem, viu tecnologias mudarem, mas uma coisa nunca mudou: o compromisso da difusora com os seus ouvintes. Outra voz que ajudou a escrever essa história foi a do esporte. Há mais de meio século, ele narra emoções, gols, títulos e momentos inesquecíveis. Zezinho Melo. Histórias que também passam pelas mãos de quem ajudou a conduzir os destinos da emissora.
4: É um fato histórico, uma alegria, não só para nós aqui da Rádio Fusora Criana, como também para eles, ouvintes.
0: Assim como Raimundo Fernandes, ao longo das décadas, muita coisa mudou. Os enormes transmissores, as fitas de rolo, os discos de vinil, as cartucheiras, as mesas analógicas, os computadores, o rádio passou a conversar com a internet. E quem acompanhou cada transformação conhece essas histórias como poucos.
5: Todos aqueles que fazem parte dessa história, aqueles que viveram, que convivem e que vão continuar vivendo na nossa Rádio Difusora Criana, agora FM 104.5. Viva a nossa RDA!
0: Antônio Macedo é o homem da tecnologia.
6: Para mim, uma grande alegria, uma satisfação. Segunda vez. Primeiro, o analógico para o digital. E agora, da amplitude modulada para a FM. Eu sou um sortudo, né?
0: Mas também temos, por trás de cada programa, pessoas com um trabalho silencioso. É ali que a magia acontece. Na técnica, na sonoplastia, na dedicação de quem faz cada segundo entrar no ar. Não é, Márcio Roberto?
7: Você sabe que o coração tá a mil, né? Porque a gente tem uma história aqui, eu já com quase 34 anos de serviço prestado. Da história, sabe, para mim é motivo de muita alegria.
0: A Difusora nunca foi apenas um tipo de programação. Ela sempre falou para todos. Da música regional ao sertanejo, da informação ao esporte, da cultura ao entretenimento. Da prestação de serviço ao jornalismo. Essa diversidade talvez explique porque tantas gerações cresceram ouvindo a mesma emissora, afirma o editor Chico Quinari.
8: Como a rádio atinge todos os públicos, ela atinge todas as pessoas, então é sucesso.
0: E então chega um novo capítulo, 24 de julho de 2026, uma data que também entra para a história. Depois de décadas levando informação pelas ondas tropicais e pelo AM, a Voz das Selvas passa a transmitir também em 104.5 FM. Um sinal moderno, mais limpo, mais próximo, com mais qualidade sonora. E preparado para um novo tempo. Um tempo em que o rádio também está na internet, no celular, nos aplicativos e, em breve, nas principais plataformas digitais. Mas, apesar da tecnologia, existe algo que nunca vai mudar: a essência. Porque a Difusora nunca foi apenas uma frequência, nunca foi apenas um transmissor, nunca foi apenas um prédio. Não é? Francineide Dias, uma das nossas administradoras que durante muito tempo, desde criança, também acompanha a Difusora.
9: A internet hoje nos seringais, nas colinas, na zona rural já tem internet, tem placa solar. Então ninguém vai perder a audiência, a gente vai ganhar e ganhar qualidade.
0: A Difusora sempre foi feita de pessoas, de histórias, de memórias, de vozes, de ouvintes. Hoje a frequência muda, a tecnologia evolui, o rádio se reinventa, mas a missão permanece exatamente a mesma. A voz, que há mais de 80 anos, ecoa pelos rios, pelas matas e pelo coração dos acrianos. 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

0: aposte na sua capacidade de dar a volta por cima e recomece. Não se baseie na dificuldade e nem fique achando isso ou aquilo. Antes, aposte na certeza de que você pode e merece ser feliz. Se te usaram, use a inteligência e conquiste. Se te abandonaram, use a experiência para mostrar o que perderam. Se te faltou força na subida, olha logo ali uma descida. Se te faltou fé na romaria, acenda a sua velhinha e ore de novo. Se faltou amor, encha-se dele para valorizar-se de verdade, pois só quem se ama pode retribuir o amor que vai receber. Só quem se valoriza vai devolver o valor que as pessoas merecem. E quem está no fundo do poço tem mais um motivo para subir, pois não há mais para onde descer. Acredite em você, de Paulo Roberto Geft. Bom dia, meu Deus. Obrigada pela vida.
1: Bom dia, minha flor, meu bem, bom dia.
0: Bom dia, preciosos e iluminados das pequenas e melhores idades, guerreiros da luz, todo time preparada. Bom dia, meu rei, você é majestoso. Bom dia, meu amor.
2: Por mais um dia de alegria. Obrigado, Jesus, por mais um dia de vitória.
0: Obrigada, Jesus. Obrigado, muito obrigada por todas as vitórias.
3: De ficar pensando em você toda hora. Não entendo por que deixei acontecer. 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Você não tem culpa.
0: Chego em nova sintonia, 104.5, na companhia de Márcio Roberto, na sonoplastia.
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0: E a partir de agora, às 8h15, vai dar samba.
5: Vai dar samba.
0: 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Dá licença.
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0: 8:16. Olá, gente. Conheço a difusora tanto quanto vocês. Agora estamos vivendo uma nova era. Nesse novo tempo, em uma nova sintonia, proporcionando o melhor para vocês. A Difusora Criana tem essa nova sintonia. FM 104,5. E eu começo nesse novo tempo, nessa nova jornada, nessa nova experiência com algo precioso. Tem, como eu costumo falar, o DNA. O DNA de um acriano. E vamos então trazer a primeira atração de hoje. César Itaboraí. É um cantor e compositor brasileiro conhecido por sua atuação em rodas de samba e apresentações musicais no estado do Rio de Janeiro. Ele, em parceria com Sérgio Souto, nosso Sena Madureirense, compuseram um samba que hoje está sendo lançado oficialmente na nossa programação. Nem Morto. Vamos curtir.
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1: Essa é a nossa nova sintonia, Difusora Acriana FM 104.5. E você pode adicionar aí o nosso WhatsApp. Adicione para você pedir sua música preferida. 992-55-0199. 992-55-0199 é o WhatsApp da Difusora.
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1: Pois é, e o meu presente para essa inovação foi exatamente o lançamento da música de parceria entre César Itaboraí e Sérgio Souto, Nem Morto. A interpretação foi de Marcos Lima. Bom dia, Sérgio.
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1: Vem até 5 para as 10, aqui na Difusora FM, vai dar samba.
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1: 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Hoje, 24 de julho, marca no calendário o Dia Internacional do Autocuidado e o Dia Nacional do Suinocultor. Faltam 160 dias para acabar o ano. E hoje, 24 de julho, é a data oficial da nova frequência da Difusora Acriana, 104.5.
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3: Um bom pagode começa assim, mano. Vamos chegar.
1: Pagode sem a assinatura de Martinho da Vila no Existe. Ele canta agora com vários artistas, grandes estrelas do nosso país. Canta, canta, minha gente. 8h23.
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3: São 8 horas e 26 minutos. Anote aí o WhatsApp da Difusora. 992550199.
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3: Aqui tem samba no balde. 8h27, mais uma grande atração. Demônios da Garoa. Essa banda brasileira de samba formada em São Paulo, no bairro da Moca, em 1943, em atividade até hoje. E eles comemorando ou celebrando os 80 anos de carreira, estão com um projeto maravilhoso, que inclui um DVD gravado ao vivo no Teatro Bradesco e um espetáculo intimista Clássicos e Bossas. As músicas que eles vão interpretar aqui é de Benito de Paula, o grande clássico Retalhos de Cetim, música de 1973, que integrou o álbum do Benito. Essa música foi gravada por vários artistas, como Xande de Pilares, Lobão, Isabel Padovani, Sambô e depois o Sandami Solo e outros mais. E você agora recorda, na voz dos Demônios da Garoa, este grande clássico, Retalhos de Cetim, 8h28.

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0: festa, é alegria. 24 de julho, data histórica para a Difusora Acriana, a voz das selvas, agora Difusora FM. 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
0: E o nosso WhatsApp é o 992-550199. Lembre-se que tem que colocar 68. Você que quer adicionar o nosso WhatsApp para esse contato é o 992-550199. Tem uma pessoa mandando mensagem para a gente já na nossa nova sintonia. E eu vou achar. Sei que essa mensagem vem do bairro Plácido de Castro. Quem mora para lá, Márcio Roberto? Quem é a celebridade aqui da Difusora que mora lá no bairro Plácido de Castro? Você sabe quem é? Aqui é na base da pergunta da adivinhação. Diga lá. Marcelo Cordeiro, obrigada. Ele está lá no bairro Plácido de Castro, confirmando sua sintonia, hein? Muito obrigada a ele e a mãezona, minha comadre. Uma música que eu programei para essa data histórica da nossa difusora, que tem endereço certo. É para um amigo, não sei a sua naturalidade, mas eu acredito que nesse momento ele está na nossa sintonia, no seu veículo, realizando a sua missão como motorista de aplicativo. Meu amigo Marcos, bom dia, minha reverência a você, grande amigo, 8h38.
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0: Por que não trazer para você, grande amigo, uma música que eu acho assim que tem uma certa semelhança com o jeito maneiro de você ser? Quem é que vai desfilar aqui? A grande Cássia Eller, que foi uma cantora e musicista brasileira, uma das maiores representantes do rock brasileiro da década de 90. Você perguntaria o que ela está fazendo num programa de samba? Eu te digo já. Ela vai cantar aqui uma composição gravada pelo Riachão na década de 70. E que ganhou grande projeção nacional ao ser interpretada por Cássia Eller. E você vai conhecer agora, se não vai matar a saudade, de uma música muito reverente. Vá Morar com o Diabo. Esse autor, ele relatou que a letra surgiu após ouvir um amigo desabafar em um bar sobre os conflitos com sua companheira. Mulher braba essa, né? 8h40.
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1: Aí, ó. Esse pagode pega bem na veia mesmo. Todo mundo chega na palma da mão.
2: Vem com a gente. Juntinho, firma o samba.
1: É mais ou menos assim, ó. Bate aí, bate palma. Bate palma. Bate palma no samba de roda pra gente sambar.
3: Que roda de samba atraente essa, né? Olha, já tocamos aqui o César Itaboraí em parceria com Sérgio Souto, já tocamos Demônios da Garoa, Cássia L, que acabou de cantar o samba do Riachão, Vá Morar com o Diabo. Rapaz, ainda tem tanta gente bacana hoje por aqui para desfilar. Faltam 16 minutos para as 9 horas. Boas-vindas ao Dr. Clóvis Augusto, que trouxe uma boa notícia. No dia 8 de agosto, às 18 horas, na Expo Acre, ele estará lá realizando mais de 600 casamentos, no casamento coletivo, grande atração da nossa Expo Acre. Então, você já fica preparado para levar os amigos, os familiares, porque vai ser lindo esse espetáculo de união dos casais. Obrigada, doutor Clóvis. Está esperando o primeiro giro da astrologia? Você é mais paciente que eu? Então aguenta.
4: Saiba o que as previsões astrais falam sobre o seu signo para o dia de hoje. Áries.
3: A lua em Sagitário ativa seu desejo de expansão, crescimento e novos horizontes, mas a oposição ao Urano em Gêmeos pode trazer notícias inesperadas, mudanças de opinião ou conversas que desafiam suas certezas.
4: Touro.
3: Olá, meu irmão taurino, questões ligadas a recursos, segurança emocional ou compartilhamentos podem passar por alguma instabilidade.
4: Gêmeos.
3: A oposição acontece diretamente no eixo dos relacionamentos. A lua em Sagitário ilumina vínculos importantes, enquanto Urano em seu signo desperta uma necessidade intensa de autonomia e autenticidade.
4: Câncer.
3: Olá, Câncer, bom dia. Mudanças inesperadas na rotina podem revelar algo importante sobre seus limites físicos e emocionais.
4: Leão.
3: A lua em Sagitário está despertando vontade de criar e se expressar, mas Urano em Gêmeos pode movimentar amizades, grupos ou projetos coletivos de maneira inesperada.
4: Virgem.
3: A oposição entre Lua e Urano acontece entre vida privada e direção futura.
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3: Aqui na Difusora FM vai dar samba até 5 para as 10.

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1: Hoje comemora-se o Dia Nacional do Suinocultor, também o aniversário do município de Angical, do Piauí, lá no Piauí, e também aniversário do município de Itatinga, em São Paulo.
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1: Entre um samba e outro, moderno ou antigo, uma boa música também moderna e antiga. Agora é um moderninho, bonitinho, sambista, que vai cantar uma música que não é tão nova, você já conhece. Eu falo de Moisés Marques, cantor e compositor brasileiro, criado na Vila da Penha, lá no Rio de Janeiro. Cantor e compositor, músico e produtor com ligação especial com samba e forró pé de serra também. Tem 47 anos, ele é pisciano de 12 de março. E a música que ele interpreta aqui no nosso Vai da Samba é Renascer das Cinzas. Você conhece esse samba? Porque ele foi composto e gravado pela primeira vez com o cantor Martinho da Vila. E, na verdade, foi o primeiro intérprete no ano de 1974. Nossa, 52 anos? Fala sério, o samba é bom demais, é atemporal, faltam 12 para as 9.

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1: Assim tá bom. Tá maravilhoso, meu filho. Eu mando meu bom dia agora para um amigo, Dorielson Mendes, que é treinador de goleiro e trabalha lá no bairro, na verdade, né, da Alberto Senna, do Rony Meirelles, e ele está comunicando aos moradores da Vila Acre, Vila da Amizade, que vamos dar continuidade à vacinação contra a raiva a partir das 8 horas da manhã até às 16 horas. Pode mandar recado, Dorielson. Muito obrigada.

Para ficar na nossa roda tem que ter muita energia para bater muitas palmas. Vamos dar seguimento aqui com os nossos informes do dia. No calendário marca a data de falecimento do ator britânico Peter Sellers. Em 2003, falecia o ator e comediante brasileiro Rogério Cardoso. Em 2008, Zezé Gonzaga, cantora brasileira. Em 2023, foi o ano em que faleceu a cantora e atriz brasileira Doris Monteiro e a cantora brasileira Lene Andrade. Vai me ligar, chamando de amor. Algo mais fascinante do que a música é também o aparecimento de um arco-íris no céu. Nossa, é um espetáculo que não dá para nominar. Mas eu falei isso porque a música que vem aí é de uma cantora que eu jamais imaginei que ela gravaria esse estilo de música. E nas pesquisas a gente vai descobrindo aos poucos. Para fechar este bloco e quando voltar, cantar parabéns para os aniversariantes, eu trago para desfilar aqui no nosso Vai da Samba, Adriana Calcanhoto, cantora, compositora, musicista e professora brasileira, além de atuar como professora, tornou-se embaixadora da Universidade de Coimbra, em Portugal. Lá de Porto Alegre, Rio Grande do Sul, ela traz a sua marca registrada nessa bela voz, interpretando Candeeiro da Vovó. 104.

0: Nossa, menina, Adriana, você é o Borogodó, viu? Vou te contar. Parabéns aí por esse presente ao nosso Vai da Samba, que foi ouvido nesse momento pela Malha lá na Vila da Amizade, pelo Carlinhos Bahia, circulando do seu endereço aqui para a rádio, ouvindo a 104.5, e também minha querida amiga Rita, lá do Adalberto Sena, que fez uma gravação surpresa e eufórica. Essa palavra também está me atingindo muito ultimamente, né? Ela disse que quando entrou no carro, ligou o rádio, aí entrou, e entrou bem. Entrou na 104.5. Rita, você é maravilhosa. Obrigada por essa resposta para a gente. Agradecemos com muito carinho. Falta um minuto para as 9 horas. Até breve, doutor Clóvis. O senhor é 10.
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0: Aqui é o Vai da Samba na Difusora FM 104.5. 9 e 4 no Acre. Este é o momento de celebração. Eu canto parabéns para o grande poeta brasileiro Braulio Bessa. Ontem ele completou mais um ano de vida e eu quero homenageá-lo aqui na Difusora FM.
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0: Honestidade. Na lavoura dessa vida, desde cedo eu pelejei, recordo cada semente que na terra eu plantei. E tive que aprender que eu só podia colher da árvore que plantei. Aprendi que muito cedo o cabra já é testado, pois tem sempre dois caminhos frente a frente, lado a lado. E a gente que tem que escolher a estrada a percorrer e o caminho a ser trilhado. Não sou culto nem letrado, vermelho falo vermelho, caminho de pés no chão e nunca achei isso feio. Feio é quem não aprendeu a cuidar do que é seu para cobiçar o alheio. Eu já vi muita família passando por precisão, 5, 7, até 10 filhos, na seca, lá no sertão, no meio da desigualdade, vencendo a dificuldade sem nenhum virar ladrão. Todo dia eu peço a Deus saúde para trabalhar, que me dê sabedoria e coragem para lutar, que eu perceba, sim, que só vem até mim aquilo que eu for buscar. Que eu não sinta inveja da riqueza de ninguém. E se um dia eu enricar, que eu não esqueça também que Granfino ou da Ralé, a gente é o que é e não aquilo que tem. Aquilo que tem valor, dinheiro não vai comprar. Sentimentos, atitudes, histórias para se contar. Todo o resto é passageiro e no dia derradeiro ninguém consegue levar. Será mesmo que compensa ter barco, moto e carrão, ter conforto e segurança morando numa mansão, mas quando olhar no espelho dá de cara com um ladrão? E olhando para o espelho, refletindo a consciência, é que a gente descobre, sem precisar de ciência, que toda honestidade ou que toda simplicidade, que caráter e honestidade vem de dentro da essência. E é justo essa essência que mostra nossa beleza, seja o cabra rico ou pobre, plebeu ou da realeza, ter na conta honestidade é nossa maior riqueza. Braulio Bessa.
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0: Matina, já tô de pé. 9:07:30, festejando a chegada de José Carlos Luna aqui no nosso estúdio da Difusora FM 104.5. Vamos tocar mais um samba. E esse cabra é um partideiro do Rio de Janeiro que tem muita história para contar. Olha que samba eu trago de presente para vocês desse partideiro. Bezerra de Menezes, ele tem nome de uma entidade espírita, né? Casei e veio a sogra junto. Fatalidade.

0: passou por isso.
1: E assim foi, nós curtimos aqui mais uma grande atração. São 9h13 no Acre, a dose diária de prazer necessária no nosso dia a dia. 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
3: São 9h15 no Acre. Prepare o lombo, que lá vem chicote. O chicote da verdade de hoje vem da página doses.realidade. Não é que a gente fica diferente. É que o tempo passa, a gente aprende, amadurece e vai se desapegando de tudo que não é recíproco.

0: Aqui vai dar samba até 5 para as 10. Por enquanto, é 9h15, mais 30 segundos. E o programa segue com o seu roteiro musical belíssimo.
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0: Menos é Mais. Grupo musical brasileiro de pagode formado em 2016 na cidade do Gama, no Distrito Federal. E o gênero é samba e pagode. Esse grupo está em atividade desde 2017. Agora, uma pequena análise da música, uma informação da música original. A famosa música que projetou muito esse grupo chama-se Coração Partido. Na verdade, é a versão do Coração Partiu, que foi composta e gravada originalmente pelo cantor e compositor espanhol Alejandro Sanz em 1997, há exatamente 29 anos que ela foi lançada. E essa roupagem com o grupo Menos é Mais é simplesmente um luxo. São 9h17.
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4: Não tem jeito, meu compadre. Vambora. Ela vacilou comigo, mas estamos aí, né? Tudo certo.

0: Aqui é o Vai da Samba, que fica nessa sintonia até 5 para as 10. 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De alegria de quem fica. 9h21. Olha o recadinho aqui da Cristina, promotora de eventos. Ela promove para o dia 1º de agosto, sábado, a partir de 21 horas e se estendendo até as 3, um grande baile na Azel, com o retorno da banda aos palcos acrianos L4. No pré-show, a participação de Carlos e Marquinhos. A mesa custa R$ 150,00, o ingresso individual é R$ 40,00 e o telefone para contato é o 999-230453.
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0: hoje comemora-se o dia do guarda rodoviário. É também aniversário dos municípios de Seu Rolândia e Santa Cruz, em Cabralha. Muito bem.
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0: Gente, eu vou tocar um samba histórico agora, como muitos outros, né? Eu vou trazer o Ederaldo Gentil. Alguém conhece esse rapaz? Ele é lá de Salvador e foi um cantor e compositor brasileiro, um dos maiores, podemos dizer, nomes de samba da Bahia, ao lado de Edil Pacheco, Batatinha. Antes da música, teve uma breve carreira no futebol, jogando pelo Esporte Clube Guarani e treinando no Esporte Clube Vitória. Como cantor e compositor, seu maior sucesso foi O Ouro e a Madeira. Lembram? Ele foi gravado por Clara Nunes. E o Ederaldo interpreta esse samba que tem muita filosofia assim no seu conteúdo. O ouro afunda no mar, madeira fica por cima. Vamos ouvir?
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0: O movimento a conteúdos mais internos, emoções difíceis de racionalizar e percepções que surgem nos bastidores.
1: Aquário.
0: A Lua em Sagitário amplia o desejo de conexão, troca e participação em projetos coletivos, mas Urano em Gêmeos pode trazer surpresas no campo dos afetos.
1: Peixes.
0: A oposição entre Lua e Urano acontece entre sua vida pública e suas bases emocionais.
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0: Sei que agora, com nossa nova sintonia, com essa nova frequência, nós teremos muitos carros de aplicativos ligados na Difusora FM. Então, vai o nosso carinhoso bom dia para você que está em carros do aplicativo 99 ou Uber. Nosso abraço. Então, que tal você adicionar o nosso WhatsApp para mandar recadinho? É
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0: 68992550199. Alô? Alô, galera? Aí, galera, quer um sambinha bom? É da modernidade. Vamos trazer o senhor Jason. Vocês sabem quem ele é? Simplesmente Ferrugem. Grande cantor e compositor brasileiro que está aí na mídia todos os dias, libriano do dia 20 de outubro, ele canta pra gente, tá na cara.
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1: São 9 horas e 45 minutos no Acre. Recado do agente de saúde Dorielson. Ele avisa aos moradores da Vila Acre e Vila da Amizade que vai dar continuidade à vacinação contra a raiva a partir de hoje, de 8 horas até às 16 horas, antes do sol se esconder. Obrigada, Dorielson. E aqui, na Difusora FM 104.5, vai dar samba até 5 para as 10. Djavan, cantor, compositor, arranjador, produtor musical, empresário e violonista brasileiro, aclamado pela crítica e músicos, interpreta a música Nó na Madeira. Ela foi escrita por João Nogueira e Eugênio Monteiro e gravada pela primeira vez pelo próprio João Nogueira em 1975. Isso seria o que, trazendo para a nossa matemática? Quantos anos, nosso Roberto? 75, 85, 95, 2005. Eita, eu sou ruim de matemática. De 10 em 10, mas seu Roberto. Brincadeiras à parte, pois é, acho que é quase. É 40. 41 anos ou mais? Eu tô ruim. Tô ruim de contagem. Me ajuda, vai, solta o som.

0: Essa vozinha gostosa do Bubuzinho, depois a gente fala mais sobre ele, tá? E sobre essa música. Você curtiu então Djavan, Nó da Madeira, e eu me atropelei toda aqui com o meu cálculo matemático, mas com a ajuda do Márcio Roberto descobrimos que essa música Nó na Madeira, ela foi gravada exatamente há 51 anos atrás e parece uma música nova, mano. Quero mandar meu abraço para minha querida amiga Amália, lá na Vila da Amizade, que manda me falar que vai aproveitar esse momento de vacinação dos pets para vacinar o Toquinho e o Branquelo. São os nomes dos seus cachorrinhos. Valeu, Amália. Valeu pela consciência.
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0: A gente ainda não acabou, né? Porque nós temos um samba maravilhoso para tocar para vocês agora. Só que antes eu quero lembrar a nossa nação rubro-negra que o Flamengo joga domingo contra o São Paulo no Maracanã a partir das 16h30, horário Acre, pelo Campeonato Brasileiro. Vamos lá, galera, torcendo!
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0: Olha só, o Raiz perguntando como está a situação da rádio. Tá tudo certo, como 2 e 2 são 4, Raiz. É isso aí, 104.5, já eu te passo a informação para você só mexer na sintonia de AM para FM no seu rádio, tá bom assim? Márcio, vamos trazer então a senhora Jovelina Pérola Negra, que foi cantora e compositora brasileira, considerada uma das grandes divas do samba. Ela nasceu no Rio de Janeiro, onde também faleceu um pouco madura, digamos assim, ou um pouco experiente. Ela nasceu e faleceu lá em Pechincha, no Rio de Janeiro. E toca com ela o pessoal do Axé, Santo Forte.
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0: Agora no Acre são 10 horas e 6 minutos. Olá, muito bom dia. Estamos chegando. Hoje é sexta-feira, 24 de julho de 2026. A partir de agora, estamos entrando no celular através das ondas do rádio. São 11 emissoras da rede pública de rádio, levando para você o melhor da informação. Estamos chegando, sabe como? É, a partir de agora, é 104.5 FM, Rádio Difusora Acreana. Eu sou Damião Viana. A partir de agora, até o meio-dia, você vai se ligar nos acontecimentos que marcam a história de mais um dia na sua cidade, no nosso estado, no Brasil e no mundo.
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0: Rádio Difusora Acreana FM, viu? Para você que está em casa com seu rádio ligado, você que está voltando a ouvir a Difusora aí no som do seu carro, muito bom dia. Bom dia para toda a nossa equipe. Bom dia, Jesse Parada.
2: Muito bom dia, Damião Viana. Bom dia aos nossos ouvintes, é claro, toda a nossa equipe. Nós seguimos juntos por aqui, Damião, integrando o Acre por meio da informação do Sistema Público de Comunicação.
0: É, para você que está nos ouvindo hoje, 24 de julho de 2026, é um marco na história da comunicação do Acre. A Rádio Difusora Acreana, a Voz das Selvas, fundada em 24 de agosto de 1944, inicia uma nova etapa da sua trajetória. A emissora, que há mais de 8 décadas informa, presta serviço, valoriza a cultura e acompanha o dia a dia dos acreanos, agora chega até você com ainda a mais querida, com mais qualidade de som, tecnologia e proximidade.
2: É isso mesmo, Damião. A partir de hoje, a Difusora Acreana passa a transmitir a sua nova frequência. Nós somos 104,5 FM. A tradição se renova, né? Mas a gente vai continuar conectando pessoas, histórias, comunidade em todo esse estado lindo.
0: E essa nova fase ganha ainda mais força aqui no Gente em Debate, transmitido em rede pelo Sistema Público de Rádio para todos os municípios do Acre, levando informação, credibilidade e os principais acontecimentos do estado, do Brasil e do mundo.
2: Seja bem-vindo à nova Difusora Acreana, a Voz das Selvas, que agora é 104,5 FM.
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0: 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Você que está passeando aí nas ruas de Rio Branco, está passando o som das rádios FM, chegou na Difusora? Não saia, a Difusora é a mais antiga, a mais querida. São 82 anos de história. Agora, Thaís Caroline, para dar o seu bom dia neste novo momento da rádio, né? A velha e nova Difusora, porque agora é FM. Bom dia, Thaís Caroline, que é a nossa produtora e também apresentadora.
2: E repórter.
0: Thaís sempre
2: Bernardes.
0: Juntos, fazendo tudo, né?
2: Bom dia, Damião Viana. Bom dia, Márcio. Bom dia, Jesse Parada. Bom dia, nossa rainha, Nilda Dantas. É. Bom dia também aos nossos ouvintes. É muito bom estar aqui com vocês.
0: Muito bem, agora são 10 horas e 11 minutos.
2: Márcio Roberto.
0: Eu, Márcio Roberto, também aqui, Márcio.
2: Márcio Roberto, você agora é FM, meu amor. Ô,
0: gente,
2: fale.
3: Bom dia, Jesse, bom dia, Damião, bom dia, Thaís, bom dia, Rainha Nilda Dantas, bom dia, Jefferson Dourado, bom dia, galera que está sintonizado na melhor, numa nova era, novo tempo, 104.5, um abraço do tamanho do Brasil.
0: Muito bem, tá aí Márcio Roberto, né? Nosso Roberto é nosso sonoplasta aqui, mas no sábado tem Márcio Roberto e Thaís Caroline, tá certo?
2: Estação Sucesso, meu amor, de 9 às 11 na sua manhã.
0: Agora são 10 horas e 11 minutos.
4: O tempo e a temperatura.
0: A sexta-feira será de céu claro, parcialmente nublado.
2: E a exemplo de ontem, né? Só a regional da Santa Rosa, aliás, só a regional do Purus, né? Santa Rosa do Purus, Sena Madureira e Manuel Urbano, que vai ter a máxima de 32, as demais será 33 graus. Meu povo, se prepare para um dia quente. Tome água, use roupas mais leves e evite exposição excessiva ao sol.
0: 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Mais curto do que?
2: Coice de porco.
0: Segue, Márcio Roberto.
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0: Sexta-feira, sextou, 24 de julho de 2026. Rio Branco está há quase 40 dias sem chuva e Defesa Civil alerta para agravamento da crise hídrica.
2: Peão fica ferido após um acidente durante a seletiva do rodeio da 14ª Expo Bujari.
0: E mais, Polícia Rodoviária Federal apreende mais de 26 mil maços de cigarro contrabandeados na BR-317, aqui no Acre.
2: Operação contra furto e roubo de gado cumpre mandados e apreende carreta, celulares e 38 mil em Senador Guiomar.
0: Criança de 10 anos é picado por cobra venenosa em ramal da Transacriana.
2: SAMU atende vítimas de acidente entre motocicletas ali na regional de Cruzeiro do Sul e também reforça a importância de acionar o 192, eu tô tão nervosa que eu estou na frente de Nilda Dantas.
0: E direto da Central de Esporte, você vai conferir: Flamengo lidera ranking de público e renda no primeiro turno do Campeonato Brasileiro.
2: E durante toda a edição de hoje do Gente em Debate, a gente vai ter conversas, depoimentos e também uma matéria muito especial para marcar esse momento histórico da Rádio Difusora Acreana, agora em 104,5 na frequência FM.
0: Essas são as principais notícias do dia. A gente te conta a partir de agora aqui no Gente em Debate. Agora são 10 horas e 13 minutos. A Rádio Difusora Acreana é feita de muitas vozes, mas algumas delas atravessam gerações e se confundem com a própria história da emissora. Nesse dia especial, vamos ter a honra de conversar com uma das vozes carinhosamente conhecida como a Rainha do Rádio. E já recebeu esse título, tá certo? De fato e de direito. Nilda Dantas emocionou milhares de ouvintes ao longo da sua trajetória. Uma vida dedicada ao rádio. Nilda, seja bem-vinda aqui no Gente em Debate. É um prazer imenso recebê-la aqui neste novo momento. Rádio Difusora Acreana, 82 anos, AM. Agora estamos aqui com o sinal de FM e eu tenho esse prazer, juntamente com toda a nossa equipe, em iniciar batendo esse papo com você para falar um pouco dessa trajetória. Primeiramente, bom dia.
6: Bom dia aos ouvintes, primeiramente ao nosso diretor Jefferson Dourado. Bom dia a você, Damião Viana, Márcio Roberto, Thaís e Jesse Parada. Muito obrigada por essa permissão de estar aqui com vocês nesse momento tão nobre que é o Gente Debate.
0: Ó, lembrando que Nilda Dantas, ela vai falar um pouco de sua história, de sua trajetória aqui na rádio e na comunicação como um todo. Depois eu vou fazer uma pergunta para a Nilda, porque a Nilda tem algo que...
2: É de cunho pessoal.
0: Não, é profissional, tá certo? É profissional. Mas falando desse aniversário da Difusora, falando dessa nova fase, eu queria, Nilda, que você falasse para a gente como nasceu a sua paixão pelo rádio e como foi a sua chegada aqui na Rádio Difusora.
6: Bem, a minha primeira chegada no rádio foi aqui realmente na Rádio Difusora, num programa de calouro.
0: Amor à Primeira Vista.
6: Isso, eu ouvia a rádio no rádio do vizinho, né? Ouvindo às vezes poesias no rádio de Patativa do Assaré, né? E ouvi o programa de auditório e vim aqui. Mas a minha história começa antes. No colo da minha mãe, que morava aqui na Rua da Palha, na beira do rio, onde desbarrancou, a minha mãe me trazia para debaixo do poste para ouvir a rádio nas cornetas, porque é interessante, né? Ninguém tinha rádio na cidade.
0: Era então, Rádio Cipó.
6: Era Rádio Cipó. As cornetas aqui numa certa distância, minha mãe contava isso, né? Então, depois eu vim para um programa de calouro e incentivada por ouvir aquela coisa curiosa no rádio. Eu vivia cantando nos pés de goiabeira lá da casa da minha mãe, né? Aí alguém mandou eu vir cantar na rádio. E eu vim. E obedeci à mãe do juiz. Hoje ele é juiz, o meninozinho que quase não conseguia dormir, porque eu ficava cantando em cima das goiabeiras. Para só que maluquinha, né? Aí, então, eu vim cantar. E eu lembro até a música que eu cantei. Jefferson, tu é um meninozinho novo. Presta atenção. Eu cantei. Você, menina moça, mais menina que mulher. De um cantor chamado Miltinho. Era esse o sucesso da carreira do Miltinho. Tá. Então, eu comecei aqui na Difusora como cantora de programas de rádio. Diga lá, Jess.
7: A minha dúvida é, como é que era fazer rádio naquela época? É, tu podia dividir com a gente quais eram os maiores desafios? E, é claro, também a gente quer saber das tuas maiores alegrias no rádio.
6: Bem, aí depois eu vou fazer uma viagenzinha rapidinho aqui.
7: Adoro viagens, né, tô junto.
6: O significado da rádio AM na minha vida, né? Uhum. Como era fazer rádio? Era um desafio maior do que você possa imaginar. A gente não tinha muito conteúdo, não tinha internet para nos ajudar. Eu recorria a um livro chamado Seleções. Certamente você já deve ter visto alguma coisa de documentário sobre as seleções. É. E a gente recorria também às bancas de revista, que tinha algo que poderia compor o conteúdo da nossa programação. Bastava a gente ler bem e ter uma voz bonita, já era locutor da rádio.
7: Não ia dar certo para mim.
0: Ei, Nilda, falando desse título que você recebeu recentemente, você já vem como rainha do rádio há muito tempo.
6: Eu não sei quem inventou essa porque nem castelo não tenho. Né?
0: Mas recentemente você se tornou conhecida como a rainha do rádio.
6: Isso, fui coroada.
0: Foi coroada, né? Como rainha do rádio. E uma vez coroada, uma vez rainha, não perde a coroa.
6: A coroa está lá em casa.
0: Pois é, não perde a coroa.
6: Cheia de pedras.
0: E aí como você... E na verdade, a gente podemos reforçar aqui que você representa o rádio Acreano. Você já foi homenageada a nível nacional.
6: Isso. Né,
0: por conta dessa sua trajetória enquanto comunicadora, enquanto jornalista, enquanto apresentadora. E aí, como você se sente aí? Ah, é do rádio, Nilda Dantas.
6: Nossa, para mim é muita responsabilidade. Eu acho que é a palavra que eu agrego a essa tua pergunta. Porque não me envaidece, foi uma coisa natural, né? Então, eu recebo com muito bom grado. E eu sei que uma dessas pessoas que mais contribuiu para que eu tivesse essa coroa guardada lá em casa... Foi o Jefferson Dourado.
0: Foi o Jefferson Dourado.
6: Nessa gestão tão humanística dele e também da secretária Nayara Lessa. Eles que fizeram isso, me deram um documento
0: de
6: rainha.
0: Na verdade, eles não lhe deram somente o documento de rainha. Eles lhe efetivaram como a rainha.
6: Exatamente. E isso, como eu falei, agrega-se a palavra responsabilidade. Eu sou uma pessoa que eu primo muito por... responsabilidade. Agora, acho que é a pergunta.
0: E você tem, viu, Nilda?
6: Eu tenho.
0: Na verdade, você é exemplo para a gente.
6: Obrigada.
0: Eu sempre comento, você chega cedo e sai tarde. Então, você é uma pessoa que eu e os demais, os que estão chegando, né, assim como eu, nós temos que nos inspirar mesmo nas boas coisas. E, profissionalmente falando, você é um exemplo.
6: Eu gosto de desafios. Aí, você tem alguma pergunta agora para mim?
0: Pergunta, Thaís. Ah, tu quer que eu pergunte? Tá. Vamos seguir aqui.
6: Vamos.
0: O rádio sempre foi um companheiro dos acreanos. O que você acredita que faz esse veículo permanecer tão forte, mesmo com tantas novidades, com tantas tecnologias?
6: Eu acho que a verdade, né, que é colocada em toda a emissão que você leva até o ouvinte, seja através da escolha de uma música, respeitando-se, né? as limitações e também das matérias, das notícias. Eu acho que a Difusora é exemplo para muitas outras emissoras.
0: Mesmo com essas tecnologias, a rádio continua sendo a rádio. Isso. E aí, o que eu quero até aproveitar, pessoas de vários lugares do Brasil escutam a Difusora. Você, particularmente, já realizou até casamento.
6: Nossa Senhora, não é só casamento, não.
0: É.
6: Começa, então, aí meu retrocesso? Aí minha mensagem.
7: Sim, sim.
6: Pois é, olha, a rádio, ela me ajudou muito na minha desenvoltura como atriz de teatro. E como atriz de teatro, eu descobri o meu potencial de criar também, né? Com isso, até textos comerciais, vinhetas e tudo, eu ganhei uma habilidade de produzir comerciais. Quem acompanha a minha história sabe disso, que a Francineide dizia, grava aí. Aí eu ia produzir o texto e já estava aí com essa responsabilidade, né? Mas, olha, não foi só casamento, não, Damião.
0: Não.
6: Na minha passagem pela Rádio AM, que eu vou sentir muita saudade, eu tive o privilégio de passar por muitas capacitações em vários estados brasileiros. Eu viajei muito, muito. Então, foi um aprendizado com outras profissionais de todo o Brasil. Quando eu disse outras, porque eu estava agregada a um grupo de mulheres comunicadoras. Sempre que o governo precisava de alguma campanha, éramos nós, mulheres da rede de mulheres no rádio, que viajávamos para, né, produzir todas as oficinas e tal. Então, eu conheci muitas cidades do Brasil graças a essa responsabilidade que eu sempre tive com o meu programa, com os programas que eu apresentava. Então, eu também fui muito premiada, reconhecida por muitas instituições. Realizei muitos casamentos, tem um até registrado, acho que a aldeia tem no seu acervo, um casamento que o doutor José Branco realizou aqui no fórum no início dos anos 2000, da Conceição e do Carlos, meus amigos, né? E eles se conheceram através do meu programa.
0: Vai.
6: Então, eu tenho essa referência muito grande. Eu tenho um prazer imenso de ter trabalhado na Rádio AM, porque no governo do Romildo Magalhães, eu, sem ser da equipe de jornalismo, eu fui enviada para a Sena Madureira para acompanhar uma entrega de um espaço, de vários espaços lá com o governo Romildo Magalhães. E na descida do barranco, porque não tinha ponte lá em Sena, uma pessoa falou meu nome dentro de uma casa, assim, na beira do rio. Aí a mulher disse, quem é ela? Aí me apontaram, ela disse assim, minha filha se chama Nilda em tua homenagem. Legal. E isso para mim foi gratificante, tanto quanto esse título de rainha, né? Aí, então, isso me encantou e foi assim, no dia a dia eu fui vendo o quanto é maravilhoso esse reencontro. E eu soube há tempos atrás notícia dessa Nilda e ela está bem.
0: Ah, que bom.
6: Um dia eu quero dar um abraço nela.
0: E também pode outra coisa. Pode estar ouvindo agora, né, a Nilda lá em cena.
6: Exatamente. E reencontros de famílias também. A aldeia tem um reencontro de uma mãe com a filha que se procuravam e estavam todas aqui. Estavam aqui no Acre. Incrível, né? E isso me surpreendeu. Era ali por trás, quase perto do clube do Pelé. Onde era que tinha ali um Pelé?
0: Bar do Pelé. É Bar do Pelé, né?
6: Bar do Pelé.
0: Isso.
6: Então, a filha morava ali. Eu sei que foi um encontro que eu chorei, me emocionei. Então, e outra coisa. Nessas buscas e reencontros, eu fiz uma mãe se encontrar com uma filha também, através de pedidos aqui pela rádio. E uma vez chegou um homem e me entregou uma pepita. Isso foi no 86, 87. Essa mulher estava no Mato Grosso e me mandou uma pepita como agradecimento por eu ter feito esse encontro, né? Então, tem muitas histórias interessantes na minha vida, né? E de adoções também. Nós tínhamos um funcionário aqui que que adotou um garotinho como filho, porque ele não gerava filho, né? Então, isso também aconteceu nos programas que eu apresentava. E ainda está vivo o pai e filho dessa
0: legal
6: história.
0: O Espaço do Povo tem quantos anos?
6: O Espaço do Povo começou com o MJ em 2000. Tem quantos anos?
7: 26 anos.
0: Anos.
6: Pois então.
2: Rapaz, é muita fidelidade. É,
0: 26 anos. Agora, Nilda, só para você, o que eu ia perguntar é o seguinte. Perguntar, não, afirmar. Você foi a primeira mulher a apresentar um telejornal na TV no Acre. A TV aberta, é isso?
2: Não, na TV Acre tinha uma outra pessoa que nem era do meio da comunicação. Eu não lembro quem foi essa pessoa. Sei que eu fui a segunda mulher.
0: Ah, foi a segunda.
2: Na TV Acre.
0: É, tinha chegado para mim que tinha sido a primeira.
2: Não. Ah. Deve uma outra pessoa, porque eu não lembro o nome agora. Mas...
0: Tem uma pergunta aqui do Edmar para você.
2: De quem?
0: Edmar Souza.
2: Diga lá, Edmar.
0: Pergunta aí, Jesse. Fala.
7: Obrigada, Damião.
0: A Edmar pediu para perguntar.
7: Eu estou muito feliz em dividir aqui a bancada com você,
0: vai,
7: meu amor.
0: Vai.
7: Obrigada. Edmar pediu para nós perguntarmos se Robson Vilela chegou a ser seu operador de som em algum momento. Saudoso Robson Vilela.
2: Não, porque eu não trabalhei em FM. Eu recebi convite para trabalhar na primeira rádio FM Rio Branco, que era até o IEIE lá ali da Edifício Santos, né? Só que eu não tinha habilidade, eu tenho problema de coordenação motora, então eles não tinham sonoplasta para operar com o locutor. Eu teria que ter essa habilidade. Aproveitando que eu não ando de bicicleta, não toco violão, não sei nadar e nem sei dirigir por
7: Bem-vindo
2: conta da
7: ao
2: minha
7: clube.
2: Questão.
7: Mas dançar eu clube, só dirigia que eu tô no meio. O resto, coordenação motora, eu não tenho nenhuma.
2: Pois é, então por isso que eu não fiquei na FM Rio Branco.
7: Gente, então essa é a nossa diva, a nossa rainha do rádio, Nilda Dantas, dividindo com a gente um pouco da sua história ao longo da Rádio Difusora Criando, da sua vida profissional. E é sempre uma honra, Nilda, dividir um espaço com você. Eu creio que falo por Damião e falo por toda a nossa equipe. Nós aprendemos muito com você enquanto pessoa, enquanto sermos melhores profissionais. Então, muito obrigada por nos ensinar todos os dias.
2: Obrigada a você, porque eu gostaria de fazer uma viagem aqui, que o Jefferson também não conhece. Eu tive como diretor o Campos Pereira, que sempre me valorizou. Ele sempre quis que eu estivesse na bancada com ele nos noticiários. Sempre ele proporcionou isso. E ele foi um diretor que, quando a rádio não tinha... Nós não éramos ainda fidelizados como funcionários do Estado. A gente era da Serviço de Divulgação do Estado do Acre. E faltava dinheiro para ele pagar o nosso mês, né? E quando ele não tinha dinheiro no caixa, ele tirava do bolso e dava vales. E no final do ano, quando não tinha dinheiro, ele ia numa loja que anunciava aqui e pegava calça jeans para os homens, não, calça jeans para as mulheres e blusa para os homens para dar de presente no final do ano.
0: Fica a dica.
2: Hã?
7: Senti uma cutucada.
0: Fica a dica. Nilda, obrigada, sucesso, continue. O Jefferson quer fazer a pergunta?
2: Não, mas ele está
8: perguntando. Reverenciando aqui, quando eu escuto a Nilda, eu fico só reverenciando.
2: Querendo fazer um livro da minha vida, né, Tim? Tem páginas que eu arranquei. Porque são muito barulhentas. Quando disseram que eu não. Eu estava superada. Eu chamo isso de página barulhenta.
8: Maravilha.
2: Né?
8: Mas já que me deram a palavra, primeiro bom dia para todo mundo que está escutando o Gente em Debate. Gente, só reafirmar tudo que todo mundo já disse aqui. É uma honra estar ao lado da Nilda Dantas, trabalhar com a Nilda Dantas, conhecê-la, como a Jessi falou, não só como profissional, mas também como uma pessoa sensível, gentil, delicada, humana. E, enfim, é um prazer, Nilda, e muito obrigado por fazer parte da nossa história.
2: Muito bem. E aí, voltando já para a gestão do Gregório. Na época que o Gregório foi nosso diretor, teve um problema técnico na rádio que nós tivemos que trabalhar num estúdio lá dentro dos transmissores, lá na Sobral. Nós íamos, um grupo ia de manhã... E o outro grupo que iria à tarde levava o almoço do pessoal que ficou de manhã lá. A gente ia numa picape, no barro, na época do inverno. Não lembro quantos dias durou esse trabalho, mas o Rubemar Tavares deve lembrar desse detalhe. A gente ia, então, a gente ia na lama e trabalhava lá e voltava, sabe? Foram muitas aventuras, Jefferson.
8: Histórias do rádio com a rainha do rádio. Isso. Nilda, obrigado. Obrigado pela sua presença, participação conosco aqui no Gente Debate.
6: Então, tá. O segundo ato eu conto semana que vem. Tá bom? Porque é muita coisa.
8: É muita coisa.
6: Eu quero falar até dos nossos colegas que partiram e deixaram saudade com suas vozes fantásticas.
8: Vamos ter outros convidados. Muitas. E você é sempre nosso convidado. Quando quiser, tá, bata aqui. Ó, quero contar uma história.
6: Obrigada.
9: A casa é sua.
6: Obrigada,
9: gente. Obrigado, Nilda. Sucesso.
6: Valeu.
9: Olha, agora são 10 horas e 31 minutos. Nós precisamos faturar. Precisamos faturar e vamos trazer mais personalidade da Difusora Criana. Não sai daí não, hein? Vamos aos nossos ouvintes. Quem está na escuta aí na FM, ouvindo no carro? Luciano Madeira, né? Mandou uma mensagem aqui. Mandou um parabéns para você, Nilda, Luciano Madeira. Tem mais gente, olha, o Evandro diz o seguinte aqui. Bom dia, que bom ouvir o ícone do rádio, a criança Nilda Dantas, uma voz inconfundível. Vocês sabiam que eu já dancei. Nilda, dançaram contigo aqui, viu? O Evandro Dini dançou contigo, disse que é uma ótima dançarina, é mesmo. Nilda dança muito. Meu caro Márcio Roberto, a Bezinha mandou uma mensagem aqui. Vamos saber o que Bezinha está falando aqui, Thaís, para a gente chamar também a Bezinha, que é hora dos nossos ouvintes. Agora são 10 horas e 32 minutos no Acre, para você que está em casa. Nós já estamos operando em 104,5 FM. Nós vamos ter que ver essa situação, Márcio. 104,5? 104,5. É, tanto faz, né? 104,5 FM, você pode acessar. Na internet, estamos operando como FM no seu carro. Você que nos ouve no seu carro agora, você está na difusora mesmo. Esta difusora que vai completar 82 anos, dia 25, estamos aqui operando agora como Rádio Difusora Acreana FM. Vamos faturar, meu caro Márcio Alberto. E ainda hoje, aqui no Gente em Debate.
10: Calma aí, que ainda falando dos ouvintes, o João Batista me deu um carão porque eu não fiz Nilda, pergunta para Nilda Dantas. Pedi, olha, Nilda.
9: Olha aqui a confusão que tu criou.
10: Meu
9: aqui.
10: Pai me deu um carão, disse que está acompanhando e eu deveria ter feito alguma pergunta para você.
9: A Nilda disse pergunta, foi. Thaís, não foi?
10: Eu levei carão.
9: Ela perguntou. Nilda falou, pergunta, Thaís. É, bebe o carão. Faz tempo. Faz tempo, bebe carão. Então, meu caro Márcio Alberto, agora sim. Rio Branco está há quase 40 dias sem chuva e Defesa Civil alerta para agravamento da crise hídrica. E já no próximo bloco, o projeto de balé em Manuel Urbano transforma a vida de 60 meninas. Voltamos já.
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7: Agora são 10 horas e 37 minutos, estamos de volta para a segunda meia hora do Gente em Debate. Hoje é sexta-feira, meu amigo, e estamos aqui operando já em 104.5 FM. Para você que está em casa com seu rádio ligado, é bom demais ter você na companhia.
8: Demir, vamos dar sequência aqui nas nossas homenagens. A gente tem alguns depoimentos de personalidades, pessoas que fizeram parte da história, né, da Rádio Fuzé Criana. E a gente vai trazer agora uma mensagem do cantor Aurélio Rabelo.
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10: Olá, ouvintes da querida Rádio Difusora Criana. Aqui quem fala é o cantor Aurélio Rabelo, passando por aqui para parabenizar essa inovação da Rádio Difusora Criana, dizer que é uma mudança para melhor e que nós, como artistas acrianos, que somos divulgados nessa emissora fantástica que é a Rádio Difusora, louvamos essa mudança. Fica aqui meu forte abraço a todos e parabenizando a essa nova mudança, essa inovação na nossa Rádio Difusora.
7: Vamos ouvir também Donato Costa, que de 1996 a 1999 foi diretor da Rádio Difusora Crena.
11: Olá, colegas e ouvintes da Rádio Difusora Criana. Aqui é o Donato Costa. É com imensa alegria e um orgulho gigante no peito que me dirijo a todos vocês nesse momento histórico. Como ex-diretor e atual correspondente no Vale do Juruá desta emissora, acompanhar de perto a trajetória da querida Difusora Criana é testemunhar a própria história do Acre, sendo escrita pelas ondas do rádio. Finalmente, o tão aguardado sonho se tornou realidade. A nossa Difusora concluiu a migração do sistema AM para FM. Desde a sua fundação, a Rádio Difusora Criana carrega com honra o título de A Voz das Selvas. Ela sempre foi mais do que uma rádio, foi o elo de ligação entre as comunidades mais distantes e companhia diária do ribeirinho, do seringueiro, do morador da cidade e de cada criano espalhado por esse estado. Mudar para o FM, mantendo essa essência pioneira, é a prova de que a tradição e a modernidade podem caminhar juntos. Essa vitória não aconteceu por acaso. Ela é o resultado direto da atual direção da emissora, pela visão estratégica, persistência e liderança firmes para superar cada obstáculo burocrático e técnico, da equipe técnica, pelo trabalho incansável nos bastidores, garantindo que o sinal chegue com a máxima qualidade, clareza e fidelidade ao nosso ouvinte. Todos os funcionários, os comunicadores, produtores, administrativos e colaboradores que no dia a dia coloca o coração em cada transmissão. O governo do Acre, pelo apoio decisivo e fundamental para concretizar esse projeto antigo, demonstrando compromisso com a comunicação pública e com a integração do nosso Estado. A frequência muda, a tecnologia avança, mas o compromisso e o amor pelo Acre continuam os mesmos. Parabéns a toda a família da Rádio Difusora Criana. Viva a voz da selva, agora em som FM, cristalino e mais forte do que nunca. Um grande abraço a todos.
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8: E nesse dia tão especial da Rádio Difusora Criana, que agora é 104,5 FM, a gente traz também o depoimento do poeta, cordelista Isaac de Melo.
13: Amigos da Rádio Difusora Criana, a tão popular voz da selva, eu sou o escritor, poeta, cantor e cordelista Isaac de Melo. Quero dizer que estou muito feliz com a mudança de sintonia da nossa rádio, que continua firme na missão de levar cultura, informação e alegria para todo o povo acreano. É uma honra falar com vocês.
7: Agora são 10 horas e 42 minutos. Pois é, você está ouvindo as homenagens à Rádio Difusora Criando pela sua história. A Rádio Difusora vai fazer 82 anos agora no dia 25 de agosto, mês que vem, precisamente daqui a um mês, né? Daqui a um mês ela completará 82 anos e ontem, quinta-feira, nós recebemos aí essa boa notícia, esse sinal de excelência que está chegando aí no seu rádio, que está chegando na sua casa, no seu carro. E você pode mandar sua mensagem de onde você estiver ouvindo. Me diga qual o bairro, qual a cidade aqui no Acre que você está ouvindo Gente Debate através da 104.5. Não sabe qual o número? Você vai saber agora. Jéssica Parada, qual o número de telefone que o nosso ouvinte pode estar mandando mensagem?
8: Nosso ouvinte pode mandar mensagem no 689-9209-3888.
7: Vamos repetir?
8: 99209-3888 e dando sequência na nossa programação aqui, nós agora vamos, Márcio Roberto, por favor, nossa vinheta, porque nós vamos conversar com os nossos correspondentes.
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8: Chegando agora, Jusa Bispo, que traz uma informação pra gente maravilhosa sobre cultura, que com certeza vai ajudar muito o pessoal de Manuel Urbano, que é um projeto de balé que vem transformando a vida de pelo menos 60 meninas lá da região. Bom dia, Jusa. Conta pra gente sobre esse projeto.
15: Muito bom dia, minha amiga Jéssica Parada, Damião Viana, Thaís e ouvintes, né, do Gente em Debate em todo o estado do Acre. Pois é, após quase 2 anos em busca de um espaço, a iniciativa hoje impacta dezenas de famílias no município de Manuel Urbano. O projeto de balé, né, que nasceu de um sonho que parecia difícil de realizar, mas que hoje ajuda a transformar a vida de mais de 50 meninas, ou seja, 60 meninas, né, envolvidas lá no município com esse programa. A iniciativa, né, a criação de tudo isso, foi a ideia da professora Rivaneide Lima Góes, né, de 55 anos, ela é natural de São Paulo, que escolheu a cidade para morar, né, e viu a necessidade desse acolhimento, né, desse trabalho social ali para a comunidade de Manuel Urbano. A cidade acreana, ela vive lá há 4 anos e, né, ao chegar ao município, Rivaneide percebeu a necessidade de oferecer às crianças uma atividade que unisse cultura, disciplina, desenvolvimento pessoal. Foi aí então que surgiu a ideia de criar um projeto de balé voltado para as meninas da comunidade. E hoje é um projeto de sucesso. O caminho, no entanto, né, esteve longe de ser fácil. O principal desafio era encontrar um espaço adequado para iniciar as atividades durante quase 2 anos. Né? A idealizadora do projeto buscou alternativas, enfrentou dificuldades para tirar o sonho, né, do papel. Agora, com um espaço, né, cedido por um colaborador, a professora disse que vai continuar esse trabalho e está muito feliz por atender essas crianças, essas meninas, né, que se envolvem, né, com essa iniciativa tão especial na vida delas, né, e que traz a cultura, né, traz a disciplina e o desenvolvimento pessoal de cada uma das crianças. Portanto, é um projeto que acontece hoje em Manuel Urbano e todos os urbanenses, né, estão acompanhando através de suas filhas, né, as famílias, são 60 famílias envolvidas nesse projeto. E aqui, de Sena Madureira, da Regional do Purus, para o Sistema Público de Comunicação, Jusa Bispo.
7: Muito obrigado, Jusa Bispo. De Sena Madureira, nós vamos a Cruzeiro do Sul com Nonato Costa, porque Rodrigues Alves finaliza preparativos para mais um Festival da Banana. Nonato, bom dia.
14: Muito bom dia para você, Damião Viano, que é quem está nos ouvindo. É isso mesmo, né? Festivais estão acontecendo aqui na região do Vale do Juruá e a cidade de Rodrigues Alves já começa a se preparar, evidentemente, para dar início a mais um Festival da Banana, né? A cidade está nos últimos preparativos para a realização do 10º Festival da Banana, que será realizado em conjunto com as comemorações pelos 34 anos de emancipação política do município. A estrutura do evento já está praticamente pronta para receber moradores e visitantes durante toda a programação. Entre os espaços montados está o palco principal, estande para expositores, praças de alimentação e áreas destinadas aos empreendedores locais. A expectativa da organização é receber um grande público em um dos eventos mais tradicionais do Vale do Juruá. Além de celebrar a cultura e a história de Rodrigues Alves, o festival tem como objetivo valorizar a cultura da banana, principal atividade agrícola do município, bem como incentivar o desenvolvimento econômico por meio da geração de renda para produtores rurais, artesãos, comerciantes e pequenos empreendedores. A programação contará com apresentações culturais, escolha da rainha do Festival da Banana, competições, feiras de produtos regionais, atrações musicais e diversas atividades voltadas para toda a família, reforçando as tradições e a identidade cultural do município de Cruzeiro do Sul. É isso, queria mais uma vez cumprimentá-lo, já mandei uma mensagenzinha aí, mas cumprimentar a toda a direção da Rádio Difusora Criana, os seus comunicadores, os seus técnicos, toda a equipe, não é? Por essa conquista maravilhosa, som nítido, não é? E um som agora de qualidade para o nosso ouvinte, que sempre foi e sempre será de qualidade. Então, parabéns à Difusora Criana pela migração agora para o sistema FM de Cruzeiro do Sul, Renato Costa, para o Sistema Público de Comunicação.
7: Muito obrigado, Nonato Costa, trazendo as informações direto de Cruzeiro do Sul. Agora são 10 horas e 48 minutos. Nós vamos direto para a Central de Esporte.
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7: Vamos começar com ele.
17: Alberto Casas.
7: Hoje nós vamos... Um papo mais descontraído e diferente, né? Eu queria que você já trouxesse as informações da rodada do Campeonato Brasileiro do final de semana. Também nós vamos falar a respeito desse novo momento da Rádio Difusora Criana. Bom dia.
18: Muito bom dia, Damião, Jesse, Thaís e Márcio. E você, ouvinte, agora que está na FM na 104.5, né, desde ontem em caráter experimental, hoje entrando definitivamente aí, já com a nova frequência. Ontem nós tivemos, Damião, duas partidas valendo pelo Campeonato Brasileiro, uma atrasada e uma atual, que foi o Botafogo enfrentando o Vitória, ficou no 0-0, e o Corinthians precisou apenas de 45 minutos para detonar o Remo, 3-0, e depois tirou o pé. Logicamente, fez algumas trocas, poupou alguns jogadores, porque estava vencendo por 3-0 já, e com isso teve a tranquilidade de poupar alguns jogadores também no segundo tempo. Mas hoje não teremos Campeonato Brasileiro, hoje é folga para todo mundo.
7: Mas amanhã...
18: Porque amanhã já tem, né?
7: Já tem, amanhã a bola rola.
18: Amanhã tem Atlético do Paraná Internacional, tem Santos e Chapecoense, o choque ali para o Santos tentar se afastar mais um pouquinho, a Chape se afundar mais um pouquinho, porque está na última colocação, e o Vasco recebe o Mirassol. Jogo difícil em São Januário com o Mirassol amanhã, esses jogos estão marcados na tabela da CBF. É bom que se diga que amanhã começa a 20ª rodada e com isso, a 21ª, melhor dizendo, e com isso já entra em ação o VAR semiautomático.
7: O VAR entra em ação e agora é só um teste.
18: É para rápido, para ser rápido, né?
7: Para ser rápido, mas vai ser um teste, né? Entra também aquela situação do cidadão sofrer uma falta, não ficar dentro do campo, rolando e tal. Vai, fica um minuto fora?
18: Fica um minuto fora. Essas regras aí, a Conmebol já está utilizando isso aí. Já. Né? Ontem nós tivemos o Grêmio, falando em Conmebol, o Grêmio foi até La Paz, enfrentou o Bolívar, chegou a empatar em 2-2, mas tomou o terceiro gol. Eu achei que o Everton deu uma pichotada, mas ali a bola é muito rápida. É, né?
7: Falta o fôlego, né?
18: É, falta o fôlego. Quando ele pulou, ele defendeu parcialmente. O cara só escorou fazendo o gol.
7: Roberto, agora, hoje, nós vamos falar aqui, o rádio, vamos falar do rádio. Vamos falar desse novo momento da Difusora?
18: Novo momento da Difusora, né? Depois de 8 décadas.
7: É, 8 décadas. A rádio também é emoção, principalmente quando ela chega pelos microfones das transmissões esportivas. E poucas pessoas representam tão bem essa paixão. Né? Aí a gente pode citar aqui o Zezinho Melo, que daqui a pouco vai estar por aqui também. É, mas eu queria que você falasse para a gente qual o sentimento, né? Você que tem tanto tempo de casa, desse momento agora da Rádio Difusora.
18: É outro momento, né? Outro som, outra qualidade, né? Saindo da AM, a AM já acabou, né? E a Difusora sempre, quando você coloca Rádios Net, no site Rádios Net, e se você puxar o histórico, a Difusora está em primeiro
7: lugar.
18: Está
7: sempre em primeiro.
18: Sempre em primeiro lugar. E agora vai disputar de igual para igual.
7: Vamos saber como ficam as FMs agora, né?
18: Exatamente.
7: Já vamos fazer um testezinho daqui a pouquinho para ver como é que está. Já dá para saber.
18: Já. Nós vamos já ter a primeira transmissão do futebol. É na segunda divisão, mas já vai ter dia 11 de agosto, né, a transmissão já pela FM 104.5. Isso é importantíssimo, porque acabou o delay. Né? O Zé Luiz está dizendo ali, olha, acabou o delay, não tem mais problema nenhum.
7: O torcedor pode ouvir. O delay ficou desempregado.
18: O torcedor pode ouvir no estádio com o seu celular, né, na 104.5, porque quando a gente transmitia em parceria com a Aldeia, né, Difusora AM, Aldeia FM, então tinha o delay. Né? Então não dava. Para quem estava assistindo no estádio, escutando, enquanto a bola estava numa trave, A narração estava na outra, né?
7: Agora então, não.
18: Agora acabou isso aí. Acabou isso aí, você pode ouvir tempo real.
7: Falar dos jogos, Alberto, ainda temos aqui um tempinho. Na sua opinião, qual foi e qual é a contribuição? Qual foi Difusora AM e qual é a contribuição que a Difusora tem dado e vai continuar servindo o esporte acreano?
18: A gente já vinha fazendo essa parceria com a Aldeia FM há muito tempo, né? Já. Né, tanto da AM passando para FM, e agora a Difusora entrou nesse rol também de FM. Então é importantíssimo, né, porque o som é de qualidade e até os equipamentos que vão para o estádio é menos. Até os equipamentos que vão para o estádio é menos. O Francisco estava louco que essa transformação acontecesse, porque ele disse, ó, quando virar para FM, eu trago só uma pasta.
7: Aí já resolve. E o teu retorno vai ficar um som sem chiado.
18: Sem chiado, né? Sem problema nenhum. Não tem aquele som de qualidade, som estéreo.
7: Esse som que está chegando aí no seu carro agora.
18: Exatamente. Som estéreo e aí vai ter uma transmissão de qualidade. Sempre nós primamos, né, para fazer as transmissões, né, dentro da realidade do que o torcedor que está em casa se sinta dentro de campo. Né? Passando todas as informações que estão acontecendo no jogo. Zé Zinho Melo já é veterano aí, na narração esportiva.
7: Temos
18: repórter, o Alberto Caso, Paulo Roberto, Raimundo Fernandes.
7: Alberto, comentando. Só para reforçar aqui, que o nosso coordenador está me mandando uma mensagem aqui, olha, vamos continuar a parceria em rede com todas as rádios públicas.
18: Então, coisa boa, né? Né,
7: todas as rádios, as FMs do estado, vai continuar transmitindo aqui Rio Branco, tanto a rádio Difusora Acreana FM, como Aldeia FM, também levando o som.
18: Show de bola.
7: Direto dos estádios.
18: Show de bola. Então, a partir do dia 11, já de agosto, às 4h45 da tarde, já entra a primeira transmissão com o jogo entre o
7: Atlético?
18: Atlético e também o Nauas. Atlético e Nauas, porque o segundo é Andirá e Plas de Castro. Falando em segunda divisão, o Andirá está treinando hoje, vai treinar hoje no Rio Branco. Ele tem quarta, quinta e sexta no estádio Zé de Melo, segunda e terça no Marinho Monte, que é o estádio que é o campo do Independência. Já o Plas de Castro treinou hoje, está treinando agora pela manhã lá no campo do Juventus, né? E pretende fazer um amistoso esse final de semana. Já o Nauas é lá na Baixada, né? Tá certo? E vamos esperar para ver. O Galo Carijó, com o técnico Quinho Brito, trabalha hoje à tarde lá no Frotão. Ou seja, as quatro equipes já estão se movimentando, porque agosto está bem aí, né?
7: Opa!
18: Agosto está bem aí.
7: Semana que vem.
18: Semana que vem.
7: Semana que vem.
18: E outra, né? Dia 11, a bola rola.
7: É.
18: E aí, meu amigo, são quatro para disputando duas vagas.
7: E a equipe 104.5 já está afinada.
18: É, mas acabou a equipe 1.400.
7: Agora é 104.5.
18: É, agora é 104.5.
7: Está afinada, né? Aí já.
18: É, 104.5 FM da Rede Pública de Comunicação. Acabou 1.400.
7: Mas a 104.
18: Passou aí 82 anos, né?
7: É, 82 anos. Na verdade, dia 25 de agosto completará 82 anos. Vai completar, porque a história continua. Não,
18: a história continua. E nós tivemos aqui vários narradores.
7: E aí você viu a importância do Francinildo Pereira para chegar a esse momento, né? Vai para lá.

0: recurso do Vasco, que chegou até lá, ele foi enterrado. Então, significa dizer que acabou.
1: A 10
0: permanece na primeira divisão e o Vasco cai para a segunda divisão no ano que vem.
1: Mas vai representar... Quem representa? Você falou, o Vasco representa?
0: Não, o Vasco, o advogado da ADESG era o Atevaldo Santana.
1: Certo.
0: E do Vasco era o Jordânio. Só que o Vasco não se interessou.
1: Ah, tá certo.
0: Perdeu aqui, né, no TJD.
1: Perdeu
0: aqui.
1: Lá.
0: Ele ganhou só na comissão, perdeu no TJD aqui e perdeu no STJD, que não teve nem votação. Né, não entrou com.
1: Não teve recurso.
0: Não pagou.
1: É,
0: pecuniária, né? Certo. Aquela taxa pecuniária que Entendo. Se fala no processo. E ele não pagou. Então. Já está comunicado do STJD à Federação Acreana de Futebol, então o Vasco é o virtual rebaixado do campeonato 2026. Tínhamos já o São Francisco e estava esperando essa pendenga aí de ADESG e Vasco da Gama. Então está definido, a ADESG permanece na primeira divisão no ano que vem e o Vasco vai para a segunda de 2027.
1: 26 já começa agora dia 11.
0: E os times já estão aí se programando.
1: Muito bem. Alberto, daqui a pouquinho tem lance esportivo.
0: Daqui a pouco tem lance esportivo, você vai saber tudo a respeito. Né? Tem um lutador acreano, rapaz,
1: tem.
0: Que ganhou aí no último sábado a sua luta e vai para fora, vai lutar no MMA. Vamos ver.
1: Vai
0: para o
1: MMA?
0: Vamos ver para onde ele vai. Ele vai vir aqui meio-dia, né? vai trazer aqui as informações e também... Lógico que o campeonato da imprensa, o nosso campeonato...
1: Pois é, o campeonato da imprensa está aí.
0: Começa no domingo lá na ABB. 7:30 da manhã tem o café para todos, né? Todos os jornalistas estão convidados com seus familiares. Segundo o presidente Luizinho, vai estar participando do lance esportivo. Ele convida todos os jornalistas, porque é uma apresentação de 6 equipes. 6 equipes irão... disputar o campeonato este ano. E
1: sistema
0: a prefeitura
1: público,
0: está bancando esse café da manhã.
1: O sistema público vai jogar.
0: Vai. Sistema público de comunicação vai jogar. Vai jogar Muito sistema bem. Público, vai jogar... daqui a pouco, no
1: vai trazer do lance
0: esportivo, eu trago todos os times que vão participar desse campeonato, que começa no domingo lá na ABB.
1: Eu acho que eu joguei umas 2 edições do campeonato da imprensa. Mas assim, já estava... encerrando a carreira.
0: Estava encerrando?
1: Já estava encerrando.
0: Tá certo.
1: Falou, Alberto.
0: Tá certo. Damião, um abraço, um bom final de semana aos ouvintes do Gente em Debate. Segunda-feira a gente volta aqui com as novidades do Brasileirão, né, que vai acontecer no sábado e no domingo.
1: Muito bem. Agora são pontualmente 11 horas, vamos dar só um recadinho dos nossos ouvintes aqui, vamos para o intervalo dessa parada. Solta a vinheta, Márcio. Olha, eu estou recebendo uma mensagem aqui do Alex Lima. Ele disse, estou na escuta aqui no Belo Jardim 1. Alex, meu irmão, um abraço, muito obrigado pelo carinho da audiência. Dá bom ter mais, Jess Parada, aí?
2: Tem sim, a gente está ouvindo também, está sendo ouvido também lá no Adalberto Aragão. Jussara Sebastião, Jussara mandou dizer que o nosso som está maravilhoso. E também temos mensagem do Edinho Souza, lá da Vila do Veia, que diz... Que privilégio poder ouvir a Difusora Acreana com essa qualidade agora numa nova frequência de AM.
1: Tá chegando aí no seu rádio, é? Rádio, tá ouvindo no rádio ou internet?
2: Ele tá ouvindo na internet, mas ainda assim, Damião, a qualidade é diferenciada.
1: 100%. Muito bem.
2: Chapuri, a Maria lá de Chapuri diz... deseja felicidades para todos nós nessa nova fase da comunicação acreana de Chapuri, mandando beijos a Maria Nascimento.
1: Valeu, Maria. Vamos faturar agora? E ainda hoje aqui no Gente Debate.
2: Polícia Rodoviária Federal apreende mais de 25 mil maços de cigarros contrabandeados ali na BR-317.
1: E já a seguir, peão fica ferido após acidente durante seletiva do rodeio da 14ª Expo Bujari. Voltamos já.
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3: Queridos, agora nós vamos a um assunto preocupante. Rio Branco já está há quase 40 dias sem chuva e a Defesa Civil está bem preocupada e emite um alerta sobre o agravamento da crise hídrica. A Thaís Caroline fez uma matéria sobre isso e vai trazer agora para a gente.
4: A estiagem segue se intensificando na capital acreana e já preocupa as autoridades. Segundo a Defesa Civil Municipal, a cidade está há quase 40 dias sem registrar chuva. A última precipitação foi no dia 16 de junho, com apenas 1,8 milímetros. A falta de chuva agrava a crise hídrica e aumenta a preocupação com o abastecimento de água. De acordo com o coordenador da Defesa Civil, Tenente Coronel Cláudio Falcão, julho é historicamente o mês mais seco do ano. E até agora não houve registros de chuva em Rio Branco. Os reflexos da estiagem já são sentidos por moradores de alguns bairros, que enfrentam problemas no fornecimento de água. Diante do cenário, a prefeitura colocou em prática o plano de contingência e solicitou a publicação de um decreto de situação de alerta diante da possibilidade da evolução para uma situação de emergência. As ações para reduzir os impactos da seca já começaram. Caminhões-pipa da Saerb estão abastecendo comunidades na zona rural e nos próximos dias a operação deve ser reforçada com veículos da Defesa Civil e da Secretaria Municipal de Agropecuária, ampliando a distribuição de água para as áreas mais afetadas. Thaís Caroline, para o Sistema Público de Comunicação do Acre.
5: Muito obrigado, Thaís Caroline, trazendo as informações. É algo que preocupa. Mais de 40 dias sem chuva. Você dá uma passada aqui às margens do Rio Acre, você percebe que a situação está preocupante. Então, evite desperdiçar água. Ah, tem que lavar a área. Dá uma segurada, deixa as coisas melhorarem. Passe, varra e depois passe um pano, tá bom? Olha, eu quero falar, Josenita está na linha, só que eu quero reforçar o seguinte, olha. A Rádio Difusora Criana passou a CFM a partir de ontem, né? Da tarde ali, por volta das 2, 3 horas da tarde, começamos a operar como FM. E a Rádio Difusora Criana FM continua sendo a número 1 agora como FM, viu? A número 1. De ontem para cá, mais de 3 mil acessos, né? 3.969 acessos em um aplicativo. A Difusora passou a CFM ontem, já é a mais ouvida no aplicativo RádiosNet. Falar em RádiosNet, nós vamos achar por aí, porque o Joseni já está na linha. Joseni, vamos falar desse assunto que você está aí preparado, mas a nossa querida Difusora, completando 82 anos, passando com esse sinal de FM, já é a primeira, a mais ouvida aqui no Acre, viu? Na frequência FM. Bom dia para você. E vamos falar também sobre Chapuri, estabelece número mínimo de alunos e novas regras para o transporte escolar rural. Bom dia.
6: Olá, Damião Vila. Muito bom dia a você, bom dia, Gés Parada, bom dia, amigo ouvinte do Gente em Debate em todo o estado. A Prefeitura de Chapuri, por meio da Secretaria Municipal de Educação, publicou ontem na portaria número 006 de 2026, que estabelece novos critérios operacionais e quantitativos para o transporte escolar público na zona rural. A medida visa otimizar os custos públicos, organizar a logística do município e garantir a segurança do trajeto dos estudantes. A partir da nova regulamentação, a criação de uma linha de transporte escolar rural passa a exigir alguns requisitos mínimos. Primeiro, é necessário a presença de no mínimo 5 alunos regularmente matriculados e frequentes, residentes no mesmo eixo logístico ou localidade. Segundo, um estudo técnico prévio, onde a Secretaria Municipal de Educação deverá realizar análise de viabilidade técnica, mapeamento por geolocalização dos estudantes e avaliação do impacto financeiro antes de autorizar novos itinerários. E, por fim, a redução na demanda, com linhas em funcionamento que registrarem queda para menos de 5 estudantes ao longo do ano letivo, essas linhas poderão ser suspensas ou canceladas. Para locais com menos de 5 alunos, a Secretaria de Educação adotará soluções como o redirecionamento para rotas já existentes, o remanejamento para escolas polo ou a fusão dos trajetos. Neste último caso, poderá ser fixado um ponto único de embarque, desde que o deslocamento a pé do aluno até o local do ônibus não ultrapasse 2 quilômetros. A portaria também regulamenta a carona para docentes da rede pública que atuam na zona rural, em conformidade com a Lei Federal número 14.862, de 2024. Professores poderão utilizar apenas lugares remanescentes em rotas já existentes, e fica expressamente proibida a criação de linhas de transporte exclusivas para atender professores. Todos os veículos empregados no serviço deverão atender às exigências do Código de Trânsito Brasileiro, incluindo registro na categoria de passageiros, identificação visual de transporte escolar, inspeção veicular semestral e cinto de segurança individual. Fica proibido o transporte de alunos em pé ou acima da capacidade nominal do veículo. Os motoristas devem possuir habilitação adequada, curso especializado em transporte escolar atualizado e certidão negativa de antecedentes criminais. Os monitores, rotas que transportam crianças menores de 12 anos, contarão obrigatoriamente com a presença de um monitor para suporte no embarque e desembarque. A fiscalização contínua do serviço ficará a cargo dos diretores escolares. Os gestores das unidades deverão encaminhar relatórios periódicos à Secretaria de Educação com registro de frequência dos usuários e notificar imediatamente a Secretaria sobre casos de evasão escolar ou redução no contingente de passageiros de cada linha. A resolução já começa a valer a partir da semana que vem. Um abraço a vocês do estúdio. Ótimo final de semana para todos. De Chapuri, Josenio Oliveira, para o Sistema Público de Comunicação do Acre.
5: Muito obrigado, Josenio Oliveira, trazendo as informações direto de Chapuri. Agora no Acre são 11 horas e 12 minutos. Dando sequência a este nosso bate-papo, neste novo momento aqui da Difusora Criana 104.5. Olha, nós já estamos muito à frente das demais emissoras FM aqui de Rio Branco, viu? Estamos muito à frente. No relatório ali, mensal, a Difusora já superou todas as outras em um dia, Fernando. Em menos de um dia, né? Já estamos bem à frente. Então, para celebrar esta nova fase da Rádio Difusora Acreana, que já é campeã de audiência como FM, como AM já era, agora como FM, também é reconhecer quem ajudou a construir essa história. Nosso convidado agora é um dos grandes nomes da comunicação acreana. Ex-diretor da emissora, Raimundo Fernandes, acompanhou de perto importantes capítulos da Difusora e contribuiu também para fortalecer o papel do rádio público no Acre. Uma alegria recebê-lo aqui, Fernandes, nesse momento tão especial. Seja bem-vindo, Jéssica Parada. Eu quero que você tenha aí um momento já para interagir um pouco com o nosso ex-diretor Raimundo Fernandes e um dos jornalistas mais bem conceituados do Acre. Vai lá.
3: Muito obrigada, Damião. Para mim é uma honra fazer parte desse momento, dessa entrevista com o Fernandes, que tem uma história linda junto à Rádio Difusora Acreana, uma longa história. Eu já tive o prazer de tomar café com ele e ouvir alguns relatos dessa história. E, Fernandes, conta pra gente, pros nossos ouvintes que ainda não tiveram a chance de saber dessa sua história, quando você entrou na Difusora Acreana, como era essa emissora, né, naquele período?
7: Primeiro, bom dia a todos e dizer aos amigos do interior do estado, os ouvintes, nossos grandes ouvintes de tantos anos, que é emocionante, que é algo assim, você não tem preço, não imagina o preço que é chegar um momento como esse, né, viver, participar dessas transformações. Foram muitas conquistas, inclusive nesses últimos anos do nosso governo, a gente tem sido conquistas maravilhosas. E dentre elas, a luta do nosso servidor público, dos chamados recibados, que foi tantas vezes subindo escada, descendo escada com pasta. E quando eu vejo que no último dia 20, agora, último dia 20, foi publicado no Diário Oficial que acabou esse sofrimento de recibado, de vocês são irregulares. Não, todos somos iguais. Perante ao serviço público, todos somos iguais agora. E a difusora, a minha cara Jéssica, meu caro Jefferson, Damião, Márcio, ouvintes, eu quero abraçar vocês do interior do Estado, vocês das rádios do interior que fazem parte dessa luta também. Daí a gente fica assim emocionado, eu passei essa semana toda. Ontem eu estava em casa e hoje de madrugada eu orando, lembrando como é bom você passar barreiras e barreiras com vida, né? Ganhando as conquistas e antes de chegar a minha história, eu vou dizer a coisa que não tem preço. Eu vi hoje de manhã, quando eu falei com o Adalberto Dourado ontem, outro expositor, outro que também lutou muito, Adalberto Queiroz.
5: Queiroz foi também diretor da emissora,
7: muito,
5: né?
7: Tempo, né? E todos os diretores que por aqui passaram, independente de cor, de tamanho, de partido. Para mim é importante os ex-governadores, ex-secretários, de gestores, os que passaram vivo, os que estão vivos, que passaram por aqui, não tem preço. Agora, minha história de futuro é muito interessante, porque eu já venho da Andirá, né? Eu venho da Andirá. Existia na época uma briga muito grande entre Andirá e Difusora. Era como a Globo e, digamos hoje, a Globo Bandeirante. Andirá e Difusora. E quando passei para a Difusora, viemos todos, uma turma de gente, Conde, Jota, Conde, Estevão Bimbis, Maltemir Passos, Chico Pontes, Poné, eram 19 profissionais que o governo Anabu Júnior, aliás, reconquistou para o Estado.
5: Aproveitando aqui, o senhor, né? Formalmente.
3: Senhor,
5: eu, adorei. Eu ia fazer esse corte aqui, porque a Jéssica, cadê o respeito?
7: Senhora, é a rádio que é a mãe de todos os
5: jovens. É só para descontrair. Fernandes, a tua história realmente ela se confunde mesmo, pelo trabalho que você desenvolveu aqui na Difusora, até porque você... Já passou, diferentes fases aqui da rádio, né? Quais foram as maiores transformações que você alcançou? Essa agora é aquela que vem para coroar todo um trabalho?
7: Uma delas é a questão dos famosos irregulares, que foi realmente muito difícil você ter todo ano, pegar uma pasta de barbados correndo atrás. E a Jéssica Testemunho disse que um dia ficou com raiva de mim por causa disso.
3: Foi sim.
7: A Jéssica ficou com o Radmir por causa dessa história.
5: Foi? Ela nem sabia da história ainda, né?
7: Ela não sabia.
5: Depois ela soube.
7: E aí ela soube e depois entendeu. Esse cidadão bravo, feio, eu aqui passando nomeado, chega o cidadão gritando aqui na sala. Foi, Jéssica.
3: Eu vinha de 16 anos de IMAC, né? Eu quase sempre com os mesmos chefes, os mesmos colegas de trabalho. E aí, de repente, eu sou transferida para o Sistema Público de Comunicação, vim para a SECOM, e fui lotada na Rádio Difusora Criana. Venho eu, muito alegre e satisfeita, com a minha bolsinha debaixo do braço, e Raimundo Fernandes, encontrei Raimundo Fernandes no meio do caminho, né? Eu estou indo para lá me apresentar, que agora eu vou trabalhar com você. E ele disse, mas agora você vai voltar para a SECOM comigo, porque você só vai para lá depois que o povo de lá... tiver nomeado, eu olhei assim, como é que é isso? eu fui devolvida no meio do caminho, meu irmão. Aí eu fiquei olhando assim, eu digo, cara, né? Sinistro isso. E aí eu tive a oportunidade de ouvir a conversa do Raimundo Fernandes sobre isso. Ele disse, eu não posso aceitar ninguém lá, até que os meus que estão trabalhando lá sejam nomeados. E aí eu olhei para ele e eu disse, eu estava com raiva desse cara, mas se eu vou trabalhar debaixo da tutela desse cara, que cuida dos dele, que cuida da equipe dele, eu só vou me dar bem. Então a raiva dele acabou e hoje nós somos grandes amigos.
5: Se deu bem? É.
3: Foi.
5: Parece que deu bem.
3: Muito bem tratado, aí graças a Deus.
5: Aí o Jefferson vem e diz, não, agora você vai se dar melhor.
3: Agora
5: não,
3: você vai trabalhar.
5: Agora você vai trabalhar. Viu? É desse jeito. O Jefferson voltou para trabalhar. Tu deixou aí...
7: Já que o Jeff está aqui, sem querer fazer
3: média
7: porque isso. Eu não faço nem coisa,
5: não.
7: Mas é uma pessoa que até então era tido como boçal pelos os antigos difusores, porque na TVA que era o cara, era o boa, né?
5: O cara chega...
7: Entendeu?
5: É o global?
7: É, aí chegou aqui, graças a Deus, incorporou o sentido de amar o servidor da difusora, de amar essa rádio, de trabalhar para a difusora, de ajudar, de ser parceiro. E a gente pode, inclusive, agradecer ao aqui público. Eu sou muito grato ao governador Gladys Cameli, a ex-secretária Simone Pinheiro, a secretária Nara Lessa, os gestores da SECOM e o meu amigo Jefferson. Porque pegou o caminho andando e chegou em corpo e disse, agora vamos partir para cá. Vamos tirar essa velha senhora da AM e vamos passar para a FM. E aqui, gente, é uma conquista assim que você não tem. Você imagina, você vindo o tempo dos fios, carregado no estádio, já passar para a Estadinha, que foi uma vitória... E da MPFM não tem preço.
5: É.
7: Então, uma alegria assim que não tem.
5: E aí você e Jefferson são responsáveis por esse momento, né? Por essa conquista.
7: E eu falei para o Jefferson, quando chegar naquela cadeia, tu vai meio que tomar água do Rio Acre, vai virar criando.
5: É.
7: Vai virar a difusora. Sentou ali, tu incorpora.
5: Incorporou. Fernandes, olha, o tempo não para, vamos avançar aqui. A difusora vai, Jéssica, conversa aí. Já? Ainda não, só um
3: não.
5: Pouquinho.
3: Na verdade, tem tanto tempo de rádio que eu acho que essa pergunta ela se encaixa perfeitamente nisso. A difusora que sempre foi conhecida como a voz das selvas. Fernandes, o que, que esse slogan ele significa? Na tua concepção, o que, que significa para o Acre?
7: Representa a ligação da capital ao interior, do pobre ao rico, do que tem mais e do que tem menos. Não é? Porque eu vim lá do centro do Seringal. Quando aos 5 anos eu me imaginei locutor de rádio, eu já ouvi a difusora lá no Andirá, no Rio Acre. Então, isso representa. Então, eu sei, inclusive, quando eu cheguei aqui, uma certa vez, meu caro Jefferson, que veio passar uma mensagem e não tinha troco, e orientado estava as meninas da frente, não, você vai... Não, eu digo, não. A partir daí, acabou essa história de escobar mensagem para quem vem do interior. Você vai ser... Chegou aqui, será isento. Graças a Deus, a SECOM aceitou isso, o governo aceitou isso, já no governo Gladys Cameli. Então, isso são conquistas que você passa a seguir, não é? E as pessoas que pensam assim, rapaz, olha, a gente passou perrengue aqui. Hoje você vê isso aqui, esse estúdio, essa reforma.
5: Já vamos estar no YouTube aí, ó.
7: Que está caindo nas cabeça, não é? Esse prédio. Tem agora a televisão que tem aqui.
5: YouTube, as câmeras. Tem duas câmeras, né?
7: Menino do mato, que vem lá do mato, do Seringal. Não sabia nem o que era o microfone.
5: Agora, sabe até o que é câmera.
7: É. Então, isso é uma transformação para mim, aos 71 anos de idade.
5: Sofre, né?
7: 71 anos de idade. Cheguei aqui na difusora em 84. Não, em 83. Na difusora em 83. 83, 83, 84.
5: É.
7: Então, já encontrei um povo choroso, pro reclamão. Incorporei também, como o Jeff incorporou. Não, aqui vai ser mais um para chorar junto. Mas graças a Deus, Deus é bom. Me permite eu, nessa idade, aos 70 anos, estou me apresentando.
5: Já, verdade. Tu tem duas passagens como diretor da rádio.
7: Duas passagens, né? É, exatamente. Então, sempre tive sorte de ter no governo Gladys Cameli, não, Orlei Cameli, a madrinha Beth Cameli. Não, Beth, um abraço, um cheiro para a senhora em Rio do Sul. Um cheiro para a senhora em Rio do Sul. E. No governo do Gladys Cameli, a Silvânia primeiro abraçou, depois veio na área e nós tivemos essa luta. Então, é uma luta de todos. Às vezes, mal entendido por alguns companheiros. Alguns companheiros achavam que podia ser feito mais. Tudo bem, eu também achava. Mas o que é bom é que você dê uma sequência, vir pessoas para somar com a gente. Do microfone velho que era enferrujado, olha aqui, ó. Olha aqui a qualidade do microfone. Não é? Né, Jefferson? Você? Entendeu? Então, assim... Aquele estúdio que você empurrava para cá, o microfone queria cair para cá, que a caixa de som estava ali aumentando demais, ou essa modernidade.
5: É.
7: Então, você que está na ponta, no ouvinte nosso do interior, você não tem noção do que é eu passar por esse momento.
5: Muito bem. Parabéns pela... Parabéns pelo teu trabalho.
3: Parabéns mesmo.
5: Vou fazer parte dessa história, Fernandes.
7: O Cruz ainda era plumado. Hoje está todo profundo.
3: Ele não podia sair sem deixar uma dessas. Nonato Cruz, meu querido, é um profissional de excelência. Um beijo, um bom dia para você.
7: O pessoal que tinha dentro hoje um chapa. Essa chapa ainda, né? Então, a difusora é isso, meu cara.
3: É. Ai, gente, esses são os relatos da história de Raimundo Fernandes, profissional extraordinário, que, é claro, também ajudou a escrever a história da Rádio Difusora Criana. E, Márcio Roberto, peço sua ajuda agora, que nós vamos ouvir dois outros depoimentos de dois músicos, artistas que foram frequentemente, tiveram suas músicas tocadas aqui na Rádio Difusora Criana e, é claro, fizeram questão de também mandar uma mensagem pra gente, que é o cantor Diogo Viana, e também uma mensagem do nosso querido Sérgio Souto. Márcio Roberto, nos ajude.
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5: Agora são 11 horas e 26 minutos. 11h26, nós vamos... Vamos ao intervalo comercial, Márcio Alberto. E na sequência tem muito mais.
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5: Agora são 11h29, estamos de volta para a última meia hora do Gente em Debate. Antes de entrarmos nas notícias, eu quero agradecer o carinho da audiência. Evandro Souza, o pastor Evandro, está ouvindo a gente ali na Cefaz. Também um abraço para o secretário Amarísio, que está sempre na escuta. E para você que nos ouve, você pode mandar sua mensagem através do nosso WhatsApp por volta das 11h50. E 5, já esperada, nós vamos trazer aqui as mensagens, não é isso? 11h55. Então você vá mandando, vá enviando a sua mensagem para cá, porque 11h55 a gente vai interagir novamente com você. Lembrando que estamos em FM. Já é a mais ouvida, a mais querida, a voz das selvas. 82 anos no dia 25 de agosto, mas ontem um marco na história da Difusora. Se tornou FM, e eu vou falar para você, acompanhando aqui isso, um aplicativo RádiosNet, que tem as rádios do mundo inteiro, a Rádio Difusora Acreana FM 105.4 já é a número 1. Tem que fazer uma vinheta, né? A número 1, tem que ter, já é a número 1. Vamos com informação?
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5: Vamos falar de segurança. Polícia Rodoviária Federal apreende mais de 25 mil maços de cigarros contrabandeados na BR-317 no Acre. Thaís Caroline traz a informação.
4: Mais de 25 mil maços de cigarro de origem estrangeira foram apreendidos pela Polícia Rodoviária Federal durante uma fiscalização na BR-317 em Porto Acre. A abordagem aconteceu no quilômetro 40 da rodovia, nas proximidades da Vila do Incra. Durante a vistoria em um veículo utilitário, os policiais encontraram 51 caixas de cigarros importados, totalizando 25.240 maços. Segundo a PRF, o motorista não apresentou documentação fiscal nem comprovou a entrada legal da mercadoria no país. Diante da situação, ele foi preso em flagrante por suspeita de contrabando. O suspeito, o veículo e toda a carga apreendida foram encaminhados para a Delegacia da Polícia Federal em Rio Branco, onde o caso será investigado. A identidade do motorista não foi divulgada e a Polícia Rodoviária Federal também não informou qual seria o destino da carga apreendida. Thaís Caroline, para o Sistema Público de Comunicação do Acre.
5: Agora são 11 horas 32 minutos.
3: Damião, infelizmente nem só de festa, de FM se vive, né? E agora nós trazemos uma notícia que o sistema de atendimento móvel de urgência, o SAMU, ele atendeu vítimas de acidente entre duas motocicletas lá em Cruzeiro do Sul. E o sistema, né, de atendimento acaba reforçando a importância de acionar o 192. Gledson Albano vai trazer essa informação para a gente. É Ivan de Carvalho?
5: Contra furto de gado, cumpre 3 mandados e apreende carreta, celulares e 38 mil em senador demais. O Ivan de Carvalho traz a informação.
3: Ok, Google.
19: A Polícia Civil deflagrou na manhã desta quinta-feira a primeira fase da Operação Porteira Fechada, que investiga uma organização criminosa suspeita de atuar no furto de gado, além de envolvimento em crime de extorsão e agiotagem. Durante a ação, foram apreendidos 38 mil em dinheiro, aparelhos celulares e um caminhão boiadeiro utilizado no transporte de semoventes. Ao todo, foram cumpridos 13 mandados em busca e apreensão nos municípios de Porto Acre, Senador Guiomar e aqui na capital, Rio Branco. A operação foi coordenada pelo delegado de Polícia Civil de Senador Guiomar, Rômulo Barros, responsável pela investigação. O trabalho teve início após o registro de furto de bovinos ocorrido no mês de março deste ano.
20: Foram cumpridos 13 mandados de busca, mobilizados 52 policiais, e essa investigação foi iniciada a partir de furto de semoventes, de gado, de bovinos, que ocorreram no mês de março, no município de Senador Guiomar. A partir de algumas diligências iniciais, a gente conseguiu identificar os veículos utilizados e as pessoas, proprietários destes veículos, que têm envolvimento com essa situação. E representamos ao Poder Judiciário, né, pelas medidas cautelares, e deflagramos hoje a primeira fase da operação, que ocorrerão outras fases. Né? Tomamos o rumo, destino à região, principalmente da Vila Caquetá. E a partir do horário das 5h30, por aí, o horário lá permitido pela legislação, a gente deu cumprimento a todos os mandados de busca. Foram apreendidos quantia de R$ 38 mil em espécie e também um caminhão de transporte de semoventes. A gente deu esse start, né, inicial, mas com certeza outras diligências serão realizadas. A gente não tem tanta pressa em concluir essa investigação, é uma investigação muito minuciosa. Então, logo que a gente conseguir mais informações a partir desses celulares apreendidos, a partir de diligências complementares, queremos dar continuidade à investigação com o fim de tirar de circulação esse pessoal que pratica furto de semoventes na região. Senador Guiomar, de crimes patrimoniais, crimes sexuais, os mais diversos tipos de crimes são coibidos. A gente busca identificar a autoria e materialidade delitiva, representa ao Poder Judiciário as medidas cautelares devidas e dá cumprimento dentro daqueles prazos legais, com vias a coibir todo tipo de crime, não só a questão do furto e semovente.
19: Para o Sistema Público de Comunicação, Ivan de Carvalho.
3: Agora sim, nós vamos trazer a informação sobre esse acidente envolvendo duas motocicletas que aconteceu em Cruzeiro do Sul e também na importância de acionar o 192. E a matéria é de Ronaldo Duarte.
21: Seis pessoas foram condenadas pela Justiça do Acre por participação em organização criminosa armada. Após investigação conduzida pelo Grupo de Atuação Especial de Combate ao Crime Organizado, GAECO, do Ministério Público do Estado do Acre. As penas somadas ultrapassam 114 anos de reclusão, todas em regime inicialmente fechado. De acordo com a decisão, cinco dos condenados atuam em duas facções criminosas diferentes ao longo do período investigado, enquanto um deles foi responsabilizado por integrar apenas uma organização. A sentença também reconhece o uso de armas de fogo e envolvimento de crianças e adolescentes nas atividades criminosas como fatores que aumentam as penas. Além disso, a justiça mantém a prisão preventiva de dois réus e negou o direito de recorrer em liberdade. Ronaldo Duarte, para o Sistema Público de Comunicação.
5: Muito obrigado, Ronaldo Duarte. Agora são 11 horas e 37 minutos, 11h37. Eu mandei um alô aqui para o pastor Evandro, ele diz 32 anos que ele escuta a Rádio Difusora Acreana AM.
3: Que lindo.
5: E agora vai ouvir mais 32 anos para frente aí a Rádio Difusora Acreana FM. Vamos seguir porque a Thaís Caroline, ela não para, meu amigo, ela não para. Peão fica ferido após acidente durante seletiva do rodeio da 14ª Expo Bujari. Quem traz a informação é ela mesma.
4: Um acidente marcou a seletiva do rodeio Qualidade, etapa classificatória da 14ª Expo Bujari, realizada no Parque de Exposições do município. O peão Elissandro dos Santos Oliveira, de 37 anos, foi atingido pela porteira no momento em que entrava na arena. Com o impacto, ele caiu e precisou de atendimento médico imediato. Uma ambulância da Secretaria Municipal de Saúde de Bujari foi acionada e prestou os primeiros socorros no local. Em seguida, o competidor foi transferido para o pronto-socorro de Rio Branco. No hospital, Elissandro passou por uma avaliação da equipe de ortopedia, a suspeita de fratura no fêmur. Apesar da gravidade da lesão, o estado de saúde dele é considerável e estável. Thaís Caroline, para o Sistema Público de Comunicação do Acre.
3: A Polícia Militar divulgou um balanço das ações operacionais realizadas no primeiro semestre de 2026 na região ali do Vale do Juruá. E o Gledson Albano vai trazer para a gente esses dados.
0: De janeiro a junho, o 6º Batalhão da Polícia Militar realizou 847 operações em toda a região do Juruá. As ações incluíram fiscalizações, patrulhamentos preventivos, operações repressivas e atividades educativas, como explicou o capitão Thales Campos.
6: Quase 900 operações realizadas somente nesse primeiro semestre. Operações aí diversas, né? Educativas, preventivas, repressivas. São uma série de operações aí como um todo aí com o objetivo de manter a paz e a tranquilidade.
0: Durante esse período, quase 35 mil pessoas foram abordadas pelos militares. As fiscalizações resultaram na recuperação de veículos, prisões e identificação de pessoas com pendências na justiça.
6: Abordagens aí, né, desde aquelas educativas preventivas, né, a abordagens aí que culminaram com consultas nominais, apreensão aí de veículos aí com restrições de roubo e furto, e as diversas ações aí realizadas pela polícia, né?
0: O balanço aponta ainda 641 prisões realizadas no primeiro semestre e o cumprimento de 99 mandados de prisão. Com as ações desenvolvidas em julho, esse número já subiu para 120 mandados cumpridos em 2026.
6: Tivemos aí mandados de prisão 99 no primeiro semestre, porém, né, agora com esses 21 dias agora de julho, né, a gente está com 120 mandados de prisões cumpridos aqui no Vale do Juruá.
0: Outro destaque é a apreensão de armas de fogo. Até o fim de junho foram retiradas de circulação 28 armas, número que já chegou a 31 neste mês. Também foram recuperados 22 veículos com restrição de roubo ou furto.
6: Esses aqui são alguns dados operacionais de prisões, apreensões, recuperações de veículos, né, realizadas pelos nossos policiais aqui, que vem conduzindo o serviço com maestria, né, mesmo com todas as dificuldades, a insegurança jurídica, mas continuam no labor, no serviço operacional, com o objetivo de bem servir a nossa população acreana. E como já bem falei, né, em especial aqui nossa população no Vale do Juruá.
0: De Cruzeiro do Sul, Gledson Albano, para o Sistema Público de Comunicação do Acre.
3: Um outro atendimento que aconteceu por parte do SAMU foi a prestação de socorro a uma criança de 10 anos que foi picada por uma cobra venenosa. A criança é moradora ali da regional da Transacriana. E o Ronaldo Duarte traz essa informação para a gente.
22: Uma criança de 10 anos foi picada por uma cobra da espécie conhecida como papagaia, considerada venenosa, na manhã de sexta-feira, no Seringal São Sebastião, localizado no ramal Novo Olinda, no quilômetro 160, com acesso pela C40 da Transacriana, na zona rural de Rio Branco. De acordo com as informações, o menino estava no mato brocando um roçado na companhia do avô, Raimundo Soares Miranda, de 57 anos, quando foi atacado pelo animal. Após o acidente, a criança foi socorrida por um freteiro que trabalha na região, que transportou até o quilômetro 100 da Transacriana. No local, eles foram interceptados por uma ambulância do Serviço de Atendimento Móvel de Urgência SAMU de Rio Branco. A equipe prestou os primeiros atendimentos ainda no local e, em seguida, encaminhou a vítima ao pronto-socorro de Rio Branco, onde a criança permanece internada, recebendo acompanhamento médico e se recuperando. Ronaldo Duarte, para o Sistema Público de Comunicação.
5: Muito obrigado, Ronaldo Duarte. Agora são 11h42. O Ministério Público recomenda medidas para garantir segurança durante Festival de Praia de Manuel Urbano. E por hoje, vamos conferir na reportagem de Ivan de Carvalho.
23: De 14 a 16 de agosto, o município de Manuel Urbano estará realizando o Festival de Praia, o Purus Fest. Diante da programação, recomendações foram feitas através da Promotoria de Justiça Cumulativa de Manuel Urbano, que expediu uma recomendação ao órgão público, aos organizadores do Festival da Praia e do Purus Fest, o evento que deverá ser realizado na primeira quinzena do mês de agosto. A recomendação foi feita pela Promotoria de Justiça Substituta Rejane Mara dos Santos, o qual objetivo é assegurar a realização dos eventos em condições adequadas de segurança, saúde e proteção à população. Além disso, a orientação da manutenção e limpeza da área do evento e com destinação adequada dos resíduos sólidos, além do cumprimento das normas acessibilidade e dos limites de emissão sonora previsto na legislação. A recomendação prevê ainda que a Prefeitura de Manuel Urbano e a Secretaria Municipal de Saúde, a Polícia Militar, o Corpo de Bombeiros e o Conselho Tutelar e os organizadores apresentam informações sobre o plano de atuação e as medidas adotadas para garantir a segurança, a regularidade e adequação do funcionamento das festividades durante o período. De acordo com a nota ainda da assessoria de comunicação do MP de Manuel Urbano, até o final deste mês, uma reunião de alinhamento deverá ser feita com os órgãos para garantir com que o evento aconteça com segurança. Valendo ressaltar que, além de Manuel Urbano, público de Sena Madureira e outras localidades e comunidades do Vale do Purus são os que mais frequentam este evento, já que tem a sua tradição anualmente. Para o Sistema Público de Comunicação, Ivan de Carvalho.
5: Agora são 11h45, depois de muita expectativa e uma disputa marcada por beleza, simpatia e desenvoltura, a Expo Acre já tem sua nova rainha do rodeio. A vencedora foi escolhida na grande final e agora passa a representar um dos maiores símbolos da festa. Vamos conferir na reportagem de Jefferson Dourado.
7: A escolha da rainha do rodeio da Expo Acre 2026 será neste sábado, dia 25, em Rio Branco. A grande final do concurso acontece em frente ao Palácio Rio Branco, no centro da capital, e é aberto ao público. Em sua 27ª edição, o concurso reúne 13 candidatas que disputam três títulos: Rainha do Rodeio Expo Acre 2026, Princesa do Laço e Madrinha dos Peões. Além de representar a tradição do rodeio, a vencedora da principal categoria também será a representante oficial da Expo Acre 2026, a maior feira agropecuária do Acre. Entre as participantes estão representantes de municípios como Senador Guiomar, Epitaciolândia, Plácido de Castro, Acrelândia, Cruzeiro do Sul e Bujari, além de candidatas de Rio Branco. A disputa faz parte da programação que antecede a Expo Acre e costuma reunir um grande público, celebrando uma das tradições mais conhecidas da feira. Os jurados avaliam critérios como desenvoltura, postura, simpatia e comunicação. Jefferson Dourado.
3: Ao longo do programa, a gente ouviu muitos relatos, muitos testemunhos. Fizemos entrevistas, não é, Damião? Sobre a história de muita gente que ajudou a construir a história da Rádio Difusora Acreana. Antônio José Macedo, meu mestre em TI, também foi diretor da Rádio Difusora Acreana e está aqui lindamente olhando para mim.
5: Lindamente. Aí mente.
3: Uma outra pessoa que ajudou a construir essa história foi o professor Marcos Fernandes, que tem um programa aqui na Rádio Difusora Acreana e agora manda uma mensagem para a gente.
5: Oi, professor Marcos.
3: Professor Marquito.
5: Marquito.
8: Sou Marquito, que produz e apresenta o programa É Cantando Que a Gente Se Entende há 27 anos pela Difusora, desde 1999 em AM, e agora vou continuar a apresentar o programa no prefixo 104.5 Difusora FM. É cantando que a gente se entende.
3: Chama. E é muito emocionado que a gente finaliza mais uma edição de hoje do Gente em Debate, mas nós vamos trazer uma reportagem muito especial, que é falando de uma história que atravessa gerações, que rompe distâncias e que faz parte da vida dos acrianos, né? A Rádio Difusora Acriana abre hoje, agora, né? Não é hoje, mas abre agora um novo capítulo em mais dos seus 80 anos de trajetória, celebrando a sua chegada na frequência FM, que é a 104.5. Então, confira uma reportagem especial de Jefferson Dourado, que vai contar pra gente um pouco dessa história.
1: Há sons que atravessam o tempo, há vozes que se tornam parte da família, há emissoras que deixam de ser apenas uma estação de rádio e se transformam em patrimônio de um povo. Durante mais de 80 anos, uma voz cruzou rios, rompeu o silêncio da floresta, venceu a distância e fez companhia para quem vivia onde quase nada mais chegava. Uma voz que ganhou um nome especial: a Voz das Selvas. Em 24 de agosto de 1944, nascia a Rádio Difusora Acriana. Primeiro, nas ondas tropicais, depois, no AM 1400. Seu sinal ultrapassava fronteiras, chegava aos seringais, às comunidades ribeirinhas, às reservas extrativistas, às aldeias indígenas, as propriedades rurais, e também atravessava países. Era possível ouvir a difusora em lugares onde nem existia estrada. Durante décadas, ela foi o elo entre quem estava distante e o restante do mundo. Foi companhia, foi notícia, foi utilidade pública, foi música, fé, esporte, cultura, esperança. Quantas famílias esperaram ansiosamente por um recado enviado pelo rádio? Quantas lágrimas foram enxugadas ao ouvir que um filho estava bem, que uma mãe mandava notícias, que alguém precisava voltar para casa? O programa de mensagens transformou ondas de rádio em abraços.
9: Atenção, Raimundo Nonato, no ramal Marizia. Avise que não dá para eu ir hoje, eu vou amanhã à noite. Assina Fátima.
10: Manchetes da edição de hoje do Mundo Cão.
1: Mas nenhuma história permanece viva por tanto tempo sem pessoas. Pessoas que dedicaram uma vida inteira para fazer o rádio acontecer. Uma delas é conhecida simplesmente como a rainha do rádio acreano, Nilda Dantas.
11: Eu jamais projetei um futuro tão longo para minha carreira.
1: Nilda Dantas viu gerações nascerem, viu tecnologias mudarem, mas uma coisa nunca mudou: o compromisso da difusora com os seus ouvintes. Outra voz que ajudou a escrever essa história foi a do esporte. Há mais de meio século, ele narra emoções, gols, títulos e momentos inesquecíveis. Zezinho Melo. Histórias que também passam pelas mãos de quem ajudou a conduzir os destinos da emissora.
24: É um fato histórico, uma alegria, não só para nós aqui da Rádio Difusora Acreana, como também para eles, ouvintes.
1: Assim como Raimundo Fernandes, ao longo das décadas, muita coisa mudou. Os enormes transmissores, as fitas de rolo, os discos de vinil, as cartucheiras, as mesas analógicas, os computadores, o rádio passou a conversar com a internet. E quem acompanhou cada transformação conhece essas histórias como poucos.
25: Todos aqueles que fazem parte dessa história, aqueles que viveram, que convivem e vão continuar vivendo na nossa Rádio Difusora, criando agora FM 104.5. Viva nossa RDA!
1: Antônio Macedo é o homem da tecnologia.
26: Para mim, uma grande alegria, uma satisfação. Segunda vez. Primeiro, o analógico para o digital. E agora, da amplitude modulada para a FM. Eu sou um sortudo, né?
2: mas também temos por trás de cada programa pessoas com um trabalho silencioso. É ali que a magia acontece, na técnica, na sonoplastia, na dedicação de quem faz cada segundo entrar no ar, não é, Márcio Roberto?
12: Você sabe que o coração tá a mil, né? Porque a gente tem uma história aqui, eu já com quase 34 anos de serviço prestado, da história, sabe, para mim é motivo de muita alegria.
2: A Difusora nunca foi apenas um tipo de programação. Ela sempre falou para todos, da música regional ao sertanejo, da informação ao esporte, da cultura ao entretenimento, da prestação de serviço ao jornalismo. Essa diversidade talvez explique porque tantas gerações cresceram ouvindo a mesma emissora, afirma o editor Chico Quinari.
12: Como a rádio atinge todos os públicos, ela atinge todas as pessoas, então é sucesso.
2: E então chega um novo capítulo, 24 de julho de 2026. Uma data que também entra para a história. Depois de décadas levando informação pelas ondas tropicais e pelo AM, a Voz das Selvas passa a transmitir também em 104.5 FM. Um sinal moderno, mais limpo, mais próximo, com mais qualidade sonora. E preparado para um novo tempo. Um tempo em que o rádio também está na internet, no celular, nos aplicativos e em breve nas principais plataformas digitais. Mas, apesar da tecnologia, existe algo que nunca vai mudar: a essência. Porque a Difusora nunca foi apenas uma frequência, nunca foi apenas um transmissor, nunca foi apenas um prédio. Não é, Francineide Dias, uma das nossas administradoras que durante muito tempo, desde criança, também acompanha a Difusora.
13: A internet hoje nos seringais, nas colinas, na zona rural já tem internet, tem placa solar. Então ninguém vai perder a audiência, a gente vai ganhar e ganhar qualidade.
2: A Difusora sempre foi feita de pessoas, de histórias, de memórias, de vozes, de ouvintes. Hoje a frequência muda, a tecnologia evolui, o rádio se reinventa, mas a missão permanece exatamente a mesma. A voz, que há mais de 80 anos, ecoa pelos rios, pelas matas e pelo coração dos acrianos. Rádio Difusora Acreana, a eterna voz das selvas, agora em uma nova frequência. Rádio Difusora Acreana, 104.5 FM.
5: 104,5 FM. Essa é a nova Difusora, 104.5 FM, entrando no seu lar. Muito obrigado você que ficou ouvindo a nossa programação, mas temos um ouvinte para
3: isso. Daniel, a Francineide Dias falava dessa questão da gente não perder a audiência, mas ganhar qualidade.
5: Claro.
3: Tem um relato aqui de um ouvinte nosso, seu José Matias, que fala dessa qualidade que nós já adquirimos.
5: Vamos lá, vamos com o seu José Matias.
14: Bom dia, Daniel.
5: Bom dia.
14: Ah, eu estou adorando, tá? Eu estou aqui no município de Porto Alegre, o som está ótimo. É José Matias.
5: É, o som, Zé Luiz está aqui, o Zé Luiz é um dos nossos técnicos, Antônio Zé da TI, aqui estão os depoimentos, viu, chegando, o som está ótimo, em Porto Acre, lá no município de Porto Acre. Jesse, vamos embora porque a equipe de esporte já está ali preparada para assumir.
3: Vamos sim, a gente só quer agradecer mais uma vez a companhia de vocês e convidar vocês a continuarem conosco agora nessa nova frequência, 104.5, para escrevermos mais um capítulo dessa nova história.
5: Já, né? É a número 1.
3: Muitíssimo obrigado a todos que fizeram esse sonho acontecer.
5: Valeu, pessoal. 104.5 a partir de agora. Você vai ficar com o Lance Esportivo. Você que tem a programação na sua cidade, continue aí com a programação. E você que não tem, segue aí o Lance Esportivo. Alberto Casas, Zezinho Melo e Darlene Cardoso. Márcio Alberto, valeu. Primeiro Gente Debate em FM. Foi um sucesso. Foi um sucesso. Obrigado, Deus. Fica com Deus, porque com Ele nós vamos. Tchau.
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Em Tarauacá, 12 horas em ponto. 12 horas em ponto em Tarauacá. Vamos chegando, né? Vamos chegando.

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1: Oi, oi,
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2: Ela tem que ficar pra dentro, acesinha. 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
1: Agora... Oi, um, dois. Oi, oi. Agora deu. Oi, é isso aí, gente. A Vitória Guimarães Petra veio aqui e consertou o microfone que não estava dando nada, nada, nada, nada. Mas agora está funcionando bacana aí. Então, tá. Valeu, Vitória. A Vitória é show, né, gente? Então, mais uma vez, boa tarde para vocês. 12 horas mais 10 minutos em Tarauacá. 12 horas mais 10 minutos na cidade de Tarauacá. Vou trazer algumas notícias e informações nessa sexta-feira. Primeiro quero mandar um abraço aqui pro meu amigo Charles Caxinalá, que está assumindo aí a vereança aí em Tarauacá, substituindo a vereadora Neirimar, enquanto ela está fazendo um tratamento de saúde, né? E ontem ele mandou aí para mim um card. O jogo que vai ter, pois, na, o jogo que vai acontecer lá no estádio Nabozão, gente. Vai ter um futebol no estádio Nabozão e você é o nosso convidado. A equipe do Praia vai enfrentar a equipe do time Ianauá, né? Isso tá marcado, tá tudo certinho, tá tudo bacaninha. Eu só quero achar aqui que ele me mandou. Eu não estou achando aqui, né? E deixa eu ver que não está por aqui. Onde é que eu encontro isso? Está meio, como diz o autor, está meio blefado aqui. Mas a gente vai achar aqui, tá? Deixa eu ver aqui, Está aqui. Olha, gente, grande amistoso. Dois times, uma paixão. Praia Atlético Clube, né? E seleção Ianauá no estádio Nabozão amanhã, dia 25, às 4 horas da tarde. Oi, Maria Bento, grande jogão aí. Mandar um abraço para minha amiga Maria Bento, pro nosso amigo Bill. Alô, Bill, como é que tá tu? Tudo tranquilo? Então é isso aí, olha, grande jogão. Você tá convidado para ir lá assistir o Praia, o veterano Praia, o Praia Atlético Clube, o Praia de grandes títulos ao povo praiano, e a seleção Ianauá, que está chegando em Tarauacá, né? É o que lá no nosso amigo Neto, né? E ele vai estar lá com a gente nesse, assistir esse jogo. Vamos lá assistir, né, Libé, amanhã? Levar os Cafuringa para ficar por lá e vamos assistir o jogo lá. Então tá tudo certo aí. Tá dado o recado, tá dando um aviso, tá feito o convite para vocês aí. Caixa paga o Bolsa Família de junho a beneficiário com NIS de final 4. Você que tem o final 4. Rapaz. Tá aí, final 4. Tá recebendo hoje. Deixa eu ver o que é que tem mais aqui. Deixa eu ver. Estados Unidos impõe nova tarifa de 12% aos produtos brasileiros. Prazo para comprovar dados de inscrição acaba nesta sexta-feira do ProUni. Receita libera consulta do terceiro lote do imposto de renda. Alô, você que tem aí restituição do imposto de renda, fique ligado aí, saiu o terceiro lote.
2: Receita libera consulta ao terceiro lote de restituição do IR 2026. Cerca de 2,7 milhões de contribuintes receberão R$ 4,60 bi em 31 de julho. A Receita Federal libera nesta sexta-feira, 24, a consulta ao terceiro lote de restituição do Imposto de Renda 2026. Um total de 2.743.200 contribuintes receberão R$ 4,61 bilhões no dia 31 de julho. Os dois primeiros lotes de 2026, informou o órgão, representaram 80% das restituições previstas para este ano, tanto em valores quanto em número de contribuintes. Segundo o Fisco, a agilidade no processamento das declarações e o avanço das ferramentas de modernização e automação permitiram a concentração dos pagamentos nos dois primeiros lotes. A consulta pode ser feita na página da Receita Federal na internet. Basta o contribuinte clicar em Meu Imposto de Renda e, em seguida, no botão Consultar a Restituição. Também é possível fazer a consulta no aplicativo da Receita Federal para tablets e smartphones. As restituições do terceiro lote estão distribuídas da seguinte forma: 1.396.474 contribuintes sem prioridade, 839.464 contribuintes que usaram a declaração pré-preenchida ou optaram simultaneamente por receber a restituição via PIX, prioridade não determinada por lei, 309.441 contribuintes que usaram a declaração pré-preenchida e optaram simultaneamente por receber a restituição via PIX, prioridade não determinada por lei, 197.821 contribuintes com prioridade legal. As prioridades legais são as seguintes: idosos a partir de 80 anos, idosos de 60 a 79 anos, pessoas com deficiência física ou mental ou doença grave e contribuintes cuja maior fonte de renda seja o magistério. Em relação aos contribuintes sem prioridade, esse será o primeiro pagamento de restituição para quem declarou em 2026. Os outros dois lotes só abrangeram contribuintes com prioridade legal e não determinada por lei. Encerramento de restituições regulares neste ano, a Receita reduziu de 5 para 4 o número de lotes regulares de restituições da declaração, com pagamentos no fim de maio, de junho, de julho e de agosto. O Fisco informou que o lote de julho encerra a fila de restituições relativas ao Imposto de Renda Pessoa Física, IRPF, 2026. Após o processamento, permanecerá pendentes apenas restituições retidas em malha fiscal ou que apresentam inconsistências nos dados bancários informados para o recebimento, como casos relacionados à chave PIX. Segundo a Receita, cerca de 165 mil restituições não foram creditadas porque o contribuinte informou o CPF como chave PIX para recebimento, mas não possui conta bancária vinculada a essa chave. Para regularizar a situação, o contribuinte tem três alternativas: cadastrar uma chave PIX CPF numa instituição financeira, alterar a conta para crédito da restituição por meio do serviço Meu Imposto de Renda, retificar a declaração, informando uma conta bancária de sua titularidade. O pagamento será feito em 31 de julho, na conta ou na chave PIX do tipo CPF informada na declaração do Imposto de Renda. Caso o contribuinte não esteja na lista, deverá entrar no Centro Virtual de Atendimento ao Contribuinte, ICAC, e tirar o extrato da declaração. Se verificar uma pendência, pode enviar uma declaração retificadora e esperar os próximos lotes. Se, por algum motivo, a restituição não for depositada na conta informada na declaração, como no caso de conta desativada, os valores ficarão disponíveis para resgate por até um ano no Banco do Brasil. Nesse caso, o cidadão poderá agendar o crédito em qualquer conta bancária em seu nome, por meio do portal BB ou ligando para a central de relacionamento do banco, nos telefones 4004-0001, capitais, 0800-729-0001, demais localidades, e 0800-729-0088, telefone especial exclusivo para deficientes auditivos. Caso o contribuinte não resgate o valor de sua restituição depois de um ano, deverá requerer o valor no portal ICAC. Ao entrar na página, o cidadão deve, acessando o menu Declarações e Demonstrativos, clicar em Meu Imposto de Renda e, em seguida, no campo, solicitar restituição não resgatada na rede bancária.
3: Quem nunca teve uma história como essa? Foi

Vamos lá de sucesso. Alô, maluco. O microfone hoje está com problema. Maluco, tu sabe por onde é que é do Zé do Pato? É, tá com 2 dias que eu procuro o Zé do Pato e nada do Zé do Pato. A última vez que eu falei com o Zé do Pato, ele disse que ia pescar e depois não me atendeu mais. Eu não sei se o telefone dele caiu na água ou se ele ainda está pescando, né? Que ele não para de passar peixe. Tá bom já, Zé. Negão, tu tá vendendo peixe, é? Ah, chega. Tem telefone quando eu te ligar, né? Maluco, tu sabe onde é que é do Zé do Pato? Tá sumido, né? Eita, ainda estou tentando aqui, tendo um aperto, um microfone grande aqui. Né? Já eu volto, gente, vou para a música. Sucesso!

Estamos de volta aí, o Panda. O Panda que vem cantar aí mais pro Tarauacá, gente, né? O sucesso do Panda vai estar aí em Tarauacá. Aqui tem novo gestor, é, rapaz. Lula no meio, é Josimar Batista Ferreira, com o novo reitor da UFAC. Começam a sair no Diário Oficial. Presidente da República, Luiz Inácio Lula da Silva, oficializou a nomeação do professor Josimar Batista Ferreira para o cargo de reitor da Universidade Federal do Acre. O decreto foi publicado na edição desta sexta-feira, 24, no Diário Oficial da União. De acordo com o ato do Céu, Josimar Batista Ferreira, professor da UFAC, assumirá o comando da instituição a partir do dia 12 de abril de 2016, com mandato de 4 anos. Isso, e nomeação facilitada pelo presidente Lula, pelo ministro da Educação e Justiça, Leonardo Osvaldo Delfim Rosa. Então, aí, ao fato vai ser por 4 anos aí, a frente de Josimar foi eleito pelo voto lá dos funcionários, alunos e tudo mais. Né? Ele que. Tá bom? Então é isso, olha aí, notícia tá pouco, mas falei. Todo dia o branco paga ou paga, não paga, paga. Hoje eu tô com muito rapaz. Ala Subestene, o prefeito de Rio Branco, né? Depois da renúncia do Bocalon, que está pré-candidato ao governo do estado, o Ala Subestene assumiu aí a prefeitura de Rio Branco, está dando conta de recado, né? Ele anunciou que o dia está na conta hoje, né? O dia está na conta, está na conta. O governo do estado paga na quarta-feira, né? É, dia 24. E também paga na primeira parcela do 13º.

continua passando por sua cidade, aquele negócio. Continua aí. É a prefeitura de Tarauacá trabalhando aí com asfalto. Que bom, né, gente? Que bom, né? Aquelas ruas aqui, muitos anos não recebeu a melhoria, então recebendo asfalto. Lá no nosso bairro ali, bairro da Praia, bairro do Mateiro. O negócio vai ficar bacana, vai ficar legal. Era muito buraco, né? Agora vai ficar bacana pra gente, né? Pra pegar aí nas ruas, Tarauacá. Tá fazendo aí também no mercado municipal. Tudo recapeamento de asfalto. Ali pegando ali da, da esquina ali da drogaria Pagueiros, eu não esqueci, daí vai, fez a fila lá, passou ali por frente do Dema, ô Dema, rapaz! Aí virou para o mundo do mercado, tá? Estão fazendo um trabalho lá de recapamento de asfalto, isso é importante para a nossa cidade, né? Os jornais, todos os jornais que circulam pelo ar, falam aí da questão de que o TCE suspendeu a licitação de 45 milhões da Prefeitura de Tarauacá, lá. O prefeito Rodrigo já usou as redes sociais. Não existe esse montante. Isso foi um montante para todo ano, para todo ano. E todos os eventos que acontecem no município, né? O Tarauacá, Festival de Verão, Festival do Abacaxi que vem, entre outros aí, né? Então, tudo isso para acontecer durante o ano de 2026, festas juninas aí, né? Quadrilha, tudo que acontecer, está dentro desse projeto 45 milhões. Então, muita gente dizendo que era para escoar, que Tarauacá para. Ei, meu amigo, 45 milhões ainda tem valor. E o prefeito Rodrigo Damasceno usou as redes sociais para dizer que não é verdadeira a notícia de que apenas ia gastar 45 milhões para fazer a Expo Tarauacá. É o dinheiro que foi feito um projeto licitatório, uma empresa ganhou, para usar o ano todo, até o final do ano, aí para ser usado, não quer dizer que será usado, quer dizer que terá apto a ser usado com a licitação vigente. Né? Que gente não é a casa da gente, que nós vamos ali no comércio e compra lá um quilo de arroz, um quilo de feijão, açúcar e tal, quanto é que deu? Tá aqui, no poder público é assim, né? Governo federal, governo estadual, governo municipal, não, compra-se através de licitação, né? Quando é um volume alto, como esse de 45 milhões, tem de ser licitado, e foi licitado aí, uma empresa ganhou, para no decorrer do ano, que for preciso usar, ter a licitação vigente e não vai infringir a lei aí que rege o nosso país. Né? Foi explicado direitinho, tudo bacana. Estava aí, entrou em contato já com o Tribunal de Contas do Estado, explicou a situação, acho que ele deve ter entendido. Esse Tribunal de Contas também. Ei, tem que estar se metendo em tanto, está querendo atrapalhar o meio de campo aí das prefeituras, do governo do Estado e tudo. Mas tá certo, tem que fiscalizar aí. Se tiver errado, né, que seja proibido. O que tiver certo, que eles liberem logo aí, porque eu estou atrapalhando o meio de campo de muita gente. Deixa eu ver, não tem mais nada. Né? No Cotinete é a mesma coisa que tem nos outros. Né? Então é isso, gente. Né? Ficando por aqui, já é 12h30. Vou deixar você aí com uma música boa. Vitória da Ratara aí sentadinha, direitinho, só esperando. E daqui a pouco segue a nossa programação aí com os programas evangélicos. Hoje é sexta-feira, dia 24/7/2020. Valeu, fico todo na paz do nosso Senhor Jesus Cristo. Roger, Stone Boys.

0: aqui o seu.
1: Vou voltar aqui que eu não tinha pegado meu celular, rapaz. Olha aí, deixa eu ver que é a equipe que tá lá. Tá bebendo aquele açaí. Ei, Júlio César! Ele ainda tem aquele açaí escondido aí. Ele não tá querendo botar na mesa, Júlio César. Ele tem aquele açaí que ele esconde aí pros amigos, congelado. Mas esse homem descongelar os açaí. Tem mandinho congelado aí também. Amanhã, boa tarde. Estamos na escuta aqui. Adivinha a turma. Júlio César, eu, Tayane e companhia. Para uma missão na cidade de Feijó. Júlio, tá mandando um abraço para você. Manda um alô para todos nós aqui em Feijó. Ah, ele não tá na casa dele, não. Mas, Júlio César, já fica a dica. Quando chegar, quiser beber o açaí, ele tem lá na casa dele muito açaí congelado, mandinho congelado e muito mais tem lá na casa do Célio Lopes, gente boa da primeira qualidade. Abraço aí pro amigo Júlio César também. Estão numa missão lá em Feijó. E manda um abraço pro povo de Feijó. Lá em povo de Feijó, a gente vai mandar um abraço para todos os moradores do Rio Envira, aí do município de Feijó, que estão na escuta do programa, tá bom? Eita, então tá mandando um abraço para essa galera boa aí. Aproveitar também, mandar um abraço aí pro meu amigo pequeno, lá na oficina do pequeno, ouvindo a gente também, um abraço para ele aí. Manoel Teles, rapaz! Eita, Manoel Teles, um abraço para ti aí. Um abraço lá para a galera do Barco do Santo! Alô, galera do Barco do Santo, que... Todo final de semana estão naquela rodada ali de som, né? Muita música. Ali o Chico Pedra, o Zé Bolo, né? O Santo, rapaz, o Seu Mica, entre outros e outros que ficam lá no Baco do Santo, na rua Constantino Molas, né? Sempre naquela batucada ali do final de semana, né? Deixa eu mandar um abraço pro seu Pedro Fifinha, rapaz, que me escuta todos os dias, ele o adesso, seu Pedro Fifinha vascaíno. Seu Pedro, o seu Vasco, né? Voltou depois da Copa como terminou, na peia. Brincadeira, seu Pedro. Rapaz, seu Pedro, rapaz, o que é que tá acontecendo com o Vasco, seu Pedro? Pelo amor de Deus, o Vasco, o torcedor do Vasco ainda ando triste, rapaz. Então, é isso aí. Mandar um alô pro Adelino, rapaz, que tá ouvindo a gente lá no Rio Acurau, baixo Rio Acurau, rapaz. Eita. Garapé São Salvador, Zé Buxudo, Adelino e companhia aí. Valdor, rapaz! O Valdor, rapaz, prometeu trazer uma galinha pra nós até hoje. Mas eu também tenho a impressão, sério, que o Valdor tá engordando essa galinha. Dentro do céu não vai ser mais uma galinha, vai ser um peru. Porque já faz tempo. Valdor, ô Valdor, já faz tempo, Valdor. Ele passa, tô trazendo, quando ele passa por mim, tô trazendo. Rapaz, vai vir um peru, né? É isso aí, gente, um abraço a todos vocês. Sério, quando chegar, né, parece que ele ia sair pra nós, tá dando churrasco, tu sabe, né? Que diz que na inauguração da casa tem um churrasco, botou três pedreiros lá que passaram quase um ano pra terminar a tua casa, mas tô sabendo que já terminou, e esse churrasco, nada, meu irmão. Eita, ruim esse churrasco. Valeu, gente, segunda-feira eu tô de volta.
2: Roger, Sound Voice.

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Atenção, amados ouvintes, está entrando no ar o programa Voz da Libertação, programa esse, louvado seja o nome do Senhor, que está na inteira responsabilidade da Igreja Pentecostal Deus e Amor, aqui na nossa grande Tarauacá, amém? Tarauacá, terra do avivamento, né? Nós queremos aqui também anunciar o endereço da nossa sede mundial, que está localizada no endereço na Avenida do Estado, Baixada do Grisélio, 4568 São Paulo, capital. O ministério que está sobre a responsabilidade de nossa presidente Irani Miranda.

anunciando o endereço da nossa sede aqui em Tarauacá, que está localizado na rua Floriano Peixoto, número 317, bairro Centro, próxima Nova Maternidade. Está sobre a responsabilidade do pastor Leonardo Silva. Temos a nossa congregação na rua Capitão Hipólito, bairro Triângulo,

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passando aqui para anunciar, amém, a nossa campanha, que dará início hoje, sexta-feira, com o tema A Minha Família Não Pode Fracassar. Hoje é o primeiro dia desta poderosa campanha e estará pregando a palavra do Senhor, o pastor presbítero Leonardo Silva, pregando a palavra de Deus, orando por todo e Jesus garantindo a vitória. Lembrando também aos nossos irmãos que domingo será realizada a Santa Ceia do Senhor. Passando aqui para lembrar todos os nossos irmãos do campo, amém, que estão ligadinhos conosco nesta tarde. Continua conosco, você que está nos ouvindo, continue ligadinho conosco nesta tarde. O Senhor tem uma palavra para o teu coração e convidamos você a estar conosco hoje ali na sede, aleluia, glória a Deus, próximo, aleluia, a nova maternidade. O endereço é Rua Floriano Peixoto, número 317. A sua, Jesus garante a vitória para a sua vida, amém?

0: passando um alô aqui para os nossos irmãos dos Seringais, amém? Ali do Seringal São Pedro, Seringal Salvador, Cardoso, Vitória Velha, Quixadá, Jarinal, Tocantins. Passando um alô aqui para os meus irmãos que estão ligadinho conosco nesta tarde, amém? E o próximo louvor quero oferecer para todos que estão nos ouvindo. Quero oferecer para o grupo Mulheres de Fé, aqui de Tarauacara, amém? Da nossa congregação, amém? E para todas as irmãs que estão a nos ouvir nesta tarde, que o Senhor venha falar o teu coração através deste louvor, amém? Que vamos estar ouvindo nesta tarde, na voz da cantora Débora Miranda, o louvor Uma Lágrima, A Última Lágrima, Débora Miranda, e depois Vaso de Honra, Débora Miranda. E eu quero oferecer para todos que estão nos ouvindo, amém, nesta tarde, você que está almoçando, você que está com a sua família, você que está aí no seu trabalho, você que está nessa hora de descanso e deitou, está aí ouvindo agora, eu ofereço este louvor para você, que você possa meditar na palavra, que você possa meditar na letra deste louvor, amém, nesta tarde, e que o Senhor venha falar poderosamente ao teu coração nesta tarde, em nome de Jesus.
1: O choro faz parte da vida do crente. Às vezes choramos e muitas vezes achamos que Deus não está se importando com as nossas lágrimas. Talvez você veio aqui para derramar a última lágrima, pela conversão do seu esposo, pela cura da enfermidade, pela solução do problema. Mas pode chorar que Jesus enxugue as suas lágrimas nesta noite.

Glória a Deus, aleluia. Acabamos de ouvir este maravilhoso louvor. Não esqueça que você é um vaso escolhido por Deus, que você era um vaso de honra, que Deus vai usar muito você para muitas vidas que estão precisando. Amém? Não esqueça que você é um escolhido, é um vaso de honra diante do Senhor nosso Deus. Amém? Passando aqui, reforçando novamente, convidando você que está nos ouvindo nesta tarde, você, meu irmão católico, você que ainda não nos fez uma visita, eu convido você nesta tarde a estar conosco no primeiro dia desta campanha com o tema Minha Família Não Pode Fracassar. Dá início hoje, dia 24 de julho, é o primeiro dia desta campanha e estará pregando, ministrando a palavra do Senhor, o pastor Leonardo Silva, amém? Estaremos ali todos reunidos para buscar a presença do Senhor. Eu convido você a estar conosco, fazendo esta campanha, buscando, buscando uma bênção, buscando ali a presença do Senhor, orando pela sua família, crendo que o milagre de Deus é certo. Amém? Glória a Deus, não esqueça. Vai dar início hoje. Amém? Às 18 horas e 30 minutos. Já estaremos ali na igreja ali. O endereço da nossa igreja fica na rua Floriano Peixoto, número 317, bairro Centro, próximo à Nova Maternidade. Amém? Estaremos ali todos reunidos e aguardando por você, você que ainda não foi, você que ainda não nos fez uma visita, você é o nosso convidado especial. Amém? Passando aqui para lembrar também aos nossos irmãos do campo, amém? Que domingo estará sendo realizada a Santa Ceia do Senhor. Amém? Você não pode ficar de fora. Amém? Glória a Deus. Estamos aguardando por você, todos os nossos irmãos, tanto do campo como da cidade, amém? Glória a Deus, aleluia, amém, meus irmãos. E eu quero falar nesta tarde, né? Amém, que você não esqueça, amém? Todos os dias tem culto na casa do Senhor, todos os dias tem alguém lá pregando a palavra do Senhor e orando por todos. As portas da igreja estão todos os dias abertas para receber você. Amém?

0: e o próximo louvor eu quero dedicar, amém, ao grupo Expansão Jovem daqui de Tarauacá, de Feijó, de Cruzeiro, amém. Quero estar oferecendo este louvor aos nossos jovens da nossa igreja pentecostal, Deus e Amor, dos Seringais, que estão nos ouvindo nesta tarde, amém. Que o Senhor continue, jovem, te fortalecendo, que o Senhor continue guiando os teus passos, amém. Quero também dedicar este louvor aos nossos mantenedores, aqueles que têm ajudado a manter esta programação, que têm ofertado, que têm ajudado. Que o Senhor continue abençoando a sua vida, que o Senhor continue abençoando a sua casa, a sua família, amém. Que o Senhor continue derramando das suas bênçãos sobre a sua vida, porque você tem ajudado, tem mantido, amém, esta programação. Você tem sido um missionário porque você tem ofertado no reino do Senhor. E através deste programa, muitas almas são alcançadas e você faz parte. Amém? Que o Senhor continue abençoando a sua vida tremendamente, a sua casa, todos. E pode ter certeza que a recompensa vem do Senhor nosso Deus. Amém? E eu quero dedicar este louvor a todos vocês. Amém? O próximo louvor, na voz da cantora Débora Miranda, Braço Forte, e também um hino angelical trombeta, na voz da cantora Débora Miranda. Eu ofereço a todos, a todas as mulheres de fé que estão nos ouvindo, amém? Que você possa sentir a presença do Senhor através de cada louvor. Amém? Que o Senhor venha renovar as suas forças. Que o Senhor venha multiplicar a sua fé. E que você possa, a cada dia, estar confiando no Senhor. Eu também dedico a todos os homens de fé. Amém? A todas as nossas crianças, toda a família aqui da grande Tarauacá. Que Deus continue abençoando a todos em nome de Jesus. Vamos ouvir o próximo louvor.
1: Quem pode levantar a mão e glorificar o nome do Senhor? Quando Daniel foi jogado na cova dos leões, Deus estava ali com ele, com o seu braço forte para livrá-lo. Quando aqueles jovens foram jogados na fornalha ardente, o braço forte do Senhor também estava com eles. E hoje o braço forte do Senhor está aqui conosco.

Glória a Deus, quantos estão aguardando a volta do Senhor Jesus. Amém, como a letra de Chino acabou de falar, né? Quantos estão preparados para ouvir o seu nome ecoar. Amém, passando aqui novamente, reforçando o convite, né, a todos que estão ligadinho conosco nesta tarde. Hoje dá início uma poderosa campanha com o tema A Minha Família Não Pode Fracassar. Amém? Convido você a estar conosco. Hoje é o primeiro dia desta poderosa campanha. A partir das 18h30, amém? Estaremos ali já na igreja, aguardando por você. Amém? Você será bem-vindo, será bem acolhido. Amém? Você que ainda não fez uma visita, amém? Você é o nosso convidado, está ali conosco. Amém? Estará pregando a palavra do Senhor nesta noite. O presbítero Leonardo Silva estará ali pregando, ministrando a palavra do Senhor, orando por todos e o Senhor manifestando a sua glória e seu poder. Amém? Faça-nos a visita. Entra neste propósito. Amém? Pela sua família, pela sua casa. Amém? Jesus, Ele garante a vitória. A nossa sede está localizada na rua Floriano Peixoto, número 317, bairro Centro, próxima Nova Maternidade. Amém? Convido você e também a nossa congregação ali na rua Capitão Hipólito, bairro Triângulo, número 975. Amém? Glória a Deus, que está sobre a responsabilidade da cooperadora Rosimeire. Amém? Que o Senhor continue abençoando as nossas vidas, continue abençoando essa tarde maravilhosa. Lembrando aqui aos nossos irmãos, amém? A nossa Santa Ceia, domingo, amém? A todo campo, estamos aguardando por vocês, amém? Tanto os irmãos do campo como da cidade de Tarauacá, amém? Glória a Deus, estaremos ali pela manhã, amém? Reunido para esta grande Santa Ceia do Senhor. Não esqueça, amém? Glória a Deus, aleluia, até esta tarde, amém? Eu já convido você nesta tarde a pegar aí a sua Bíblia nesta tarde. Você que está aí descansando após o almoço, você que está aí no seu carro, você que está viajando, eu convido você nesta tarde a pegar a sua Bíblia, abrir ela aí, Evangelho de Lucas, capítulo 19, amém, nesta tarde, glória a Deus. Vamos meditar na Santa Palavra do Senhor nesta tarde. Pegue a sua Bíblia, abra ela aí. Evangelho de Lucas, capítulo 19, a partir do versículo 1. Vamos ler alguns versículos nesta tarde. Glória a Jesus. Você pode também pegar o seu copo com água. Você pode colocar aí sobre o rádio. Amém. Glória a Deus. Aleluia. E eu convido você nesta tarde a estar lendo comigo. Convido você a estar meditando na Santa Palavra do Senhor. Amém. Porque a Palavra do Senhor, ela é vida. Amém. Ela é vida para todos nós. Amém. O título desta mensagem vem nos falar Zaqueu Publicano. Glória a Deus, aleluia. Que diz assim desta maneira: e tendo Jesus entrado em Jericó, ia passando, e eis que havia ali um homem chamado Zaqueu, que era este um dos principais dos publicanos, e era rico. E procurava ver quem era Jesus, mas não podia, por causa da multidão,
pois era de pequena estatura. E correndo adiante, subiu em uma figueira brava para ver, porque havia de passar por ali. E quando Jesus chega àquele lugar, olhando para cima, viu e disse-lhe: Zaqueu, desce depressa, porque hoje convém pousar em tua casa. Apressando-se, desceu e recebeu alegremente. Glória a Deus, aleluia. Ore comigo. Nesta tarde, convido você a fechar seus olhos e orar comigo nesta tarde. Vamos orar pela palavra do Senhor. Senhor, meu Deus, meu Pai que está no céu, Senhor, neste momento, Pai querido, eu apresento a Tua palavra, Senhor, que foi lida nesta tarde, meu Pai. Fala a cada coração nesta tarde, de uma forma especial, em nome de Jesus. Amém? A palavra do Senhor nesta tarde vem nos falar que Jesus tendo entrado em Jericó. Jesus entra em Jericó. Jesus está passando por Jericó. E a palavra do Senhor vem nos dizer que havia ali um homem chamado Zaqueu. E este homem era um dos principais dos publicanos. Este homem era rico. A palavra do Senhor vem nos dizer que este homem, ele era rico, aleluia. Ele não tinha falta de nada. Falando materialmente, mas ele era vazio. Ele era vazio por dentro. Aleluia. Porque faltava algo na vida daquele homem, que era a presença de Jesus. Às vezes estamos rodeados de amigos. Às vezes temos tudo. Temos uma boa cama. Temos uma boa alimentação. Um bom calçado, uma boa roupa. Mas sempre falta algo. Sempre há um vazio no coração do homem e da mulher. E muitas vezes nós, seres humanos, tentamos preencher esse vazio com algo. Aleluia. Mas só quem pode preencher o vazio da alma do homem e da mulher se chama Jesus. Zaqueu era um homem rico, um homem conhecido naquela cidade, mas um homem, ao mesmo tempo que muitos odiavam, tinha raiva, porque ele tirava daqueles que não tinham. E a palavra do Senhor vem nos dizer que Jesus, ele vai passando por Jericó. Glória a Deus. E a palavra do Senhor vem nos dizer que Zaqueu, ele sentiu o desejo de ver Jesus, de conhecer. Oh, glória, aleluia. Despertou algo no coração de Zaqueu. Zaqueu, ele viu aquela multidão, ele contemplou a alegria do povo. E ele viu que era algo diferente. Era algo que ele nunca tinha visto na vida dele. E despertou uma curiosidade. Zaqueu desejou ver Jesus. Zaqueu, ele queria ver Jesus. Aleluia. E a palavra do Senhor vem nos dizer que Zaqueu, aleluia, ele era um homem de pequena estatura. Mas, aleluia, nada disso impediu dele ver Jesus. Zaqueu tomou uma decisão. Aleluia. A multidão era tão grande que não tinha como ele ver Jesus. Mas Zaqueu tomou uma decisão. Ele subiu em uma figueira, em uma árvore, para contemplar o Mestre. Aleluia, glória a Deus. A palavra do Senhor vem nos dizer que ele sobe naquela árvore. Aleluia. Oh, glória, bendito seja o nome do Senhor. Zaqueu, ele tomou uma decisão, glória a Deus. Zaqueu, ele tomou uma decisão de ver Jesus, de conhecer Jesus, aleluia.
o coração de Zaqueu, aleluia. Naquele momento, aleluia, ele abriu o coração, glória a Deus. E quando o homem e a mulher abrem o coração para Deus, nada impede dele ter um encontro com Jesus. Quando o homem e a mulher quer conhecer Jesus, nada, aleluia. Bendito seja o nome do Senhor, porque quando o homem e a mulher tomam a decisão, aleluia, de conhecer, de ver Jesus, de ter uma intimidade maior, nada impede, porque ele mesmo, ele quer, ele deseja em seu coração. E a palavra do Senhor vem nos dizer que Zaqueu está sobre aquela figueira. E a palavra do Senhor vem nos dizer que Jesus está se aproximando. Jesus vai passando, aleluia, por aquele lugar. E a palavra do Senhor vem nos dizer que quando Jesus chega àquele lugar, olhando para cima, viu e disse-lhe: Zaqueu, desce depressa, porque hoje me convém posar em tua casa. Glória a Deus. Zaqueu estava sobre aquela árvore, aleluia. Mas o Senhor chamou pelo seu nome, aleluia, glória a Deus. Eu fico imaginando Zaqueu, aleluia, impactado, dizendo como ele sabe o meu nome. Como ele sabe que eu estou aqui. Aleluia, glória a Deus. Mas o Senhor é conhecedor de todas as coisas. Ele conhece todas as coisas, ele conhece o mais profundo do nosso íntimo. E a palavra do Senhor vem nos dizer, aleluia, que Jesus, ele disse: Zaqueu, desce depressa. Desce depressa, porque hoje me convém posar em tua casa. Zaqueu, desce depressa, porque hoje eu marquei um encontro contigo. Aleluia, glória a Deus, bendito seja o nome do Senhor. O Senhor não quer saber, aleluia, o que tu estás passando, o que tu estás enfrentando, aleluia. Ele não quer saber qual o estado que tu tá, aleluia. Ele quer que tu venha até a Ele. Zaqueu estava sobre aquela árvore, aleluia. Jesus disse: desce, desce, porque hoje me convém posar em tua casa. Hoje eu marquei um encontro contigo. Aleluia, eu não posso sair daqui, aleluia, antes de me revelar completamente para a tua vida, Zaqueu. Oh, glória. Jesus está falando com pessoas aqui nesta tarde. O Senhor está falando ao teu coração, homem, nesta tarde. O Senhor está falando ao teu coração, mulher, nesta tarde. Jesus está dizendo: apressa-te, porque eu tenho uma obra grande na tua vida. Jesus estava dizendo: Zaqueu, grande a obra que eu tenho na tua vida. Grande é o que eu tenho contigo. Aleluia, glória a Deus. Bendito seja o nome do Senhor. O Senhor está dizendo para você nesta tarde que Ele marcou um encontro com você. Aleluia. E que Ele já está falando ao teu coração nesta tarde. Bendito seja o nome do Senhor. Talvez você tenha dito: eu só vou servir a Deus, eu só vou para a igreja, eu só vou servir ao Senhor quando eu parar de fumar, quando eu parar de beber. O Senhor está dizendo: venha como tu estás. Aleluia. Venha como tu estás, porque é Ele que faz a obra por completo. É Ele que liberta, é Ele que salva, é Ele que transforma, é Ele que cura. Glória a Deus. Bendito seja o nome do Senhor, nosso Deus. O Senhor sabia, o Senhor conhecia o coração de Zaqueu, aleluia. O Senhor sabia que Zaqueu precisava ter um encontro com Ele. Talvez você, aleluia, ainda não teve esse encontro verdadeiramente com Jesus. Aleluia, glória a Deus. Mas hoje o Senhor marcou. Hoje o Senhor marcou este dia, este horário para falar contigo. Aleluia. Talvez você esteja triste, desanimado, cabisbaixo.
Aleluia. Talvez você tenha dito: nada dá certo para mim, tudo dá errado na minha vida. Talvez você está dizendo: eu tenho um bom emprego, eu ganho um bom salário, eu tenho uma boa casa, eu tenho amigos, mas me falta algo. Aleluia. Sabe o que é que está faltando na tua vida? É a presença de Jesus. Oh, aleluia, glória a Deus. É a presença dEle, aleluia, glória a Deus. Só a presença de Jesus que pode preencher o vazio do coração do homem e da mulher. Jesus, Ele disse para Zaqueu: Zaqueu, desce depressa, porque hoje me convém posar em sua casa. Jesus tem pressa para com a tua vida. Jesus tem pressa para com a tua casa, para com a tua família, homem, mulher. Oh, aleluia, talvez hoje você recebeu uma notícia que você não queria receber e você está desesperado. Talvez o teu casamento não está dando certo. Talvez você está enfrentando lutas no seu casamento. Aleluia. Talvez até, aleluia, já decidiram a se divorciar. Mas o Senhor está dizendo nesta tarde que Ele quer mudar a história. Ele quer mudar o rumo da história, aleluia. Oh, glória, aleluia. O Senhor estava dizendo para Zaqueu: Zaqueu, desce depressa, porque eu tenho pressa em mudar a tua história. Eu tenho pressa em mudar a tua vida, glória a Deus, aleluia. E nesta tarde não é diferente com você que está me ouvindo nesta tarde. E a palavra do Senhor vem nos dizer que apressando-se, Zaqueu apressando-se, ele desce. Aleluia. Zaqueu, ele se apressou em estar com Jesus. O Senhor está dizendo nesta tarde: se apressa em entrar na minha presença. Se apressa em entregar a tua vida, entregar os teus caminhos ao Senhor. Apressa-te, o Senhor está dizendo. Porque o amanhã não pertence a mim nem a você, meu amado ouvinte. O amanhã não pertence a ninguém, somente ao Senhor. E o Senhor está dizendo: apressa-te, porque eu tenho pressa em salvar, em livrar a tua alma, em salvar a tua casa, a tua família. Aleluia. O interessante é que Zaqueu, ele desce apressado. Mas ele desceu com alegria no coração, oh glória. Zaqueu, ele desce contente, feliz, alegre, porque Jesus, ele diz: desce. Jesus dá uma ordem para ele: desce, Zaqueu, porque hoje me convém posar, hoje me convém entrar na tua casa. Aleluia, oh glória. Como é maravilhoso, aleluia. Quando nós, aleluia, encontramos com Jesus, aleluia. Oh, glória, um dia também, bendito seja o nome do Senhor, passei muito tempo distante da presença do Senhor. Mas um dia Jesus marcou um encontro novamente comigo, eu retornei para a casa do Pai. E hoje eu estou aqui, aleluia, glória a Deus. Zaqueu, ele desce depressa, ele não perde tempo, aleluia, glória a Deus. Porque o tempo corre, o tempo passa, aleluia, glória a Deus. A oportunidade passa. E Zaqueu não queria deixar que aquela oportunidade passasse, aleluia. Talvez neste momento você esteja chorando, talvez neste momento, aleluia, você está refletindo, aleluia, nesta palavra.
Glória a Deus, aleluia. Zaqueu tinha tudo, mas faltava o principal, a presença de Jesus na vida dele. Glória a Deus. Talvez também você, aleluia, a tua vida não tenha sido fácil. Aleluia. Mas Jesus, nesta tarde, Ele te convida. Nesta tarde, Ele está dizendo, deixa eu entrar, deixa eu posar, deixa eu fazer morada no teu coração. Deixa eu entrar no teu coração, glória a Deus, aleluia. E as demais coisas serão acrescentadas, meu irmão, na tua vida. Mas para isso nós temos que usar a fé. Para isso nós temos que, aleluia, crer na palavra dEle. E diz a palavra do Senhor que Ele recebeu alegremente, glória a Deus, aleluia. Bendito seja o nome do Senhor. Houve uma transformação na vida de Zaqueu. Houve um encontro, aleluia, de Zaqueu com Jesus. Bendito seja o nome do Senhor nosso Deus. Ele é a alegria que o teu coração precisa. Glória a Jesus, aleluia. A palavra do Senhor vem nos dizer que até a alegria, até a tristeza, ela salta de alegria. Na presença de Jesus, glória a Deus. Nem a tristeza ela resiste, meu irmão, à presença do Todo-Poderoso. E a palavra do Senhor aqui no versículo 9 vem dizer que Jesus diz: hoje vem salvação a esta casa, pois também este é filho de Abraão. Jesus, Ele diz: hoje veio salvação a esta casa. Oh, glória. Jesus continuou dizendo, aleluia, porque o Filho do Homem veio buscar e salvar o que se havia perdido. Oh, glória. Jesus estava dizendo: Zaqueu, eu te encontrei, meu filho. Tu és meu, aleluia. Oh, glória. O Senhor está dizendo nesta tarde para alguém que está me ouvindo. Aleluia, glória a Deus. Que você pode até estar perdido, até mesmo nos seus próprios pensamentos, aleluia, as suas emoções. Mas o Senhor diz que Ele veio salvar o que se havia perdido. Ele veio buscar, aleluia, o que se havia perdido, glória a Deus. Talvez você esteja perdido, aleluia. Mas Jesus, aleluia, Ele veio para te resgatar, para te salvar, para te libertar, para transformar a tua vida, fazer de você um novo homem e uma nova mulher na presença dEle. Amém? Glória a Deus, e que você nesta tarde venha refletir nesta palavra. Você que se encontra distanciado, você, aleluia, glória a Deus, que abandonou, que saiu da presença do Senhor. O Senhor está dizendo nesta tarde que Ele marcou um encontro com você. Glória a Deus, aleluia. Você que ainda não tomou esta decisão, nesta tarde eu faço esse convite a você. Que nem tudo está perdido. Talvez você disse nesta tarde, tudo está perdido, tudo está acabado. Oh, aleluia. Mas Jesus está dizendo, enquanto a vida, meu irmão, a esperança, aleluia. E Jesus é a nossa esperança, glória a Deus. E nesta tarde que você venha receber esta palavra no teu coração, mulher, homem, nesta tarde, você que se frustrou, você que está decepcionado, aleluia. Jesus está dizendo para você nesta tarde que ainda não acabou, não é o fim. Que Ele pode reverter tudo isso aí que está passando, que está acontecendo contigo. Zaqueu, ele teve um encontro com Jesus, aleluia. E a sua história foi mudada, amém? Glória a Deus, aleluia. E a tua vida não é diferente. Amém? Receba esta palavra no teu coração nesta tarde. Glória a Deus, aleluia. E nesta tarde eu convido a você
a estar conosco ali. No primeiro dia desta campanha com o tema Minha Família Não Pode Fracassar. O endereço, aleluia, da nossa sede aqui em Tarauacá fica localizado ali na rua Floriano Peixoto, número 317, bairro Centro, próximo à Nova Maternidade. Amém? Agora feche os seus olhos e vamos orar, agradecendo ao Senhor por tudo. E que esta palavra continue falando ao teu coração. Eu sinto a graça do Espírito Santo de Deus. Feche os seus olhos, coloque a sua mão aí no seu coração agora. Aleluia. Senhor meu Deus, meu Pai que está no céu. Senhor, neste momento, Pai, eu já quero te agradecer. Senhor, por estes minutos, Senhor, que o Senhor nos concedeu. Senhor, eu quero te apresentar este ouvinte que está nos ouvindo nesta tarde. Que está com o coração angustiado, que está aflito. Meu Deus, este irmão, esta irmã que colocou a sua água, Senhor querido, que o Senhor venha ungir esta água. Que quando ele beber, que quando ela tomar desta água, o mal que estiver, a enfermidade que estiver, não possa suportar, Senhor. Meu Deus, meu Pai querido, vai abençoando cada um, meu Senhor, que ouviu a sua palavra nesta tarde. Vai tocando, meu Pai. Meu Deus, que assim como o Senhor mudou, Senhor, a vida, Senhor, de Zaqueu, o Senhor venha mudar também a vida deste homem e desta mulher. Que ela possa ter um encontro, meu Jesus, contigo. Entrega o teu caminho ao Senhor. Confia nele, mas ele fará. Aleluia, glória a Deus. O Senhor só quer que você venha entregar a sua vida a ele e confiar. Aleluia, glória a Deus. Meu Deus, meu Pai, vai tocando, Senhor. Esta pessoa que se encontra enferma, que se encontra no leito. Sinto o toque do Espírito Santo nesta tarde. Você que está com dor agora neste momento. Que esta dor desapareça. Que este mal desapareça. Em nome de Jesus. Meu Deus, eu te apresento os meus irmãos, Senhor dos Seringais. Os dirigentes, meu Pai. Eu te apresento os obreiros, as obreiras, todos aqueles que estão a nos ouvir. Que o Senhor venha abençoar. Que o Senhor venha derramar da sua graça, do seu poder sobre a vida de cada um, meu Pai. Meu Deus, meu Pai querido, continua conosco. Continua, meu Pai querido amado, nos ajudando e nos fortalecendo. Em nome de Jesus. Amém? Quem esteve convosco nesta tarde maravilhosa foi a cooperadora Tereza Gonçalves. Amém? Que o Senhor continue falando ao teu coração. Que o Senhor continue.

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Glória a Deus, boa tarde, Pai do Senhor, para todos os irmãos, está entrando no ar mais um programa Semeador de Cristo da Igreja Pentecostal Remanescente com Cristo no Acre. Estamos mais uma vez por aqui hoje. Eu, na apresentação deste programa, vou ficar com você até as 15h, com muito louvor, a palavra de Deus no seu coração. Você já pode pedir o seu louvor nessa tarde, vamos estar aqui para atender você com muita alegria nessa tarde abençoada, nessa tarde de sexta-feira. Nós temos com o nosso pastor presidente, pastor Marinho, pastora Cremil, todos os obreiros da casa do Senhor. Quero mandar meu alô todo especial para você, você obreiro, você congregado, você visitante, você que está ouvindo a nossa programação. E boa tarde também para você, que Deus possa abençoar a sua vida em nome de Jesus.

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Glória a Deus, estamos de volta, 14 horas e 11 minutos na nossa cidade. Vamos seguindo com a nossa programação, programa Semeador de Cristo da Igreja Pentecostal Remanescente com Cristo. Quero mandar um alô todo especial para os nossos irmãos aí que estão na escuta do programa, você que está ligadinho na nossa programação. Nós vamos oferecer louvor aí para você que está ouvindo nessa tarde. Meu amigo, meu irmão Célio Marinho, está na escuta do programa, né? O nosso irmão lá na nossa igreja ali, que estão ali trabalhando, né? Pastor Cirlande, né? Diaco Romilde, estão na escuta do programa. Quero oferecer também esse louvor à missionária Rosilene, Diaconisa Salete. Quero oferecer esse louvor para os nossos irmãos aí que estão nos bairros da nossa cidade ouvindo o nosso programa, você que está aí no bairro da Praia, você que está no Luiz Madeiro, bairro Luiz Madeiro, do Corcovado, Conquista, você que está na invasão do Zequinha, nossos ouvintes que estão ouvindo em qualquer ponto da nossa cidade. Nós vamos de louvor, daqui a pouco eu volto com a nossa programação.

Glória a Deus, estamos de volta com o nosso programa, programa Semeador de Cristo, depois aí de três louvor abençoado que você acabou de ouvir nessa tarde. Quero mandar meu alô todo especial para você que está aí no bairro do IP Pacunha, meus irmãos, meus ouvintes que ouvem o nosso programa, lembrando nossos irmãos ouvintes, hoje nós temos culto aí na nossa congregação do bairro do Itapacunha. Você é o nosso convidado todo especial para estar aí juntamente conosco a partir das 7 horas da noite, louvando e agradecendo o nome do Senhor. Você é o nosso convidado. Vá lá, Deus tem uma palavra para você. Quero mandar um alô todo especial para você que está no Bico da Garagem, né? Missionária Marilene, juntamente com toda a sua família, está ouvindo nosso programa, que você se sinta abençoado, você dá o PID de Andrade, né? Você que está ouvindo nossa programação, nossos ouvintes aí do mercado municipal, você que está aí no seu comércio, na sua oficina, na sua banca, no seu barco, no seu carro, você está ouvindo nosso programa. Deus possa abençoar todos os irmãos, você que está no Rio Taruacá, no Alto, você do Rio Buru, você das BR-364, você do Iramal, que está ouvindo a nossa programação, e o meu alô vai para você também. Nós temos mais um louvor aqui para ser ouvido, né? Quem pediu esse louvor foi a minha esposa, a Fátima, ali, que está ouvindo no seu trabalho, o nosso programa, ela pediu. Zedora Pompeu, Minha Morada, né? Minha Morada, nome do louvor. Era para esse louvor para todos os irmãos que estão na escuta do programa, né? Os nossos irmãos da nossa igreja, remanescente com Cristo, também oferece para mim, né? Esse louvor também eu quero oferecer para minha mãe, né? Que está ouvindo o nosso programa ali na sua casa, a Diaconisa Salete, juntamente com a missionária Rosilene. Quero oferecer esse louvor para você que está ouvindo o nosso programa em qualquer ponto da nossa cidade. Vamos ouvir esse louvor, daqui a pouco nós voltamos com o nosso programa.

Glória a Deus, estamos de volta com o nosso programa. Esse é o programa Semeador de Cristo, programa que leva até você aquele melhor do louvor, também a palavra de Deus no seu coração. Mas tem mais um louvor aqui para ser tocado, né? Nossa irmã missionária Roselene pediu um louvor com Gesso Rufino, Filho do Leão. Esse louvor aparece aí para todos os irmãos que estão na escuta do programa. Aparece ali para os irmãos de Feijó, né? Nossos irmãos de Feijó. Né? Também ali pastor Ribamar, pastora Vilani, nosso pastor ali de Feijó, da nossa igreja remanescente com Cristo e Feijó. Também ela aparece esse louvor para os irmãos do bairro do Ipepacunha, ali do bairro do Ipepacunha. Lembrando os irmãos que mais tarde, daqui a pouco, nós temos culto aí no bairro do Ipepacunha, na nossa congregação. Você é o nosso convidado para estar aí juntamente conosco aí, para louvar o nome do Senhor. Aparece também ali para a nossa irmã Rosângela, né, ali na aldeia. Nossa irmã está na aldeia, mas está ouvindo o nosso programa nessa tarde abençoada, tarde de sexta-feira. Esse louvor eu quero oferecer para você também que está ouvindo o nosso programa aí no Baixo Rio Tarauacá, você que está aí no Socó, você que está aí na Burqueia, São Salvador, Belo Horizonte, Garapé Pavão, aonde você se encontrar nessa tarde está ouvindo o nosso programa, eu quero também oferecer esse louvor para você também. Então vamos ouvir aí mais um louvor com Gesso Rufino, daqui a pouco nós voltamos.

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Glória a Deus, estamos de volta com o nosso programa Semeador de Cristo, da Igreja Pentecostal Remanescente com Cristo no Acre. Nossa igreja fica localizada no bairro novo, Rua Nilo Freire de Albuquerque, número 470. Nossos cultos são nos dias de domingo, também nas quinta-feira. Tem o nosso culto aí na nossa igreja. Você é o nosso convidado todo especial para estar juntamente conosco aí para louvar e agradecer o nome do Senhor. Louvado seja Deus. Quero deixar uma palavra, um versículo da palavra de Deus. Já são 14h48. Livro de Tiago, capítulo 4, versículo 7. Glória a Deus. Diz assim a palavra de Deus: sujeitar a voz, pois, a Deus, e resistir ao diabo, e ele fugirá de vós. Glória a Deus. Somente esses dois versículos para nossa meditação. Resistir o diabo e ele fugirá de vós. Nessa tarde, essa palavra que nós venha meditar, que nós venha cada dia mais crer no Senhor. Sujeitare a voz, pois, a Deus. Pois esse é o mandamento de nós servir ao Senhor. E resistir o diabo, e ele fugirá de vós. Amado, nessa tarde, essa palavra, nós sabemos que o nosso adversário, ele está todos os dias ao nosso redor, querendo tirar você na presença de Deus, querendo nos tirar da presença do Senhor. Nós sabemos que todas as coisas ele faz para querer nos atrapalhar, a querer tirar você da presença do Senhor Jesus. Nós vimos que no livro de Mateus, capítulo 4, onde fala quando Jesus foi conduzido pelo Espírito Santo ao deserto para ser tentado pelo diabo. Louvado seja o nome do Senhor. Então, o próprio Jesus foi tentado pelo diabo. E nós também somos todos os dias. Mas para nós se livrar, nós temos que descer ao pó, nós temos que crer no Senhor, nós temos que todas as armas nós temos para nós se defender. A oração, na presença de Deus. A Bíblia diz que Jesus, tendo ido ao deserto, e lá passando 40 dias com 40 noites, depois teve fome, e ele voltando do deserto, chegou-se o tentador. E disse: se tu és filho de Deus, manda que estas pedras se transformem em pão. Louvado seja o nome do Senhor Jesus. Jesus disse: nem só de pão viverá o homem, mas de toda palavra que sai da boca de Deus. O próprio Jesus, ele foi tentado. O próprio Jesus foi tentado pelo diabo. Nós vemos que Jesus, de todas maneiras, ele saiu à nossa defesa. Às vezes tem gente ainda hoje que não crê que existe Deus. Tem pessoas por aí que dizem que não existe Deus, não tem fé. Mas eu quero dizer para você, se não fosse Deus na nossa vida, nós não estaríamos aqui. Você não estaria aí. Ele enviou o Filho
o único filho na cruz do Calvário para morrer por cada um de nós. E ele foi enviado lá, o próprio Jesus. E nessa tarde eu quero dizer para você, querido, a oração é nossa arma para nós se defender, para nós se livrar da tentação do inimigo, que todos os dias está querendo tirar você da presença de Deus, querendo tirar você da presença do Senhor, armando todas as ciladas na tua vida. Louvado seja Deus. E o diabo, ele não brinca de ser diabo. A Bíblia diz que ele não se conformou e levou Jesus ao pináculo do templo. Louvado seja o nome do Senhor Jesus. E ele mostrou ali a Jesus todo o reino dele, todo o reino que ele tinha, e ele ofereceu para Jesus, disse, se tu se prostrar e me adorar, eu te darei isso aqui tudo. Mas o nosso Deus, o nosso Jesus, ele é fiel na nossa vida. Louvado seja o nome do Senhor. Jesus Cristo, ele disse, adorar somente o Senhor. Adorar só a Deus. E nessa tarde, querido, eu quero dizer para você que esta palavra na tua vida, adorar somente a Deus na nossa vida, somente a Deus, adorar ao Senhor, porque só Ele é fiel na nossa vida. Nós sabemos que a Bíblia diz que o nosso adversário, ele só vem matar, roubar e destruir. Você, principalmente você que está dentro da igreja, pregando a palavra, anunciando a volta de Jesus, ele arma cilada para a tua vida. E nós temos que vigiar e orar para que nós não venha cair na tentação do diabo. Então, nessa tarde, querido, eu quero deixar para você essa palavra. Medite nessa palavra. Resistir o diabo e ele fugirá de vós. Como nós vamos resistir o diabo? Oração, querido. Joelho no chão, clamando por Deus, clamando pelo Senhor na nossa vida. Porque Ele está ao nosso redor, querendo nos tirar na presença de Deus. Querendo tirar você, querendo tirar eu. Se nós dá brecha, Ele entra na nossa vida e Ele acaba. Quando Ele entra na nossa vida, Ele só vai destruir e acabar com aquilo que nós temos de melhor, que é a nossa vida. Então, você medite nessa palavra, nessa tarde. Já quero orar com você, agradecendo a Deus por mais um dia nós estar aqui na presença do Senhor, por nós estar aqui mais uma vez na presença de Deus, adorando, exaltando e glorificando o nome do Senhor Jesus. Ore comigo nessa tarde ao Senhor. Glorioso Deus e eterno Pai que está no céu, nós te louvamos, Senhor, nessa tarde, por mais uma oportunidade na tua presença, Deus. Deus possa abençoar a nossa vida, nós entregamos a ti, Pai. Nós te entregamos as nossas vidas, a vida da nossa família. Nós entregamos, Senhor, nossos irmãos, moradores da nossa cidade, Tarauacá, que Deus possa abençoar a vida de cada um. Livre cada um, Senhor, nessa tarde, em nome de Jesus. Que Deus venha dar uma tarde abençoada para cada um de nós. Que nós sempre esteja na tua presença, te adorando, exaltando o teu santo nome, meu Deus. Nós te pedimos nessa tarde, nós te adoramos e nós glorificamos em nome de Jesus. Amém.
e amém. Glória a Deus. Chegamos ao final do programa, 14 horas e 57 minutos. Estamos chegando ao final da nossa programação. Hoje, sexta-feira. Segunda-feira, nós estamos de volta com a nossa programação. Se Deus quiser, nós vamos estar por aqui mais uma vez, anunciando a palavra de Deus, tocando aquele louvor que você gosta de ouvir. E nessa tarde nós glorificamos, nós exaltamos o Senhor por tudo que Deus tem feito na nossa vida, em nome de Jesus. Estamos na apresentação, eu, presbítero José Marinho, a nossa sonoplasta, a nossa amiga Rose, Vitória. Nossa amiga Vitória, desculpa aí, Vitória. E diretor-geral Bandir Moraes, fica tudo na paz do Senhor Jesus.

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0: già fui embora. Vocês estão querendo me matar do coração, né? Meu Deus do céu.
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1: Bora, João Gustavo.
2: Vai, Murilo.

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0: para agravamento da crise hídrica.
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0: Uma dica importante para você que está no trânsito da nossa capital. Já quero falar da Avenida Ceará, nas imediações do terminal urbano da cidade, tá bom? Um trânsito bastante intenso por essa região. Outro ponto que podemos estar destacando também é a Getúlio Vargas, nas imediações do pronto-socorro da capital, logo no cruzamento ali da Avenida Nações Unidas. Trânsito também bastante intenso por esta região, tá bom? Olha, falando em Nações Unidas, trânsito também bastante lento, pode-se dizer assim, ali nas proximidades do sétimo BEC. Outro ponto que podemos estar destacando também é a Rua Rio de Janeiro, Rua Rio de Janeiro e Rua Minas Gerais. A Rua Rio de Janeiro, nas imediações do cemitério São João Batista, e a Rua Minas Gerais, nas proximidades da Escola Heloísa Mourão Marques. Olha, chegando fim de semana, a principal dica de trânsito é se beber, não dirija. Afinal, o álcool afeta os reflexos da visão e também a capacidade de concentração, comprometendo gravemente o controle do veículo e aumentando, consequentemente, o risco de acidentes. Tá bom? Essa é a dica de trânsito. 17 horas e 5 minutos.
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2: Seguimos o Conexão Acre para conferir a previsão do tempo para o fim de semana. Em todo o estado, a previsão para sábado é de céu claro a parcialmente nublado. Já no domingo, a previsão para o Alto e Baixo Acre e os municípios de Sena Madureira, Manuel Urbano e Santa Rosa do Purus também é de céu claro a parcialmente nublado. Já nos municípios do Vale do Juruá, o domingo é de céu claro a parcialmente nublado com possibilidade de chuva em áreas isoladas. A gente confere agora as temperaturas para amanhã. Na capital e municípios do Baixo Acre, a temperatura mínima deve ficar em torno de 22 graus, com máxima de 34 graus. No Alto Acre, nos municípios de Assis Brasil, Brasileia, Epitaciolândia e Chapuri, as temperaturas variam entre mínima de 21 e máxima de 34 graus. Na regional do Juruá, a temperatura mínima deve ficar em torno de 21 graus, com máxima de 33 graus. E nos municípios de Tarauacá, Feijó, Jordão, Sena Madureira, Manuel Urbano e Santa Rosa do Purus, as temperaturas variam entre mínima de 22 e máxima de 33 graus.

0: a gente inicia o Conexão Acre desta sexta-feira falando, claro, de economia internacional. Olha, os Estados Unidos anunciam tarifa adicional de 12,5% para produtos brasileiros. A Casa Branca alega falta de fiscalização de uso de trabalho forçado. Vamos conferir detalhes na reportagem de Gésio Passos, da Rádio Nacional.
1: Os Estados Unidos vão aplicar uma nova tarifa adicional de 12,5% contra o Brasil por suposta falta de fiscalização do uso de trabalho forçado na produção de bens. A União Europeia e outros 58 países também foram retaliados pelos Estados Unidos, com base em uma mesma investigação do Escritório de Representantes de Comércio Norte-Americano. A medida passa a valer já a partir desta sexta-feira, com regras de transição para mercadorias que estiverem em trânsito. Essa tarifa se soma a outras já aplicadas pela Casa Branca contra diversos países.

0: Estão isentos da taxação produtos considerados essenciais para a economia dos Estados Unidos. Na semana passada, o Brasil tinha sido alvo de tarifas de 25% contra milhares de produtos. Em nota, o governo brasileiro rechaçou a decisão dos Estados Unidos. Também afirmou que o Ministério do Trabalho e Emprego do Brasil prestou explicações e forneceu vasta documentação sobre a atuação do país para coibir exportações de bens produzidos por trabalho forçado. Após o anúncio, em entrevista à Band News, o ministro da Fazenda, Dario Durigan, afirmou que a nova tarifa não tem justificativa.
1: Essa tarifa de 10 para alguns países, 12,5 para outros, pega 99% das importações para os Estados Unidos, o que me faz concluir que é um mero expediente para substituir aquela tarifa anterior que caiu na Suprema Corte dos Estados Unidos. O próprio presidente Trump disse então que daria um jeito de fazer a tarifa voltar. Deram um jeito, não tem justificativa, mas deram um jeito de, na marra, colocar a tarifa. Nesse caso, todas as grandes economias do mundo, inclusive o Brasil.
0: O Brasil tipifica como crime não apenas o trabalho forçado, mas jornadas exaustivas, condições degradantes de trabalho e restrição de locomoção. Segundo o governo, o país responsabiliza empresas e indivíduos aplicando multas severas, além de manter o cadastro de lista suja de empregadores. A nota informa que, tendo em vista o caráter completamente arbitrário e injustificado das tarifas anunciadas contra o país, o governo brasileiro vai iniciar imediatamente os trâmites para acionar os instrumentos previstos na Lei de Reciprocidade. Da Rádio Nacional em Brasília, Gésio Passos.
2: O subsídio de 0,44 centavos por litro de gasolina é estendido por mais 30 dias. Medida começa a valer a partir do próximo domingo, dia 26. As informações com Gabriel Correia, da Rádio Nacional.
3: A escalada do conflito no Oriente Médio fez o Brasil prorrogar o subsídio por litro da gasolina. Em vigor desde o final de maio, o benefício acabaria neste sábado, mas foi estendido por mais 30 dias a partir do próximo domingo. A portaria com a extensão do subsídio de 44 centavos por litro de gasolina foi assinada na noite desta quinta-feira. Além da gasolina, o subsídio do diesel de R$ 1,12 por litro continua valendo. Na semana passada, o Congresso havia prorrogado por 2 meses a medida provisória que criou a subvenção ao diesel. Esses dois subsídios são incentivos pagos pelo governo para produtores e importadores conseguirem reduzir a alta dos preços internacionais do petróleo. O pagamento é feito por meio da Agência Nacional do Petróleo, Gás Natural e Biocombustíveis. A iniciativa é para reduzir os impactos da guerra dos Estados Unidos e Israel contra o Irã sobre os preços dos combustíveis em todo o mundo. O Brasil chegou a sinalizar que poderia encerrar o subsídio da gasolina neste mês, após o anúncio de um acordo prévio entre os Estados Unidos e o Irã no mês passado. No entanto, o presidente norte-americano Donald Trump anunciou que o acordo com o Irã havia falhado e o conflito voltou a pressionar o mercado internacional de petróleo. Após registrar queda, o barril do petróleo tipo Brent voltou a ultrapassar $100 nesta semana, o maior valor em 2 meses. Além dos subsídios oferecidos pelo Brasil, na semana passada, o Conselho Nacional de Política Energética autorizou o aumento da mistura obrigatória de etanol anidro na gasolina para 32%. Mas biocombustível ajuda a reduzir a dependência da gasolina derivada do petróleo. A medida vale por 180 dias. Com informações da Agência Brasil, da Rádio Nacional em São Luís, Gabriel Correa.
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4: Olha, o PROCON Acre e a Agência Nacional do Petróleo firmam um acordo para ampliar a fiscalização do mercado de combustíveis em todo o Acre. Vamos conferir na reportagem de Larissa Costa.
5: O Instituto de Proteção e Defesa do Consumidor do Acre, o PROCON, e a Agência Nacional do Petróleo, Gás Natural e Biocombustíveis, a ANP, firmaram um acordo de cooperação técnica e operacional para fortalecer a fiscalização do mercado de combustíveis em todo o estado. Com validade de 5 anos, o acordo amplia a atuação conjunta na fiscalização de empresas que atuam no transporte, na revenda e na comercialização de derivados de petróleo e biocombustíveis. Além das inspeções, a parceria prevê o georreferenciamento dos estabelecimentos, o levantamento dos preços dos combustíveis e do gás de cozinha, além do intercâmbio de informações técnicas entre as instituições. A presidente do PROCON Acre, Alana Albuquerque, ressaltou que o acordo representa um avanço na proteção dos consumidores.
6: Essa reunião foi uma reunião de grande importância, onde nós tratamos da celebração da nova ACT, o Acordo de Cooperação Técnica que foi firmado com a ANP, onde os nossos agentes fiscais do PROCON, eles deterão, né, por delegação, a competência para atuar como agentes fiscais da ANP no intuito de realização de ações fiscalizatórias, em especial nos estabelecimentos que comercializam derivados de petróleo, combustíveis, e nós estaremos verificando, né, o cumprimento das normas, sejam elas específicas ou mesmo o próprio Código de Defesa do Consumidor, que é nosso mandamento fundamental, que regula as relações de consumo.
5: Entre os dias 3 e 7 de agosto, os fiscais participarão de um treinamento promovido pela ANP para atualização técnica e padronização dos procedimentos. Durante as fiscalizações, poderão ser realizados testes de qualidade e quantidade de combustíveis, coletas de amostra para análise laboratorial e, quando necessário, aplicação de medidas administrativas, com notificações, autos de infração, apreensões e interdições. O superintendente de fiscalização do abastecimento da ANP, Júlio César Nishida, destacou que o acordo amplia a atuação integrada entre os órgãos e contribui para o fortalecimento da fiscalização do mercado de combustíveis no Acre.
7: Esse acordo de cooperação, ele vem a reforçar essa parceria que a Agência Nacional do Petróleo tem com os órgãos que existem em todo o país, principalmente os PROCONs, em especial o PROCON do Acre. Com esse acordo, a ANP consegue estender sua fiscalização para além de todas as suas equipes. Então, a partir desse momento, o PROCON do Acre, ele passa a ter uma delegação de poder de polícia administrativa. Então, os fiscais do PROCON podem trabalhar como se fossem fiscais da agência, podendo fazer sua atribuição de fiscalização em postos, em revendas de GLP, em produtores de lubrificantes, podendo proteger os interesses dos consumidores. Então, isso dá mais capilaridade, mais tempo de resposta, uma presença cada vez mais constante na vida do consumidor para defender seus interesses.
5: Larissa Costa, para o Sistema Público de Comunicação.
2: E apenas 3 estados têm planos vigentes contra o trabalho infantil no país. Cerca de 1,6 milhão de crianças e adolescentes trabalham no Brasil. Reportagem de Gabriel Bruno, da Rádio Nacional.
8: Maranhão, Paraíba e Rio Grande do Sul são os únicos estados com planos contra trabalho infantil válidos. Levantamento realizado em todas as unidades da federação em 2025 mostrou que, na grande maioria, os documentos estavam vencidos em elaboração, atualização ou aguardando a publicação. Os dados são do Fórum Nacional de Prevenção e Erradicação do Trabalho Infantil e Proteção a Adolescentes no Trabalho. Em um país onde há 1 milhão e 600 mil crianças e adolescentes trabalhando, segundo o IBGE, esse fator pode impactar a saúde e a educação. É o que afirma a secretária executiva do Fórum, Caterina Volkov.
9: Uma criança ou um adolescente que trabalha na colheita do açaí e ela precisa subir palmeiras para fazer essa coleta, mas acontece de ela cair, ela pode ter muitas sequelas para toda a vida por conta dessa queda, por conta do trabalho que ela estava desenvolvendo. Para além de repercutir também no próprio processo de aprendizagem e escolarização.
8: Para Caterina, há falta de visibilidade e urgência sobre o combate ao trabalho infantil. A falta de planos compromete a adoção de medidas concretas.
9: Quando eles deixam de existir, ou deixam de ser acompanhados, eles enfraquecem a própria política, quando existente, e possibilitam um aumento de crianças e adolescentes em situação de trabalho infantil no estado.
8: O estudo também mostrou que 77% dos entrevistados apontaram o monitoramento de ações como um dos principais desafios. O levantamento identificou problemas estruturais, como falta de dinheiro e pessoal, mudanças de equipe e falta de articulação entre órgãos. Outras questões são a naturalização do trabalho infantil e o surgimento de novas formas de exploração, especialmente em ambientes digitais. Da Rádio Nacional em Brasília, Gabriel Brum.
4: A gente fala agora de meio ambiente às 17 horas e 18 minutos. O Brasil tem queda de 14% na quantidade de focos de queimadas em junho. O mês registrou mais de 5 mil detecções de algo pelo país. Vamos conferir com Gésio Passos.
0: O Brasil registrou neste ano queda de 14% na quantidade de focos de queimadas em relação a 2025. Foram 5.209 detecções de fogo. O resultado ficou 27% abaixo da média histórica para o mês de junho, registrada entre 2010 e 2024. Os dados foram divulgados nesta quinta-feira pelo Instituto Nacional de Pesquisas Espaciais, o INPE, a partir de imagens captadas por satélites. Mato Grosso, Tocantins e Bahia lideram o número de registros de focos de queimadas no período. Já Alagoas, Espírito Santo, Bahia, Ceará e Pernambuco se destacaram com ocorrências acima do esperado para a média histórica de junho. O Cerrado registrou a maior concentração de incêndios, com quase 60% do total. Segundo o INPE, a expectativa é de aumento das detecções de queimadas ao longo dos próximos meses, acompanhando a estação seca. A Amazônia também teve registros relevantes de incêndios, com 26% do total. As terras indígenas registraram 10% de todos os focos detectados no Brasil. A análise de risco meteorológico indicou chances altas e críticas de fogo em grande parte do Brasil central e em áreas do Nordeste durante o mês de junho. O relatório do INPE apontou um aumento do risco na região do Mato Piba, entre o Maranhão, Tocantins, Piauí e Bahia, devido às chuvas abaixo da média. As queimadas podem ser agravadas nos próximos meses devido ao fenômeno El Niño, que pode reduzir a quantidade de chuvas e aumentar o período seco. A expectativa é que o mês de julho seja marcado por um aumento dos focos de incêndios. Da Rádio Nacional em Brasília, Gésio Passos.
2: Rio Branco está há quase 40 dias sem chuva e Defesa Civil alerta para agravamento da crise hídrica. As informações com Thaís Caroline.
10: A estiagem segue sim.

0: projeto de estudante de medicina leva atendimento gratuito e supera 800 consultas no Acre. As informações com Jonathan Costa.
1: O desejo de ajudar a população do estado onde nasceu e foi criada motivou a estudante de medicina acreana Ana Rita Marques Perrilha, de 19 anos, a desenvolver o projeto Caminhos da Saúde, que reuniu 32 alunos de medicina e 6 médicos voluntários para oferecer atendimento gratuito à população de Feijó, no interior do Acre. Durante a expedição, que teve início na última quinta-feira e foi encerrada nessa segunda-feira, os voluntários atenderam moradores da zona urbana, rural e pessoas que viajaram de Colônias e Seringais em busca de atendimento. No total, foram mais de 800 atendimentos feitos no período. A ação faz parte da Faculdade São Leopoldo Mandique de Arara, São Paulo, e contou com profissionais de diferentes áreas, como ginecologia e obstetrícia, medicina da família e comunidade, clínica médica, oftalmologia, psiquiatria e pediatria. Segundo a idealizadora e presidente do projeto, parte da equipe também foi até a aldeia Belo Monte, onde foram feitos atendimentos à população indígena. Jonathan Costa para o Sistema Público de Comunicação do Acre.
2: Olha, doença... Contados em estudo da ONU, a reportagem de Solimar Luz.
3: Doenças neurológicas como enxaqueca, acidente vascular cerebral, epilepsia e Alzheimer já afetam quase metade da população das Américas. São cerca de 470 milhões de pessoas afetadas por essas condições. Os dados apresentados pela ONU fazem parte de um novo estudo liderado por pesquisadores da OPAS, Organização Pan-Americana da Saúde. De acordo com o documento, embora as taxas de mortalidade tenham diminuído entre 1990 e 2023, o número total de pessoas afetadas continuou a aumentar, influenciado pelo envelhecimento da população. No Brasil, especialistas defendem que os cuidados devem começar antes do surgimento dos primeiros sintomas de doenças como o Alzheimer. Na população adulta, a enxaqueca foi avaliada como a principal causa de incapacidade. Entre os idosos, prevalecem a doença de Alzheimer e o AVC, acidente vascular cerebral. O levantamento examinou 19 doenças neurológicas não transmissíveis e relacionadas a lesões em 38 países e territórios entre 1990 e 2023 e constatou que uma grande parcela da perda de saúde neurológica poderia ser evitada com mudanças de hábitos. Da Rádio Nacional, no Rio de Janeiro, Solimar Luz.
0: O sedentarismo silencioso também é sinal de alerta para a saúde. Mais detalhes com Márcia Vieira.
4: Fazer exercícios regularmente nem sempre é suficiente para proteger o coração e a saúde de um modo geral. Um comportamento que vem se tornando recorrente na vida moderna é o sedentarismo silencioso, um conceito ainda pouco conhecido, mas que vem ganhando a atenção da comunidade científica por revelar um hábito comum e potencialmente perigoso. Isso ocorre quando a pessoa pratica atividade física, mas passa longos períodos inativos no dia a dia, como sentado ou deitado. O profissional de educação física, Welton Godinho, esclarece que a atividade física é um termo abrangente que inclui qualquer gasto de energia que a pessoa faz acima do gasto energético de repouso. A Organização Mundial da Saúde recomenda um nível de atividade de 300 minutos por semana. O Elton Godinho fala sobre as diferenças entre estado sedentário e sedentarismo propriamente dito.
5: É possível que mesmo atingindo essa quantidade de atividade física semanal, a pessoa tenha durante seu dia 8, 10 horas de inatividade, sentado, que é o estado sedentário. Outra possibilidade é a pessoa estar inscrita em algum programa de exercícios, mas o tempo realmente que a pessoa fica com esse gasto energético aumentado é muito baixo. A pessoa vai para a academia, mas a academia está muito cheia, não quer alternar aparelhos. Com essa prática, ela pode não atingir esse nível de atividade e, nesse caso, sim, ser considerada sedentária. Então, a gente tem esses dois contextos: o estado sedentário e o sedentarismo propriamente dito, por não atingir aquela quantidade semanal recomendada de atividades físicas.
4: No contexto geral das pessoas, a indicação é não permanecer por muito tempo sentado. O Elton Godinho cita algumas estratégias para aumentar o tempo diário de atividade física.
5: O indicado é não permanecer muito tempo sentado, interromper a atividade com pequenas caminhadas, com um exercício laboral, né, que é uma prática que algumas empresas adotam, onde a atividade no setor é interrompida para fazer alongamento, para fazer algumas atividades mais lúdicas, para fazer exercícios de mobilidade. Mas o ideal é, quando o tempo sentado, o tempo inativo for muito prolongado, a pessoa fazer interrupções desse tempo com alguma atividade. Outras estratégias podem ser utilizadas, como colocar o carro mais longe e caminhar mais para chegar ao local do trabalho.
4: Ainda de acordo com o profissional, o sedentarismo silencioso tem consequências parecidas com o sedentarismo habitual, ou seja, acarreta risco de obesidade, de problemas cardiovasculares e relacionados a diabetes, aumento da ansiedade, entre muitos outros. Márcia Vieira para a Universitária FM.
2: Vamos para um rápido intervalo e você confere a seguir. Justiça Eleitoral reforça a perícia nos estados para combater a inteligência artificial e desinformação nas redes sociais.
0: E ainda, SAMU presta socorro à criança de 10 anos que foi picada por cobra venenosa. Voltamos já.

Estamos de volta com Conexão Acre desta sexta-feira, agradecendo como sempre a sua sintonia e audiência. Olha, a propaganda eleitoral começa em 16 de agosto. Os cartórios eleitorais reforçam orientações. Vamos conferir na reportagem de Gladys Miriam.

Olha, 17h31, tivemos um problema técnico nessa reportagem, mas daqui a pouquinho a gente vai estar trazendo na íntegra. Mas agora a gente confere que o Tribunal Superior Eleitoral, TSE, orienta reforço pericial nos estados para combater inteligência artificial e desinformação nas redes sociais.

0: mais de 25 mil maços de cigarros contrabandeados na BR-317. Vamos conferir na reportagem de Thaís Carolin.
1: Mais de 25 mil.

0: Vai para Porto de Gado, cumpre 3 mandados e apreende carretas, celulares e R$38 mil em Senador Guiomar. As informações com Ivan de Carvalho.
1: A Polícia Civil deflagrou

0: repressivas, repressivas. São uma série de operações aí como um todo aí, com o objetivo de manter a paz e a tranquilidade.
1: Durante esse período, quase 35 mil pessoas foram abordadas pelos militares. As fiscalizações resultaram na recuperação de veículos, prisões e identificação de pessoas com pendências na justiça.
0: Abordagens aí, né, desde aquelas educativas preventivas, né, a abordagens aí que culminaram com consultas nominais, apreensão aí de veículos aí com restrições de roubo e furto, e as diversas ações aí realizadas pela polícia, né?
1: O balanço aponta ainda 641 prisões realizadas no primeiro semestre e o cumprimento de 99 mandados de prisão. Com as ações desenvolvidas em julho, esse número já subiu para 120 mandados cumpridos em 2026.
0: Tivemos aí mandados de prisão 99 no primeiro semestre, porém, né, agora com esses 21 dias agora de julho, né, a gente está com 120 mandados de prisões cumpridos aqui no Vale do Juruá.
1: Outro destaque é a apreensão de armas de fogo. Até o fim de junho foram retiradas de circulação 28 armas, número que já chegou a 31 neste mês. Também foram recuperados 22 veículos com restrição de roubo ou furto.
0: Isso aqui são alguns dados operacionais de prisões, apreensões, recuperações de veículos, né, realizadas pelos nossos policiais aqui, que vem conduzindo o serviço com maestria, né, mesmo com todas as dificuldades, a insegurança jurídica, mas continuam no labor, no serviço operacional, com o objetivo de bem servir a nossa população acriana e, como já bem falei, né, em especial aqui nossa população no Vale do Juruá.
1: De Cruzeiro do Sul, Gladson Albano, para o Sistema Público de Comunicação do Acre.
2: E o Ministério Público Estadual recomenda medidas para garantir segurança durante o Festival de Praia de Manuel Urbano e Purus Fest. A reportagem é de Ivante Carvalho.
3: De 14 a 16 de abril,

0: Tivemos também um pequeno problema com essa matéria, mas agora a gente vai falar sobre outra coisa. Sistema de atendimento móvel de urgência, SAMU, presta socorro a criança de 10 anos que foi picada por cobra venenosa na região da Transa Ronaldo Duarte.
1: Uma criança de 10 anos foi picada por uma cobra da espécie conhecida como papagaia, considerada venenosa, na manhã de sexta-feira, no Seringal São Sebastião, localizado no ramal Novo Olinda, no quilômetro 160, com acesso pela C40 da Transacriana, na zona rural de Rio Branco. De acordo com as informações, o menino estava no mato brocando um roçado na companhia do avô, Raimundo Soares Miranda, de 57 anos, quando foi atacado pelo animal. Após o acidente, a criança foi socorrida por um freteiro que trabalha na região, que transportou até o quilômetro 100 da Transacriana. No local, eles foram interceptados por uma ambulância do Serviço de Atendimento Móvel de Urgência SAMU de Rio Branco. A equipe prestou os primeiros atendimentos ainda no local e, em seguida, encaminhou a vítima ao pronto-socorro de Rio Branco, onde a criança permanece internada, recebendo acompanhamento médico e se recuperando. Ronaldo Duarte, para o Sistema Público de Comunicação.
2: E vamos para mais um rápido intervalo, uma matéria especial sobre a história do difusor acriano, que agora vai ter, já tem, na verdade, oficialmente, a frequência 104,5 FM. Voltamos já.

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3: O Brasileirão tem rodada cheia neste fim de semana. Série A, Série B e futebol masculino e feminino movimentam os campos pelo país. As informações com Bruno Mendes, da Rádio Nacional.
4: Vamos começar com os resultados desta quinta-feira, Campeonato Brasileiro da Série A. O Botafogo empatou com Vitória em 0-0. Corinthians venceu o Remo 3-0. Pela Série B, o Atlético bateu o São Bernardo 2-1. O Atlético Goianiense venceu o Cuiabá por 1-0. Copa Sul-Americana, o Grêmio foi até a altitude de La Paz e perdeu para o Bolívar por 3-2. Muitos jogos neste fim de semana. Nesta sexta-feira, 4 jogos, Campeonato Brasileiro Feminino de Futebol. Teremos América Mineiro e Santos, Flamengo e Grêmio, Internacional e Fluminense, Cruzeiro e São Paulo. Pelo Campeonato Brasileiro da Série A, a bola rola para 3 partidas. Atlético Paranaense Internacional, Santos e Chapecoense, Vasco da Gama e Mirassol. Pelo Brasileirão Feminino, 2 jogos, Misto e Palmeiras, Bragantino e Atlético Paranaense. No domingo, complemento da 20ª rodada do Campeonato Brasileiro da Série A, teremos 4 da tarde, jogo que a Rádio Nacional transmite, Cruzeiro e Botafogo, Bahia e Corinthians, 18h30, Flamengo e São Paulo, Grêmio e Fluminense, Bragantino e Curitiba. Às 7h30 da noite, a bola rola para Palmeiras e Atlético Mineiro, Remo e Vitória. Pela Série B, 4 jogos, Criciúma e Náutico, São Bernardo e Ceará, América Mineiro e Goiás, Londrina e Novo Horizontino. E pelo Brasileirão Feminino, 2 partidas, Corinthians e Vitória, Juventude e Ferroviária. Da Rádio Nacional em Brasília, Bruno Mendes.
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5: A gente fala agora da Corrida pela Vida. Solidariedade saiu na frente na terceira Corrida pela Vida. Para garantir a inscrição na prova, cada participante precisou fazer uma doação de sangue. A iniciativa resultou em 270 bolsas coletadas pelo Hemoacre, reforçando os estoques do Hemocentro e garantindo os kits para os corredores. Larissa.
3: A prova será realizada neste sábado com concentração às 5h30 em frente ao Hemoacre, na Avenida Getúlio Vargas. A largada está marcada para as 6 horas, com percurso de 3 a 5 quilômetros. A Corrida pela Vida é um incentivo à doação voluntária de sangue e à prática de atividades físicas.
5: Falando em evento, a Expo Acre 2026, o Palácio Rio Branco, no centro da capital, vai ser palco neste sábado da escolha da Rainha do Rodeio. A gente vai conferir maiores detalhes na reportagem de Jefferson Dourado.
6: A escolha da Rainha do Rodeio da Expo Acre 2026 será neste sábado, dia 25, em Rio Branco. A grande final do concurso acontece em frente ao Palácio Rio Branco, no centro da capital, e é aberta ao público. Em sua 27ª edição, o concurso reúne 13 candidatas que disputam 3 títulos: Rainha do Rodeio Expo Acre 2026, Princesa do Laço e Madrinha dos Peões. Além de representar a tradição do rodeio, a vencedora da principal categoria também será a representante oficial da Expo Acre 2026, a maior feira agropecuária do Acre. Entre as participantes estão representantes de municípios como Senador Guiomar, Epitaciolândia, Plácido de Castro, Acrelândia, Cruzeiro do Sul e Bujari, além de candidatas de Rio Branco. A disputa faz parte da programação que antecede a Expo Acre e costuma reunir um grande público, celebrando uma das tradições mais conhecidas da feira. Os jurados avaliam critérios como desenvoltura, postura, simpatia e comunicação. Jefferson Dourado para o Sistema Público de Comunicação.
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1: Antônio Macedo é o homem da tecnologia.

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1: Como a rádio atinge todos os públicos, ela atinge todas as pessoas, então é sucesso.
0: E então, chega um novo capítulo, 24 de julho de 2000.

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0: 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E assim nós encerramos o Conexão Acre desta sexta-feira, agradecendo sua sintonia e audiência durante toda a semana. Obrigado, Larissa Costa.
1: Obrigada, Jonathan. Boa noite a você. Um ótimo fim de semana para você e para todos que nos dão carona. Nós estamos de volta segunda-feira às 17 horas.
0: Bom fim de semana.
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Antes de terminar os seus dias na terra, a Santa Avó Rosa escolheu e preparou o seu sucessor na pessoa do irmão Aldo, escolha assertiva que foi aprovada por Deus Pai e pelo seu Divino Espírito Santo. Ela aprimorou os dons naturais do irmão Aldo e o investiu nas funções de primaz, de sucessor do Consolador e de profeta apostólico. Cumpriu-se, então, a promessa a respeito do pastor que nosso Senhor Jesus anunciou que haveria de existir para juntar e conduzir os fiéis nas veredas do bem e da justiça, por meio de ensinos e de orientações sábias vindas de Deus Pai, para que os seus filhos e filhas vivam uma vida digna e honrada na terra. Tendo cumprido com dignidade e honra os seus dias na terra, o santo irmão Aldo foi incorporado ao poder do Pai e continua intercedendo em favor daqueles que nele confiam e do mundo em que vivemos, conforme temos anunciado através da Hora Milagrosa e dos púlpitos desta igreja. Divulgamos também que o precioso legado de fé formado pelos ensinos e orientações da Santa Avó Rosa e do santo irmão Aldo está à disposição de todos aqueles que vierem a aceitá-lo como norma de conduta para uma vida aprovada pelo Pai Celestial. É um tesouro espiritual acessível a toda e qualquer pessoa que almeja se aproximar de Deus Pai e dos seus santos indistintamente. Creia, prezado ouvinte, que esses santos de Deus receberam grande poder do Pai Celestial para te ajudarem a reorganizar a tua vida, a fim de que possas merecer a graça e a bênção dos céus para o teu lar, para a tua família e para que, ao final da jornada terrena, a tua alma tenha direito à salvação garantida por nosso Senhor Jesus Cristo.

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Avenida Calama, número 5242, bairro Calama. 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Avenida Turíbio Odilon Ribeiro, número 655, Centro. 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No segundo domingo de cada mês, a reunião é realizada às 14h e quinzenalmente às quintas-feiras às 19h30. 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Divulgamos a seguir um depoimento de fé enviado para a sede desta Igreja Apostólica.

0: 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Avenida Calama, número 5242, bairro Calama. 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Avenida Turíbio Odilon Ribeiro, número 655, Centro. 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No segundo domingo de cada mês, a reunião é realizada às 14h e quinzenalmente às quintas-feiras às 19h30. Rua Palmeiral, número 584, bairro Cidade Nova. Divulgamos a seguir um depoimento de fé enviado para a sede desta Igreja Apostólica.
1: Num dia de dezembro de 2018, a senhora Joana Dark Gonçalves de Souza voltava para casa num ônibus coletivo quando se distraiu e desceu fora do ponto de parada habitual. De imediato, ela não reconheceu o local e ficou bastante confusa, tanto que, quanto mais andava, mais perdida se sentia. Nisso, essa senhora, que é deficiente visual parcial, pois não enxerga com o olho esquerdo, clamou pelo amparo celeste e viu uma moça que ali passava apressada, a qual pediu ajuda e passou a caminhar com ela, até que conseguiu reconhecer que se aproximava das imediações da casa dela, aonde chegou bem. Essa senhora é reconhecida de que foi protegida durante aquela ocorrência inusitada pela Santa Vó Rosa, pelo Santo Irmão Aldo e pelos anjos, comandados por esses santos benditos, aos quais direcionou ações de graças e de louvor. Constou do depoimento de fé que enviou de Paracatu, estado de Minas Gerais, recebido na sede desta Igreja Apostólica em novembro de 2024.
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0: Ao anunciarmos o nome da Santa Vó Rosa como Espírito Consolador, o fazemos convictos da verdade e fundamentados nas palavras de nosso Senhor Jesus Cristo. Disse ele: quando vier aquele Espírito da verdade, ele vos guiará em toda a verdade, porque não falará de si mesmo, mas dirá tudo o que tiver ouvido e vos anunciará o que há de vir. Ele me glorificará, porque há de receber do que é meu e vou...

ao anunciarmos o nome da Santa Vó Rosa como Espírito Consolador, o fazemos convictos da verdade e fundamentados nas palavras de nosso Senhor Jesus Cristo. Disse ele: quando vier aquele Espírito da verdade, ele vos guiará em toda a verdade, porque não falará de si mesmo, mas dirá tudo o que tiver ouvido e vos anunciará o que há de vir. Ele me glorificará, porque há de receber do que é meu e vou-lo-á de anunciar. 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

0: Estamos apresentando a Hora Milagrosa e na sequência vai falar-lhes o pastor James Alessandro Prates.
1: Estimados ouvintes do programa A Hora Milagrosa, dirijo os meus sinceros cumprimentos, desejando a todos as bênçãos de Deus, de Jesus, o Filho amado do Pai, do Divino Espírito Santo, de Deus, da Virgem Maria Santíssima, da Santa Vó Rosa, o nosso venerado Espírito Consolador, do poderoso profeta de Deus, Santo Irmão Alto. Nós, da Igreja Apostólica, queremos que todos os nossos ouvintes sejam verdadeiramente abençoados. Queremos que você, que o Senhor e a Senhora sintam a verdadeira paz do Reino Celestial. Queremos que sejam felizes como somos. É muito bom, prezados ouvintes, ter esta paz na alma e ser feliz de verdade. Mas aquela paz, aquela felicidade que não pode ser quebrada nem interrompida por nada. Desejamos sempre poder contar com a sua preciosa e amável companhia. Pois o nosso objetivo é ajudar na compreensão da palavra de Jesus e do Consolador, mas ajudar todos aqueles que são sinceros e humildes de coração. Aprecie a audição deste programa e a mensagem que hoje tenho para compartilhar com todos os nossos ouvintes. Jesus, quando viveu nesta terra, ele fez muitos milagres. Isso aconteceu, em primeiro lugar, porque o mundo precisava crer nele como filho de Deus e enviado do Pai. Em segundo lugar, porque ele tinha poder para isso, e ele via a necessidade do povo, a carência que havia em muitos corações. O amor dele, Jesus, superava os obstáculos e os milagres aconteciam na vida daquele povo, por onde o Divino Mestre andava. E esses milagres aconteciam porque o povo precisava. Era grande o número de pessoas que procuravam Jesus para receber uma bênção. Alguns iam com fé, e essa fé era tão grande que eles recebiam aquilo que procuravam. Outros só queriam o seu bem-estar, e como não havia aquela fé sincera na alma, Jesus não podia fazer nada ou quase nada por aquelas vidas. Isso ficou provado em muitas ocasiões, que após Jesus realizar os milagres, ele falava: vá, tua fé te curou. Um exemplo muito claro disso foi quando, no meio de uma multidão de pessoas, ele parou e disse: alguém tocou em mim. Como chegar a dizer: mas mestre, são muitas as pessoas. E é claro que naquele momento muitos haviam tocado nele. Mas Jesus afirmou: de mim saiu virtudes. E olhando para uma mulher que estava com o sangramento há muito tempo, uma hemorragia que não sarava, disse a ela: a tua fé te curou. Notem nesta passagem que Jesus realizava os milagres. E ele fazia esses milagres porque ele tinha poder. Como já lhes disse, ele tinha poder e fazia porque era preciso provar ao mundo que Deus estava com ele. Era preciso provar pelas obras que era grande o poder e a glória que estava com ele. E Deus não mudou o seu método. A prática continua a mesma. Hoje, através do Consolador, o Pai continua a executar muitos milagres, realizando obras magníficas e grandiosas na vida de muitos fiéis. Muitos são os depoimentos de fé que são transmitidos neste programa de pessoas que já foram abençoadas e hoje, alegres e felizes, exaltam o nome do Pai, do Filho, do Espírito Santo e do Consolador. São gratos também à Virgem Maria Santíssima, ao profeta Santo Irmão Aldo, pelas constantes intermediações que esses santos têm feito diante de Deus em favor de muitos ouvintes deste programa e também daqueles que já são apostólicos e seguidores do Consolador e da mensagem de Jesus. Mas sabemos de uma verdade, que são muitos os que estão nos ouvindo agora, e na vida desses ouvintes existem problemas. Alguns ligaram o rádio com aquela fé que hoje serão abençoados. Outros acessaram a internet e conectaram o site da Hora Milagrosa porque querem alguma coisa para si. Passam por situações difíceis da vida. Alguns estão com problemas dentro de casa, no seio da família. Outros sofrem com problemas de saúde, que vai de uma simples dor a uma doença que pela medicina é incurável, mas querem receber uma bênção de Deus, o Pai. E querem ser felizes e gozarem de uma vida de boa saúde. Isso é absolutamente normal. E fizeram muito bem em procurar o alívio para suas dores e a resolução de seus problemas, onde existe o Consolador, que tem poder para te ajudar. Onde existe um profeta, que é o nosso querido irmão Aldo, que quer te abençoar e te dar a paz. Mas faço uma pergunta. Como querem receber isso de Jesus? Estão tendo fé? Crendo que ele tem poder para isso? Como aquela mulher que sabia que se conseguisse ao menos tocar nas vestes de Jesus, ela ia ficar sarada? Lembram daquele fato que Jesus curou 10 leprosos e apenas um voltou para agradecer? Isso chama-se ingratidão. Aqueles homens só queriam se ver livres daquela doença. não estavam dando a mínima importância para a vida e a doutrina do Filho de Deus. E apenas um soube ser reconhecido. Será que estão pedindo algo a Deus e a Jesus só para se ver livre de suas enfermidades e de seus problemas? E depois que receber aquilo que querem, vão esquecer de Jesus? Pensem nesta pergunta que fiz e procurem refletir o que passa em seu coração. Todos nós precisamos de uma graça divina. Todos nós precisamos da proteção de Jesus e do Consolador constantemente em nossas vidas. Somos rodeados de inúmeras situações complicadas que nos cercam constantemente. E quando isso acontece, queremos ser abençoados e alcançados pela bênção. E até mesmo pela misericórdia de Deus, de Jesus, de Maria Santíssima, da Santa Vó Rosa e também do Primaz Santo Irmão Maldo. E você, o Senhor e a Senhora que estão nos ouvindo agora, precisam da graça de Deus? Estão com problemas em suas vidas? Estão passando por uma enfermidade? Onde é o seu problema? Creio que já prepararam a água e o óleo que irão ser ungidos pela Santa Vó Rosa quando eu estiver orando para encerrar este programa, esta mensagem. E fizeram muito bem em usar esses recursos que temos, mas é preciso que tenham fé. É preciso crer que seus problemas e suas dores podem sim ser solucionados e sarados pela graça de Jesus, que impera em nosso meio através do Consolador. Creiam que Jesus é o mesmo, aquele mesmo poder que ele ressuscitou a Lázaro, ainda está com ele. E sempre estará. Quando ele disse no meio daquela multidão de pessoas que dele tinha saído virtudes, essas virtudes não acabaram. E agora podemos receber dessas virtudes só pela fé. Não precisamos tocar nas vestes de Jesus. Precisamos apenas crer que ele tem poder para tudo. Ter fé e, é claro, merecer. O merecimento é essencial para quem quer receber alguma coisa de Deus e de seus santos. Deus é justiça. Ele age com justiça e é perfeito em tudo o que faz. Por isso é bom sempre estar merecendo, fazer a nossa parte, procurar viver uma vida de paz, ser bons de coração, colocar em prática tudo o que houve neste programa, para que quando precisarmos das bênçãos celestiais, das bênçãos divinas, sejamos prontos para que Deus, Jesus e todos os santos dos céus possam realmente nos abençoar. Creiam nessas palavras, prezados ouvintes. Elas são verdadeiras. Creiam que o nosso Deus, o soberano e eterno Pai, tem poder para tudo. Creiam que seus problemas e suas dores e tudo aquilo que lhes incomodam podem ser, sim, solucionados pelo poder, cujo poder temos constantemente ensinado através deste programa. Tenham paciência e perseverança. Não se desesperem e não percam a fé. Às vezes, sofrem há tanto tempo de uma enfermidade, já pediram tanto, mas ainda não foram agraciados. Não percam as esperanças. Quem sabe hoje não é o dia da sua vitória? Quem sabe hoje não é o dia que Deus reservou para te dar aquilo que tanto pede? E se não for, continue tendo fé e procure merecer, porque Deus é Pai e Ele não abandona um filho seu. Ele não esqueceu de você. E Jesus, juntamente com a sua mãe, a Virgem Maria Santíssima, querem lhes ajudar. E aqui está a Santa Vó Rosa e o Primaz Santo Irmão Aldo, santos criados por Deus e são dotados de muito poder. Eles querem lhes ajudar também. Confiem sim e serão grandemente abençoados. Eu irei fazer uma oração pedindo as bênçãos celestes para a vida de todos. Mas quero que você, o Senhor e a Senhora, ore também. Ore junto comigo. Pode pedir a Deus, a Jesus, a Virgem Maria, a Santa Vó Rosa, ao Santo Primaz, o que querem para melhorar a sua vida. Peça, amigo ouvinte, saúde para o seu corpo, peça também as soluções de seus problemas, mas peça com fé. Está aí em sua casa, anjos e santos, para te abençoar e levar os seus pedidos aos céus. Vamos orar. Ó bondoso e eterno Deus nosso Pai, muito te louvamos e te glorificamos por ser tão bondoso e por querer que todos nós vivamos em paz e que todos nós possamos desfrutar de boa saúde para o nosso corpo. Hoje pude falar a esses ouvintes sobre o grande poder de Jesus em realizar grandes e extraordinários milagres e disse a eles que hoje esses milagres acontecem da mesma proporção que no passado, através da obra e do ministério da Santa Vó Rosa, o Espírito Consolador e de seu sucessor, o Primaz Irmão Aldo. Falei isto para que esses ouvintes não se desanimem e não se desesperem diante das lutas e das dificuldades da qual estão enfrentando, para que, movidos de muita fé e amor, possam também enfrentar essas lutas e essas adversidades, confiando muito no poder desses gloriosos santos, e assim possam ser abençoados por Deus e terem a solução para os seus problemas e possam ser sarados de suas dores e enfermidades. Assim como eu, Pai, muitos neste momento estão em oração, pedindo as bênçãos celestes, alguns até com lágrimas nos olhos, porque não aguentam mais sofrer, não querem mais esta vida de sofrimento, porque não querem mais conviver com essas enfermidades que lhes incomodam tanto, que lhes incomodam há tanto tempo. Ó, meu Deus, tire todo esse sofrimento da vida desses ouvintes. Ó, Jesus, o Senhor tem poder. O Senhor é poderoso. Abençoe esses ouvintes. Não deixem eles sofrerem mais com tantas dores. Restabeleça a saúde deles. Dê a cada ouvinte, ó Jesus, a paz perfeita que existe aí nos céus. Ainda peço à Senhora, Santa Vó Rosa, para ungir a água e o óleo que estão esses ouvintes apresentando a Senhora neste momento. Porque eles confiam que esta água e este óleo poderão ser muito útil para a vida deles. E eles poderão receber a graça desejada, desde que use esses elementos com muita fé. Amados ouvintes, creiam que suas orações foram ouvidas. E creiam de todo o seu coração e com toda a sua fé que Deus, o nosso poderoso Pai, Jesus, Maria Santíssima e a Santa Vó Rosa e o irmão Aldo já tomaram conhecimento dos seus problemas. E se merecerem, e se for da vontade divina, irão receber tudo aquilo que pediram. Finalizando a apresentação deste programa, peço que todos os nossos queridos ouvintes recebam as bênçãos de Deus, de Jesus, da Virgem Maria, da Santa Vó Rosa e do Santo Irmão Alto. Sejam felizes, tenham paz e tenham saúde. É o que lhes desejo, em nome do nosso Mestre Jesus. Amém.
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0: Está no ar a Voz do Brasil. As notícias do governo federal que movimentaram o país no dia de hoje.
1: Olá, boa noite.
2: Boa noite para você que nos acompanha em todo o país.
1: Sexta-feira, 24 de julho de 2026.
2: E vamos aos destaques do dia.
1: Atenção, entregadores e mototaxistas.
2: A partir de segunda-feira, você pode negociar um novo veículo com juros mais em conta. Pablo Mundim.
3: O programa permite financiar um veículo zero quilômetro, como bicicleta elétrica, ciclomotor, motoneta, moto elétrica ou moto flex.
1: Proteção de mulheres na internet e enfrentamento da violência no ambiente digital.
2: Plataformas devem retirar em até 2 horas conteúdo íntimo não autorizado.
1: E está proibido o uso de inteligência artificial para criar imagens íntimas falsas.
2: É o que prevê o decreto que entrou em vigor esta semana, Luana Karen.
4: A norma engloba crimes e outros atos ilícitos praticados com o uso da internet que provoquem sofrimento físico, psicológico, sexual, político ou econômico.
1: E sancionada a lei que autoriza o uso do spray de pimenta para autodefesa por mulheres acima de 18 anos. Raquel Mariano.
5: O aerossol deverá ser de uso individual, intransferível e não poderá conter substância letal ou que cause intoxicação permanente.
2: Hoje, na apresentação da Voz do Brasil, eu, Helen Bernardes e Luciana Vasconcelos.
1: E acompanhe a gente ao vivo, acesse radiogov.ebc.com.br ou o canal Gov na sua TV aberta.
2: Atenção, mototaxistas, motofretistas e entregadores de aplicativos habilitados no programa Move Brasil.
1: O início das operações da linha de crédito nos bancos para a compra de novos veículos começa na próxima segunda-feira, dia 27 de julho.
2: Nesta fase, a liberação do financiamento dependerá da análise feita pelas instituições financeiras.
3: Os trabalhadores que usam motocicletas e bicicletas como instrumento de trabalho terão um pouco mais de tempo para dar início à segunda fase da linha de financiamento do programa Move Brasil. As operações, que começariam em 13 de julho, foram adiadas para o dia 27 para a conclusão de testes tecnológicos e operacionais entre os sistemas dos bancos e do programa, explica o Alice Moreira, secretário de Desenvolvimento Industrial, Inovação, Comércio e Serviços.
6: Nós fizemos uma prorrogação do programa para que isso estivesse garantido. Por quê? Porque com o fundo garantidor, não significa dizer que o trabalhador com problema de inadimplência, por exemplo, vai ter acesso a esse crédito. Mas melhora, por exemplo, a pontuação, as condições de score dos trabalhadores para ter acesso ao crédito.
3: A linha de crédito é destinada a entregadores ciclistas e motociclistas, motofretistas e mototaxistas, tanto os que trabalham por aplicativos quanto os que têm vínculo formal de emprego. O programa permite financiar um veículo zero quilômetro, como bicicleta elétrica, ciclomotor, motoneta, moto elétrica ou moto flex. A contratação do financiamento continua dependendo da análise de crédito feita pela instituição financeira. O financiamento tem prazo de até 48 meses para pagamento e carência de 2 meses. As operações contam com parte da cobertura do Fundo Garantidor de Operações, o FGO, como destaca o secretário de Desenvolvimento Industrial, Inovação, Comércio e Serviços, o Alice Moreira.
6: A utilização do fundo garantidor vai mitigar o risco de crédito. Então, a gente vai ter uma cobertura de 50% da receita e 100% da operação. Com o Banco do Brasil e Caixa Econômica operando essas linhas de crédito, assim como outros bancos que se habilitarão ao programa. A taxa de juros para os homens é de 12,5% ao ano. A taxa de juros para as mulheres é de 11,5% ao ano.
3: Aqueles que não se habilitaram ainda podem fazer a solicitação, mas precisam cumprir alguns requisitos. É preciso ter CNH categoria A, estar cadastrado em aplicativos de transporte ou entrega há pelo menos 6 meses, com no mínimo 100 corridas ou entregas feitas, ou trabalhar com carteira assinada há pelo menos 6 meses. Em seguida, o trabalhador deve acessar o endereço movebrasil.sistema.gov.br e fazer a inscrição utilizando a conta Gov. Em até 5 dias úteis, o sistema informa se a solicitação atende aos critérios do programa. Com isso, os trabalhadores com participação confirmada poderão procurar a Caixa Econômica Federal, o Banco do Brasil ou outras instituições financeiras habilitadas para facilitar o crédito. Reportagem Pablo Mundim.
1: Após a divulgação de duas taxas adicionais impostas pelos Estados Unidos a produtos brasileiros, o governo informou como isso afeta o país.
2: Levantamento feito pelo Ministério do Desenvolvimento, Indústria, Comércio e Serviços apontou que 52,7% das exportações brasileiras para os Estados Unidos não estão alcançadas pelas sobretaxas.
1: Nessa categoria estão, por exemplo, café, carnes, ferro fundido, aeronaves, suco de laranja, frutas, vários produtos químicos e a maior parte das exportações de celulose.
2: De acordo com o Ministério, com base no comércio bilateral de 2024, estima-se que aproximadamente 23,1% das exportações ao país norte-americano estejam sujeitas às novas sobretaxas.
1: Agora é lei. Mulheres poderão usar aerossol de extratos vegetais, conhecido como spray de pimenta, para autodefesa.
2: A norma foi publicada hoje no Diário Oficial.
5: Foi sancionada nesta sexta-feira a lei que autoriza em todo o país a comercialização, a aquisição e a posse de aerossol de extratos vegetais, conhecido como spray de pimenta, para autodefesa das mulheres. Para comprar o produto, elas terão que cumprir algumas exigências, como ter idade mínima de 18 anos, apresentar documento com foto e o comprovante de residência e declarar que não possui condenação por crime doloso com violência ou grave ameaça. O dispositivo pode ter capacidade máxima de 50 ml e pode ser usado apenas para repelir agressão injusta, atual ou iminente. Ele é classificado como um instrumento de menor potencial ofensivo e deve ser composto por extratos vegetais regulamentados pela Anvisa. O aerossol deverá ser de uso individual, intransferível e não poderá conter substância letal ou que cause intoxicação permanente. A comercialização será fiscalizada pelo Poder Executivo e os comerciantes deverão manter o registro das vendas por 5 anos e orientar as compradoras sobre o uso correto do equipamento. A nova legislação ainda cria o Programa Nacional de Capacitação em Defesa Pessoal e Uso de Instrumentos de Menor Potencial Ofensivo para Mulheres. A ideia é oferecer orientações sobre legítima defesa e ações de combate à violência doméstica. Raquel Mariano, para a Voz do Brasil.
1: E já estão em vigor novas regras para proteger as mulheres do ambiente digital.
2: O decreto publicado nesta semana estabelece diretrizes para prevenir e combater os crimes cometidos ou facilitados pelo uso de tecnologias, incluindo conteúdos manipulados por inteligência artificial.
1: Confira agora na reportagem de Luana Karen.
7: A violência contra mulheres não conhece limites físicos e cada vez mais as agressões se espalham pelas redes sociais, aplicativos de mensagens e outras plataformas digitais. Para enfrentar esse cenário, entraram em vigor novas regras que reforçam a proteção das mulheres no ambiente digital e estabelecem responsabilidades para as plataformas de internet, como destaca a ministra das Mulheres, Márcia Lopes.
8: Toda vez que uma mulher se sentir ofendida, humilhada, com exposição de conteúdos íntimos não consentidos, ela imediatamente denuncia para a plataforma e a plataforma tem 2 horas para a remoção desses conteúdos. Caso contrário, responderá com multa, com outros tipos de controle pela Agência Nacional de Proteção de Dados do Ministério da Justiça.
7: O decreto define o que é violência contra a mulher em ambiente digital. A norma engloba crimes e outros atos ilícitos praticados com o uso da internet e de tecnologias digitais, que provoquem sofrimento físico, psicológico, sexual, político ou econômico. A delegada-chefe adjunta da Delegacia Especial de Atendimento à Mulher, de Brasília, Mariana Almeida, destaca que grande parte das vítimas são crianças e adolescentes.
9: Muitos desses casos têm acontecido com adolescentes, principalmente ali na faixa iniciando ali dos 10, 11 anos de idade, que é o que, quando a gente acredita que elas passam a ter um acesso ao celular um pouco mais livre, né? E aí a gente vê, infelizmente, esses casos em que essas meninas são cooptadas através desses, até mesmo de chats de jogos, né?
7: Uma das principais mudanças trazidas pelo decreto é a obrigação das plataformas digitais de agir com rapidez nos casos de divulgação exibição de imagens ou vídeos íntimos sem autorização, o conteúdo deverá ser retirado do ar em até 2 horas após a notificação. As empresas terão ainda que oferecer canais gratuitos e de fácil acesso para denúncias, acompanhar cada caso e divulgar informações sobre a Central de Atendimento à Mulher, o Ligue 180. A delegada-chefe adjunta Mariana Almeida destaca que muitas vezes, por estar atrás de uma tela, o criminoso acredita que pode sair impune.
9: A internet, ela deixa rastro. Então, nós temos, sim, meios, nós temos mecanismos de, através desses rastros, né, que são deixados ali, é possível, sim, responsabilizar esses agressores que tentam ali se valer desse anonimato para praticar esses crimes contra as mulheres.
7: O decreto também trata de um problema cada vez mais comum, o uso da inteligência artificial para criar imagens ou vídeos falsos de nudez ou conteúdo sexual envolvendo mulheres. As plataformas deverão adotar mecanismos para identificar e bloquear esse tipo de solicitação. Outra novidade é a determinação para reduzir o alcance de ataques coordenados contra mulheres nas redes sociais, especialmente quando envolvem mulheres que exercem funções públicas ou têm grande exposição profissional, como jornalistas. A fiscalização ficará a cargo da Autoridade Nacional de Proteção de Dados. Casos de violência contra a mulher podem ser denunciados pelo Ligue 180, que funciona gratuitamente 24 horas por dia. Violações de direitos humanos também podem ser comunicadas pelo Disque 100. Reportagem Luana Karen.
2: Atualmente, a maior parte dos serviços públicos podem ser encontrados pela internet usando a conta GovBR.
10: Mais de 177 milhões de pessoas usam o GovBR e são mais de 13 mil serviços públicos digitais disponíveis.
2: O repórter Carlos Oliveira fala quais cuidados que temos que ter com a conta. Vamos ouvir.
11: O primeiro cuidado que você precisa ter com a conta GovBR é guardar a sua senha com o mais absoluto sigilo. Nunca compartilhe com ninguém. Tenha o mesmo rigor que você tem com a senha do seu banco. Outra coisa importante é aumentar o nível da sua conta GovBR para ouro, caso ainda não seja. Aí você pode fazer o reconhecimento facial, o que torna a identificação ainda mais segura contra possíveis fraudes. Habilite também a verificação em 2 etapas. Com isso, toda vez que você entrar no GovBR, colocar o seu CPF e senha, o aplicativo GovBR vai gerar um código. Só depois que digitar esse código é que você terá acesso à plataforma. A verificação em 2 etapas vai funcionar se você tiver a conta GovBR de nível prata ou ouro. Você ainda pode fazer a gestão dos dispositivos que acessam sua conta GovBR. Essa ferramenta permite o monitoramento de quais aparelhos e em que locais a sua conta foi acessada pela última vez. E o histórico da conta GovBR, do mesmo jeito, mostra todos os acessos, além dos atendimentos feitos na plataforma. Mais de 177 milhões de pessoas usam o GovBR e são mais de 13 mil serviços públicos digitais disponíveis. A plataforma abrange serviços federais, estaduais e municipais. Segundo o diretor do Departamento de Identidade Digital da Secretaria de Governo Digital do Ministério da Gestão, Hudson Mesquita, este ambiente do GovBR é seguro.
12: Não há registros de invasões ou de vazamento de dados na plataforma GovBR. O sistema possui diversas tecnologias e processos de monitoramento que garantem a segurança dos ambientes tecnológicos e a privacidade das pessoas.
11: Para saber como aumentar o nível de sua conta, fazer a verificação em 2 etapas, habilitar a gestão de dispositivos, ver como baixar o aplicativo GovBR e tirar qualquer dúvida sobre a plataforma, acesse o site gov.br/conta. Também existem unidades de atendimento presencial do GovBR. Para saber se tem uma perto de você, acesse o site gov.br/presencial. Reportagem Carlos Oliveira.
10: Lidar com dinheiro não precisa ser um bicho de 7 cabeças, e o aprendizado pode começar bem cedo na própria escola.
2: Para ajudar o ensino dentro das salas de aula, as secretarias de educação podem contar com material de apoio do FNDE. Saiba mais com Diego Freitas.
13: Secretarias estaduais e municipais de educação já podem acessar os materiais do projeto Educação Fiscal, Cidadania e Controle Social nas Escolas. Os conteúdos estão disponíveis no portal do Fundo Nacional de Desenvolvimento da Educação, FNDE. Os materiais podem ser utilizados em disciplinas, projetos pedagógicos locais e atividades de educação integral, observadas as definições de cada sistema de ensino. Segundo o Ministério da Educação, a proposta é apoiar o trabalho das redes da educação básica com conteúdos voltados à educação fiscal, ao orçamento público, à transparência e ao controle social. Os recursos pedagógicos e as informações sobre a adesão podem ser consultados na página do projeto, disponível em gov.br/fnde. A adesão é voluntária. Diego Freitas, para a Voz do Brasil.
10: Termina amanhã, dia 25, o prazo para o envio de contribuições sobre a educação bilíngue de surdos no país.
2: As contribuições serão usadas para consolidar as diretrizes nacionais desta modalidade para um ensino mais inclusivo e de maior qualidade.
14: Podem participar professores, gestores, profissionais da educação e qualquer cidadão interessado no tema. O professor universitário Emiliano Aquino, que é também pai e sobrinho de surdos, destaca a importância da participação da sociedade em torno deste tema.
15: Essas opiniões da sociedade constituem uma das fontes que ajudam os conselheiros a pensarem e a deliberarem. É absolutamente fundamental para que a modalidade possa ter consequências nos sistemas de ensino, nas escolas.
14: A consulta pública vai embasar a elaboração das diretrizes curriculares nacionais da educação bilíngue de surdos, um norte para estados e municípios na expansão e na consolidação dessa modalidade de ensino. Alguns dos pontos abordados pelo documento são o uso da língua brasileira de sinais nas escolas, o ensino do português escrito como segunda língua, a formação de professores bilíngues e a produção de materiais didáticos específicos para estudantes surdos. Para contribuir, basta acessar a plataforma Brasil Participativo .presidencia.gov.br. Reportagem Thaís Antônio.
10: E você pode aprender inglês e espanhol pela internet na plataforma MEC Idiomas.
2: A ferramenta é voltada à aprendizagem do nível básico ao avançado.
10: Saiba como se inscrever com Thaís Vitória.
16: Uma plataforma gratuita para estudantes iniciarem ou complementarem o aprendizado em línguas estrangeiras. Esse é o objetivo do MEC Idiomas, que oferece cursos de inglês e espanhol por meio do portal macidiomas.mec.gov.br ou de aplicativo. Para acessar a ferramenta, é necessário fazer login com uma conta gov.br. O usuário deve escolher o idioma que quer aprender. Em seguida, pode realizar o teste de proficiência disponível, que avalia o grau de conhecimento, ou iniciar diretamente pelo nível básico. Depois, é só começar as aulas, realizar os exercícios propostos e avançar pelas unidades do curso. As aulas são organizadas em 6 níveis de aprendizado. Cada um deles reúne de 4 a 6 módulos, contendo entre 10 e 15 aulas. No total, estão disponíveis cerca de 800 aulas. Ao concluir um nível, o estudante recebe um certificado. Thaísa Vitória para a Voz do Brasil.
2: As férias de julho estão na reta final e o fim de semana promete ser de praias, piscinas, rios e lagos para crianças e adolescentes.
10: Mas, para garantir que a diversão não vire tragédia, a atenção com os pequenos precisa ser redobrada.
2: É amanhã, dia 25 de julho, é o Dia Mundial de Prevenção do Afogamento, uma data que reforça cuidados simples e que podem salvar vidas.
10: E a repórter Graziele Bezerra mostra o que pais e responsáveis devem fazer para proteger a garotada.
17: A babá Cassiane de Freitas aproveitou os últimos dias de férias para levar a filha Ruth Esther, de 8 anos, para brincar e nadar no Lago Paranoá, em Brasília. Mas em nenhum momento da brincadeira desviou a atenção da menina. Era um olho na cria e o outro também.
18: Ia ter bastante atenção, né? Porque criança cega a gente. Eu tenho muito medo também, por isso que eu deixo ela só no raso mesmo, porque a água é traiçoeira, né?
17: Nadar no lago é uma das brincadeiras preferidas da Ruth, que está sempre atenta para evitar acidentes na água.
19: Eu brinco de peixe, porque eu amo nadar. Eu tomo cuidado para mim não afogar, porque eu sou inteligente.
17: O Davi Lucas, de 13 anos, Santos também aproveitou os últimos dias de férias na água, mas tudo com muita atenção e cuidado.
20: Eu sei nadar, mas eu não sou aquela pessoa que nada muito bem, e aí de vez em quando eu uso boia. Mas como aqui eu tava com meu pai, né, ele tava tendo atenção e me olhando.
17: Dados do Ministério da Saúde apontam que dos cerca de 72 mil afogamentos ocorridos no Brasil entre 2010 e 2023, mais de 13 mil foram de crianças e adolescentes de 0 a 14 anos. Para os pequenos, entre 1 e 4 anos, essa é a segunda maior causa de mortes acidentais no país. E o afogamento em águas naturais, como rios e lagos, foi o mais frequente. Segundo o sargento Flávio Rosa, do Grupo de Operações Aquáticas do Corpo de Bombeiros do Distrito Federal, existem cuidados que precisam ser adotados para evitar que a diversão seja substituída por tragédia.
21: Em afogamento, a gente fala que água no umbigo é sinal de perigo, uma criança deve estar a um braço de distância do adulto responsável. A responsabilidade sobre a criança é do próprio responsável e não delegar isso jamais. Existe um tipo de boia que é o mais eficaz, que é ela que vai no tórax da criança e vai nos braços. Mesmo com equipamento, a criança deve estar sob observação.
17: Para os adultos, o alerta do sargento é: se beber, não mergulhe.
21: Mais de 70% dos afogamentos têm influência da bebida alcoólica. Bebeu, interessante que não entre na água.
17: O Brasil tem uma política nacional de redução da morbimortalidade por acidentes e violências. O plano estabelece diretrizes para prevenir mortes e ferimentos causados por acidentes no país. Entre as diretrizes dessa política está a promoção de práticas e comportamentos seguros e saudáveis para evitar que os afogamentos acabem em morte ou lesões físicas, como explica a médica do Hospital Universitário de Brasília, Thaís Mendonça Barbosa.
22: É importante que a gente determine quem é o guardião da vez, né? Quem que vai cuidar daquelas crianças que estão próximas à água e que essa pessoa tenha atenção total naquilo. Claro que saber nadar diminui o risco, mas a gente tem que lembrar que ele não elimina, né? Brincadeiras na água, essa criança pode engolir a água, ela pode bater a cabeça num salto. Por isso que mesmo crianças que sabem nadar precisam estar sob supervisão e a gente lembrar que tudo acontece em questão de segundos, né?
17: O socorro imediato pode salvar vidas em caso de afogamentos. As ocorrências devem ser comunicadas ao SAMU no 192 ou aos bombeiros no número 193. Reportagem Graziele Bezerra.
2: E hoje, sexta-feira, Luciana, tem dica para o final de semana. Que tal assistir de casa um filme brasileiro?
10: Acho uma ótima ideia, Ellen. E a dica que quem vai dar sou eu. É a plataforma pública de streaming Tela Brasil, que tem mais de 550 opções de produções.
2: É, além de produções infantis, tem alguns indicados ao Oscar, como O Que É Isso, Companheiro? E clássicos como Deus e o Diabo na Terra do Sol, de Glauber Rocha.
23: A produção nacional de cinema está disponível a qualquer pessoa, em qualquer lugar, na palma da mão. É o Tela Brasil, primeira plataforma pública de streaming do audiovisual brasileiro. São filmes premiados, documentários, produções infantis, obras musicais e animações, entre mais de 550 títulos no catálogo. E o acesso é gratuito. Basta usar a conta gov.br. A plataforma apresenta ainda filmes brasileiros indicados ao Oscar, entre eles O Quatrilho, de Fábio Barreto, e O Que É Isso, Companheiro, de Bruno Barreto, além de sucessos de bilheteria como Carandiru, de Hector Babenco, e Olga, de Jaime Monjardim. Também estão disponíveis clássicos do cinema brasileiro, como Deus e o Diabo na Terra do Sol, de Glauber Rocha, e A Hora da Estrela, de Suzana Amaral. Mais de 300 obras oferecem recursos como legendas descritivas, audiodescrição e tradução em libras. O aplicativo Tela Brasil está disponível para celulares e tablets com sistemas Android e iOS e na versão para computadores no endereço telabrasil.cultura.gov.br. Daniele Popov para A Voz do Brasil.
10: Do INSS terão mais de 13 mil vagas de atendimento nesse fim de semana em todas as regiões do país.
2: Os atendimentos serão destinados à realização de perícias médicas e avaliações sociais, etapas obrigatórias para concessão de benefícios.
10: Para ser atendido, o cidadão precisa agendar pelo site ou aplicativo Meu INSS, ou então pelo telefone na central 135.
2: E essas foram as notícias do Governo Federal.
10: Uma realização da Secretaria de Comunicação Social da Presidência da República.
2: Com produção da Empresa Brasil de Comunicação.
10: Fique agora com as notícias do Poder Judiciário e do Congresso Nacional. Boa noite e um bom fim de semana.
2: Boa noite e até segunda-feira.
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3: Você vai ouvir agora notícias do Poder Judiciário.
4: No Tribunal Constitucional de Portugal, o presidente do STF defende criação de rede de